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Salete FM, agora são 21 horas mais 8 minutinhos. Boa noite, como é que você tá? Tudo bem? Estamos chegando aqui na sua Salete FM de Marcelino Ramos. Noite de segunda-feira, segundão, né? Hoje, segunda, dia 10 de agosto de 2026. A gente tá chegando pra trazer muita música, muita companhia pra vocês até às 22 horas da noite. 14 graus a temperatura aqui na nossa Praça Padre Basso e previsão aí de chuva forte e chuva amanhã, chuva quarta, chuva quinta, chuva sexta, chuva sábado e domingo também, né? Uma semana inteira de chuva a partir então de amanhã é o que diz a previsão do tempo. Vamos enjoar de chuva novamente, né? Mas agora vamos ouvir muito flashback com mais uma edição do nosso Blackout. Comunicando. É isso aí, o nosso horário de flashbacks está reservado todas as noites aqui nas ondas da Salete FM. Para você participar é o 981179296, que é o nosso WhatsApp. 549-8117-9296 é o WhatsApp nostálgico para você pedir o seu som, sua música favorita. Vai sugerindo e ajudando a gente a preparar a playlist da noite. Para você de perto, você de longe, toda a nossa grande área de abrangência da 100.3, aquele muito boa noite e vamos começando ao som de ABBA.

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1: 21:21.
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4: Salete FM, estamos de volta, né? 21 horas, 21 minutos. Agradecemos demais a audiência de você que acompanha a Salete Nostálgica, né? No nosso programa de muito flashbacks até as 22 horas da noite. Um abração lá pro meu amigo Cristiano, que tá sempre aí acompanhando a programação, o pessoal de Concórdia, né? Um abração, Cristiano, os aplausos pra ti. Quero mandar um abração para nossos amigos aí da UBS, né? Todo o pessoal da Unidade Básica de Saúde, nossos amigos de lá, né? Que trabalham e sempre que podem acompanham a nossa programação aqui. Encontro eles na rua, encontro no mercado ou lá no posto. Eles estão acompanhando aí a programação da 100.3, nossos amigos de lá, né? E daqui a pouquinho eu vou rodar uma música especial lá para eles, então. Vamos ouvir Anjos do Hangar. Então lá pro meu amigão Cristiano.

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1: 21:33.
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É isso aí, pessoal. Seguimos com a nossa Salete FM, nosso blackout de todas as noites. Vamos trazer sucessão aí com Dire Straits. Vamos trazendo aí clássico aí de Money for Nothing aqui no nosso blackout.

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1: 21:48.
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nosso programa Blackout aí nos nossos minutinhos finais. Quero convidar você a seguir a gente lá no Facebook, no Instagram da Rádio Salete. Segue a gente por lá para você ficar por dentro das informações também. Vamos trazendo sucesso agora na abertura. Nelson Ned vai cantar pra gente Tudo Passará aí na nossa finaleira aqui do programa.

Survivor Eye of the Tiger aqui na Salete FM. E assim, chegamos ao final de mais uma edição aqui do nosso programa Blackout. Agradecendo a companhia, a audiência e todos vocês. E amanhã a gente volta logo após aí o Chutando Balde com muita música, muito sucesso pra você a partir das 21 horas da noite. De Lulu Santos, cantando pra gente a última do programa, e já já tem o Sandro trazendo pra você muita música gaudéria das 22 à meia-noite. Um beijo, pessoal, e até o nosso próximo programa, Blackout!

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2: 22:01.
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2: 22:16.
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1: 22:32.
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1: 22:47.
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2: 23 horas em ponto.
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2: 23 horas e 15 minutos.

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2: 23 horas e 29 minutos.
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1: 23:45.
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0: Zero hora e três minutos.
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1: 0:53.
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2: 1:09.
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1: 1:24.
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1: 1:51.
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1: 2:05.
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2: 2:23.
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4: 2:35.
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0: Muito bom.
1: Valeu.
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3: 2:48.
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2: 3:13.
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1: 3:27.
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1: 3:39.
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1: 3:51.
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2: 4:07.
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2: 4:25.
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A Radioatividade leva até vocês mais um programa da série a série. Dedique uma canção a quem você ama. Eu tenho aqui em minhas mãos uma carta. Uma carta de um ouvinte que nos escreve e assina com um singelo pseudônimo de Mariposa.

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1: 4:39.
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1: 4:55.
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2: 5:08.
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E com esse gaitaço, o Grupo Mate Quente agradece a participação especial dos nossos amigos do Grupo Che Garotos, pois somos todos gaúchos da paz.

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2: 5:52.
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1: 6 horas em ponto.
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dia e que a paz de Cristo esteja com todos vocês. O tema da mensagem de hoje é o anseio de Jesus, fundamentado no Evangelho de Lucas, capítulo 12, versículo 49, que nos diz: eu vim para pôr fogo na terra, e como eu gostaria que ele já estivesse aceso. Querido ouvinte, irmão na fé, experimentamos diversos anseios em nosso cotidiano. Há momentos em que ficamos pensando naquilo que está por vir. O estudante preparado espera ansioso para que o dia da prova chegue logo. O paciente que aguarda uma cirurgia não vê a hora de fazê-la para o alívio da dor. Jesus também tem anseio por um dia específico. Ele disse: eu vim para pôr fogo na terra, e como eu gostaria que ele já estivesse aceso. As palavras de Jesus parecem assustadoras para quem espera que ele diga somente coisas doces e edificantes. No entanto, nesse caso em particular, Jesus fala de forma incisiva. Quando Cristo é duro nas palavras, o objetivo dele não é causar terror, mas trazer arrependimento, nova perspectiva e esperança. Enquanto nós ansiamos pelas coisas cotidianas, Jesus anseia pelo dia final, o dia do Senhor. Neste dia derradeiro, Cristo colocará fogo definitivamente em tudo aquilo que possa causar algum tipo de ansiedade ou sofrimento, seja a espera do paciente pela cirurgia, o fim de alguma dificuldade específica ou qualquer outro transtorno humano. Sobretudo, Jesus anseia pelo fim do mal que afeta a humanidade. Aquilo que está por vir será grandioso e glorioso para todos os que creem em Cristo. Neste dia, ele contemplará a obra que iniciou nas promessas de Deus e teve seu ponto alto na cruz, quando ele nos deu o perdão. Ele anseia por conceder a você a vida eterna, verdadeira paz e alegria. Amém. Oremos. Senhor Jesus, tuas palavras por vezes são aterrorizantes, mas são sempre necessárias para nos fazer reconhecer o teu anseio em nos dar a vida eterna. Enquanto não chega o dia, dá-nos coragem para encarar os dias que estão por vir e esperança para te aguardar em teu nome. Amém. Querido ouvinte, irmão na fé, desejo a você um abençoado dia e uma ótima semana, e que a graça do Senhor Jesus e o amor de Deus e a comunhão com o Espírito Santo estejam sempre com todos vocês. Amém.

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1: 6:10.
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0: Minha gente, vamos agora conferir o nosso horário oficial brasileiro. O relógio por aqui agora está marcando 6 horas 11 minutos. Alô, Rio Grande do Sul. Alô, Santa Catarina. Meus amigos e minhas amigas gaúchos e catarinenses aqui da nossa área de abrangência do canal 100.3. Bom dia!
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0: Alô, você em qualquer parte deste mundo afora, sintonizado então nas plataformas digitais da Salete FM. Para quem está nas redes sociais da emissora ou então no nosso aplicativo. Bom dia!
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2: Bom dia, meus amigos!
0: Estamos hoje na terça-feira, é dia 11 de agosto do ano de 2026. Depois da programação da madrugada, agora é nossa vez. Estamos chegando por aqui para fazer parte do seu despertar. Juntos vamos acompanhar o clarear do dia desta terça-feira, pelo menos aqui na parte baixa da cidade. Uma terça-feira de chuvisco, de chuva fina. E a partir de agora, com muita alegria, faremos parte também do iniciar do seu dia. E para isso, vamos abrindo, vamos começando o programa do Bom Dia da Salete FM. Está no ar a hora do chimarrão.
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0: A partir de agora, então, uma boa música, uma boa prosa, uma boa informação, descontração para começar bem este dia. Eu já vou iniciando dizendo muito bom dia e muito prazer. Eu sou seu amigo de todas as manhãs, Sandro Esquiva.
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0: No ar, Hora do Chimarrão, comigo mesmo. Você na audiência em casa, muito obrigado. Juntos vamos cultivar a tradição do gaúcho, tomando um bom mate, um bom chimarrão. Vai ter muita descontração, muita música, muita informação para você na manhã da Hora do Chimarrão de hoje. Muito obrigado pela audiência. Vamos lá?
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0: Claro que sim, essa é a Hora do Chimarrão que está começando. E o primeiro mate, o primeiro chimarrão da manhã vai ser acompanhado pelo Grupo Campeirinho.

0: Chimarreando Só foi a primeira marca fandangueira da hora do chimarrão de hoje com o Grupo Campeirismo. Bom dia!
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0: Programa Hora do Chimarrão pela Salete FM. Pra quem gosta de uma moda raiz sertaneja, também o meu bom dia. Por aqui tem sertanejo do passado,
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0: tem música de bandas de e tem a música gaúcha também. O sertanejo romântico Mato Grosso e Matias.
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0: Falando em sertanejo romântico, daqui a pouquinho vai sair uma lá pro meu amigo Polaquinho, lá de Viadutos. Aliás, o Polaco hoje tá de aniversário, rapaz. Mas não é que se eu ver que tiver fumaça pro lado de Viadutos hoje à noite, eu me bandeio pra lá, viu?
3: Feliz aniversário!
0: Ô, meu amigo Polaquinho, mais um ano de vida hoje, felicidades, um pouquinho mais velho. É, eu não sei quanto, mas tá com uma cara de mais ou menos uns 27, 28, né? Tudo bem por aí, Polaquinho? Parabéns, viu?
4: Bom dia, meu amigo Sandro.
0: Bom dia.
4: Como é que tá por aí? Tudo certo?
0: Tudo em ordem.
4: Tudo certo, já acordamos cedo hoje.
0: Cedo, né?
4: Eu, põe, bota uma música, acha uma e gruda fogo. Hoje tô ficando mais velho,
0: tô, rapaz. Tô sabendo.
4: É, mas vamos em frente.
0: Vamos.
4: Temos pronto pro pega.
0: Vamos pro pega.
4: Bota uma música aí e gruda fogo aí. Valeu, um abraço, tudo bom?
0: Tá bom, tudo de bom. Parabéns mais uma vez, meu grande amigo e ouvinte Polaquinho, lá de Viadutos, completando então hoje mais um ano de vida. Felicidades pelo seu aniversário. Já apartei uma bonita aqui do João Mineiro e Marciano pra daqui a pouquinho.
2: 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Um grande amor.
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0: 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A Hora do Chimarrão para começar bem o dia. Muito obrigado para você que está conosco. Daqui a pouquinho vamos acompanhar o clarear do dia. Caiu uma um chuvisco lá fora, uma chuva fina. E a previsão é de chuva bastante moderada para hoje, viu, gente? Pois a gente vai conferir o tempo e a temperatura aqui na Hora do Chimarrão, porque agora é hora do João Mineiro e Marciano cantar para o meu amigo Polaquinho de Viadutos, que hoje está ficando um pouco mais velho, está de aniversário. Polaquinho, parabéns, felicidades, esta noite como lembrança.

0: Jobineiro e Marciano, música raiz sertaneja. Pro Polaquinho de Viadutos, que tá de aniversário, ouvimos esta noite como lembrança.
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0: Ô, meu amigo Neguinho Gil de Maximiliano, bom dia, bom dia. Olha o Neguinho Gil aí.
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0: 6:24 agora, são 6:24. Olha a hora certa aí da Hora do Chimarrão, bom dia, bom dia. 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

0: 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Então sumiu. 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
0: 6:28, agora 6:28, essa vai para Profe Marlise e pro Tuta, né? Obrigado pela sintonia de vocês. Profe Marlise já se preparando para mais um dia de trabalho, né? Manda um abraço, muito obrigado pela sintonia. Profe Marlise levanta de manhã, primeira coisa é puf, o rádio ali na tomada, né? Para escutar a hora do chimarrão. Aí o Tuta já levanta, já vamos pro mate, pro chimarrão da manhã. E como a Profe Marlise gosta de tomar um chimarrão vindo uma boa bandinha, vai pra vocês essa aqui, bem animada, bem assim, ó.

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1: 6:34.
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10: Então, bom dia. Bom dia para você que está começando o seu dia junto com a Salete FM. Bom dia, bom dia.
11: Atenção, mulherão.
10: Vem muita chuva pelo aí, pelo visto, hein, gente? Vamos cuidar muito na utilização, então, da IRS-126 e da 491, que estão em obras, viu, gente? Busque alternativas, né? Quem vai ou vem para a BR-153, prefira ir por Suzana, tá bom, gente? E quem vai a Maximiliano de Almeida ou vem de lá pra cá, venha por Pinhalzinho, Santa Bárbara. Vamos evitar aí problemas, né? Nessas vias que estão aí em obras constantes por causa de chuvas que vem pela frente hoje, amanhã. Poderá haver deslizamentos. Vamos tomar cuidado, viu, gente? 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
10: 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Bom dia. Obrigado pela sintonia. Vamos em frente com a música Gaudéria por aqui na Hora do Chimarrão. Eu não vou oferecer essa agora pro Adalto Dallagnol, lá de Pinhalzinho, porque eu tô com uma sertaneja no ponto para rodar depois dela pro Adalto, né? O Adalto deixa o rádio ligado, levanta o volume, porque agora é a Cadela Baia. Depois vem o Vendedor de Linguiça, tá bom? Vamos então no Lima agora?

0: Mano Lima, por aqui na Hora do Chimarrão, acabamos de ouvir a Cadela Baia. Bom dia, bom dia.
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2: 6:49.
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1: Sete minutinhos estão faltando para 7 horas, na hora da coincidência, 7 para 7, bom dia. Ô, tapete da sala, hein? Hoje eu vou dormir.

bom dia da hora do chimarrão. 6 minutinhos agora faltando para 7. 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Agora a gente vai fechar a primeira parte aqui do programa Hora do Chimarrão, logo depois da música Virada da Hora, Boletim Agrícola, e aí a segunda parte do programa que vai até as 8 da manhã, ok? Essa sim, então agora vai pro Adalto Dallagnol ali em Pinhalzinho, né? É, o Adalto tá lá, tá pedindo pro Pitininho dar uma passada lá pra bater uma prosa, né? Pra conversar, bater uma prosa, falar sobre essa viagem pro Nordeste, né? É, Pitininho tá bem propício de conhecer João Pessoa, né? Vai pra Paraíba, vai pra capital, vamos junto! Isso mesmo, Adalto Dallagnol pediu pra passar lá pra contar pra ele como vai ser a viagem, viu, Pitininho? Isto,
Eu falei para o Adalto, o Pitirinho não está muito querendo ir por causa do medo do avião, né? Mas não precisa ter medo do avião, não. Agora o avião tem freio de mão, né? Puxa o freio de mão se der problema, chama o burrinho, vai lá, arruma o motor e segue viagem. É. Tá bom. Então, pro vendedor de linguiça.

0: Eita, Lourenço e Lorival. Lourenço e Lorival na hora do chimarrão, vendedor de linguiça. Bom dia, bom dia.
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2: 7:03.
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0: Na hora do chimarrão, boletim informativo agora vai trazer então a cotação agrícola. Os preços agropecuários que encerraram os negócios ontem à noite são preços de parâmetro para a abertura do mercado agora na manhã desta terça-feira. Vamos às informações com a agência Rádio Web de Notícias.
4: Indicadores agropecuários com Diego Brião. Soja.
5: Os contratos futuros de soja com vencimento em agosto registraram elevação nos Estados Unidos na segunda-feira. Na Bolsa de Chicago, a cotação era de US$ 11,57 por bushel. Valores no mercado físico no Brasil por saca de 60 quilos. Estado do Mato Grosso, cidade de Rondonópolis, R$ 136,00. E Rio Grande do Sul, Nonoais, R$ 123,00.
4: Boi gordo.
5: Em São Paulo, na B3, os contratos com vencimento em agosto eram negociados ao final da segunda a R$ 349,00 por arroba. Houve elevação de 0,53% no dia. Boi à vista no Mato Grosso, em Cuiabá, R$ 324,75 por arroba.
4: Café.
5: Os contratos futuros de café arábica com entrega prevista para setembro terminaram a segunda-feira em Nova York, nos Estados Unidos, em queda. A cotação era de R$ 2.162,67 por saca de 60 quilos. No Brasil, no mercado físico, valores do café arábica tipo 6 por saca de 60 quilos. Minas Gerais, Varginha, R$ 1.820 e São Paulo, Franca, R$ 1.830.
4: Milho.
5: Valores no mercado físico por saca de 60 quilos. Paraná, Marechal Cândido Rondon, R$ 57,00, valor em estabilidade na comparação com a cotação anterior. E Goiás, Rio Verde, R$ 53,00, também em estabilidade.
4: Laranja.
5: Os contratos futuros de suco de laranja com entrega prevista para setembro terminaram a segunda em Nova York em queda. A cotação era de US$ 141,85 de dólar por libra peso. Valor da laranja pera extra no mercado físico. Minas Gerais, Belo Horizonte, R$ 1,75 por quilo em estabilidade.
4: Uva.
5: Valores no mercado físico, Rio Grande do Sul, região serrana, tipo Itália Rubi, média semanal, R$ 9,06 por quilo em queda. E Pernambuco, tipo Itália, preço médio comercial, R$ 120,00 por caixa de 18 a 20 quilos em elevação.
4: Algodão.
5: Valores do algodão em pluma, por arroba, Mato Grosso Sorriso, R$ 129,70 em queda, e Bahia, região oeste, R$ 136,67 em estabilidade.
4: Cacau.
5: Os contratos futuros de cacau, com entrega prevista para setembro, terminaram a segunda em Nova York em elevação. A cotação era de US$ 5.821 por tonelada.
4: Indicadores Agropecuários, um conteúdo do Grupo Rádio Web. Informação que amplifica conexões.
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Agora 7:11, olha a hora 7:11. Eu quero cumprimentar novamente os ouvintes da Hora do Chimarrão, da manhã chuvosa de terça-feira, dia 11 de agosto. Uma chuva fina por enquanto lá fora, mas um dia bem carregado, bem nublado. E digo bom dia então para quem está no canal 100.3 da FM aqui no Rio Grande do Sul, ou então em Santa Catarina, e para quem está também nas plataformas digitais da Salete FM, para você que está no nosso aplicativo, ou para quem está nas redes sociais. Bom dia! Tá continuando o programa Hora do Chimarrão, agora já estamos na segunda parte do programa, vamos até às 8. E nessa segunda parte também bate-papo, alegria, música sertaneja, gaúcha e banda, e também as informações para você. Daqui a pouquinho o boletim informativo, que vai trazer as manchetes dos principais jornais que circulam nesta manhã pela região. E o informativo também depois mais com a previsão do tempo e a temperatura. Norte do Rio Grande do Sul e oeste catarinense, previsão de muita chuva para hoje e amanhã, gente. 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O chalé que agora é nosso. 7:14, agora 7:14, Hora do Chimarrão continuando com a música de bandas. Vem aí Cleiton Borges.

0: Leiton Borges aqui na Hora do Chimarrão, uma sola J. Bom dia!
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2: 7:19.
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0: Na Hora do Chimarrão, boletim informativo, agora traz então as manchetes dos principais jornais que circulam nesta manhã, aqui pela região Rio Grande do Sul, Santa Catarina, alguns virtuais também. 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Jornal Bom Dia de Erechim. Copa Alfa transforma esporte em encontro, amizade e integração entre cooperados. Portal Alto Uruguai Online. Erechim abre 200 vagas gratuitas para curso preparatório do Enem 2026. Jornal Boa Vista de Erechim. Ponte sobre o rio Erechim entre os municípios de Paulo Bento e Quatro Irmãos é interditada. Diário Catarinense. Congresso analisa mudança que pode antecipar aos 50 anos proteção do Estatuto do Idoso para pessoas com deficiência. Diário de Santa Maria. Mobilização busca impedir o fim das atividades da banda do Maneco. Diário Gaúcho. CNH mais barata faz procura disparar. Pioneiro de Caxias do Sul. Suspensão de incentivo ameaça o calendário da cultura em Caxias. Correio do Povo. Forte terremoto deixa mais de 100 mortos na Colômbia. E no Zero Hora, empresas investem em protocolo de contingência para fazer frente aos riscos climáticos. São as manchetes dos principais jornais que circulam nesta manhã aqui pela região. 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
3: 7:25 agora. Vamos acertando a hora, 7:25, para quem está saindo de casa agora para o seu trabalho, para a sua função. Bom dia de trabalho para você, uma boa terça-feira. Espero que você tenha ótima produtividade aí no seu trabalho hoje, tá bom? 7:25 da manhã, gente. 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
0: Na sequência, logo depois da próxima música, nós vamos ter aí o tempo e a temperatura, né? A previsão do tempo e a temperatura aqui na hora do chimarrão. Porque agora, abre a gaita, o bacu.

0: Dia a dia de fazenda, ouvimos o Bacudo na hora do chimarrão. Bom dia, bom dia.
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2: 7:32.
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0: Vamos ao boletim com a previsão do tempo e a temperatura aqui na hora do chimarrão. 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
3: A terça-feira terá vários pontos de atenção pelo país, desde temporais e possibilidade de granizo na região sul, até um cenário de tempo muito seco no interior do país. No sul, as instabilidades voltam a ganhar força, principalmente entre a metade norte do estado gaúcho e Santa Catarina, onde há risco de chuva forte, raios, rajadas de vento e granizo. A terça-feira começa com tempo firme em várias áreas da região sul do país, mas as instabilidades aumentam rapidamente. A partir da manhã, a chuva ganha força no oeste de Santa Catarina, noroeste e norte gaúcho e também no extremo sul e sudoeste do Paraná. Ao longo do dia, as pancadas avançam por Santa Catarina e continuam principalmente no oeste, noroeste e norte gaúcho. O maior alerta fica para a metade oeste catarinense e também para a metade norte do Rio Grande do Sul. Nestas áreas, a combinação entre um cavado em níveis médios da atmosfera, a atuação dos ventos em altos níveis e o ar muito frio em altitude cria condições para temporais, muito raios e também queda de granizo. E atenção para a quarta-feira. As instabilidades devem aumentar ainda mais na região sul, onde há previsão de chuva forte, granizo e rajadas, principalmente no estado gaúcho e também Santa Catarina. Quem estiver nessas áreas de risco deve acompanhar os alertas ao longo do dia. Durante os temporais, procure um local protegido e evite permanecer em áreas abertas, debaixo de árvores ou próximo a postes e estruturas mais frágeis. Com a possibilidade de granizo, se houver condições seguras, mantenha veículos em locais cobertos e recolha objetos que possam ser danificados ou carregados pelas rajadas de vento. Enquanto isso, o frio continua presente e há possibilidade de geada em áreas da campanha, sul e sudeste gaúcho durante as primeiras horas. Nesta terça, mínimas de 6 e 7 graus em Porto Alegre e em Curitiba.
0: É, o frio começa a intensidade perder um pouco de espaço no Rio Grande do Sul, mas o tempo está longe de ficar estável ainda. A partir de hoje, uma frente quente deve mudar o cenário no estado, trazendo de volta a chuva e mantendo as temperaturas baixas em diversas regiões, segundo a Metsul Meteorologia. A mudança será percebida agora ainda nas primeiras horas do dia. Previsão indica muita nebulosidade sobre o Rio Grande do Sul, embora ainda ocorram algumas aberturas de sol em diferentes pontos. Ao longo do dia, porém, a instabilidade ganha força. Aqui na metade norte do estado, entre a tarde e a noite, a chuva deve retornar com maior intensidade à medida que a frente quente se organiza e avança pelo território gaúcho. Nas últimas horas da terça-feira, a instabilidade também poderá alcançar a faixa central do estado, os vales e a Grande Porto Alegre. Ou seja, quem esperava uma trégua depois dos últimos dias gelados deve ficar atento. O guarda-chuva volta a fazer parte da rotina dos gaúchos. Aqui na região do Alto Uruguai, a previsão indica dia frio, chuvoso, com mínimas de 7 e máxima de 13 graus. 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
1: Dezenove minutinhos agora estão faltando para as 8 horas. Vamos acertando a hora. 19 para as 8, manhã chuvosa de terça-feira, dia 11 de agosto de 2026. Por enquanto, chuva calma, mas conforme a previsão nos colocou aí, né? Do entardecer hoje para o anoitecer, poderemos ter chuva mais severa, né? Chuva mais forte aqui na nossa região, região do Alto Uruguai, norte do Rio Grande do Sul, oeste de Santa Catarina. Ainda vem bastante chuva hoje e amanhã por aí, viu, gente? 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

17 minutinhos faltando para as 8 horas, gente. 17 para as 8, hora do chimarrão nas manhãs da Salete FM, programa do Bom Dia, levando sempre alegria para você começar bem as suas manhãs, começar bem o seu dia, na companhia da hora do chimarrão, bom mate, boa música e uma boa prosa por aqui todas as manhãs. Vamos trazer mais música agora. Depois da música vamos ter um intervalo comercial e aí vamos para a reta final do programa desta manhã, né? Então agora eu vou trazer música raiz sertaneja. A interpretação será de João Mulato e Douradinho, Vivendo no Sertão.

0: João Mulato e Douradinho, na hora do chimarrão, vivendo no sertão. Bom dia!
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2: 7:47.
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0: Salete FM, a sua melhor companhia, está aqui com o programa A Hora do Chimarrão, da manhã chuvosa de terça-feira. Estamos no dia 11 de agosto e agora a gente vai para a reta final do programa de hoje. O programa vai até às 8, depois tem o correspondente Rádio Gaúcha e 8 e 10 tem a Raquel com o Show da Alegria na manhã para você, ok? Muito bem, então vamos para a reta final com o encerramento musical dos três estilos do programa. Primeiro a gente termina a música Gaudéria e depois o bloco final termina a música sertaneja e a música de bandas. A última gauchesca de hoje então é com o Grupo Rodeio.

Oficina de Andejo com o Grupo Rodeio. Foi a última galdeira da manhã por aqui na Hora do Chimarrão. Agora vamos terminando o programa desta manhã. Muito obrigado a todos, um abraço, boa terça-feira. Fiquem ligados que depois do bloco final tem Correspondente Gaúcha. E 8h10 vai começar o Show da Alegria na manhã com a Raquel. Um abraço a todos. Deixo com o meu sítio, meu paraíso, e depois o Dobrado Alfredo. Bom dia.

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3: Três homens morrem em confronto com a Brigada Militar após roubo à loja em Alvorada.
4: Equipes entram no segundo dia de buscas por desaparecidos depois de terremoto que deixou 132 mortos e mais de 500 feridos na Colômbia.
3: Vento forte atrasa a reconstrução de torres de energia e 20 mil pontos seguem sem luz há 5 dias no sul do estado.
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3: Muito bom dia, agora são 8 horas, 1 minuto.
4: A temperatura é de 9 graus na capital.
3: Três homens foram mortos em um confronto com a Brigada Militar em Alvorada. O caso aconteceu após um assalto a uma loja de cosméticos no bairro Jardim Algarve, por volta das 9 horas da noite. Os criminosos renderam duas funcionárias e levaram produtos do estabelecimento. Assim que deixou o local, o trio foi abordado por brigadianos do 1º Batalhão da Polícia de Choque. Eles resistiram, houve tiroteio e os três suspeitos morreram. Em nota, a Brigada Militar informou que os agentes não se feriram. Os nomes dos mortos não foram divulgados.
4: A Polícia Civil investiga o caso. Os agentes envolvidos começaram a ser ouvidos ainda na noite de ontem. A investigação também vai colher depoimentos das funcionárias da loja e procurar testemunhas. Com o trio, foram apreendidos um revólver, uma pistola e duas armas falsas. Imagens de câmeras de segurança também serão analisadas.
3: Um homem em situação de rua ficou ferido com queimaduras na madrugada de hoje no centro de Alvorada. De acordo com a Polícia Civil, uma pessoa ainda não identificada jogou gasolina em cima da vítima e ateou fogo. O homem foi socorrido em estado grave pelo SAMU. Ele ainda não foi identificado. A polícia faz buscas pelo autor do crime.
4: Temperatura de 9 graus em Porto Alegre e Passo Fundo, 6 em Caxias do Sul, 7 em Santa Maria e Pelotas e 10 graus em Rio Grande. Giovana Dolhos traz a previsão no estado para as próximas horas.
5: Já chove na metade norte e a instabilidade se espalha para o restante do estado ao longo dos dias. Nas demais regiões não tem previsão de chuva hoje. Aqui em Porto Alegre o sol aparece entre nuvens nesta manhã. Além disso, o frio segue intenso em todas as regiões. As máximas hoje chegam aos 16 graus na região dos vales, aos 13 graus na serra e aos 17 aqui em Porto Alegre.
3: O Instituto Nacional de Meteorologia emitiu alerta de perigo potencial para temporais em áreas do noroeste, nordeste e centro do estado. A instabilidade aumenta amanhã com previsão de pancadas fortes, trovoadas, raios e rajadas de vento em pontos do Rio Grande do Sul. Na quinta-feira, a chuva deve continuar com possibilidade de novos temporais isolados.
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4: Santa Vitória do Palmar e Chuí, no sul do estado, chegam hoje ao quinto dia sem luz após a queda de torres de transmissão durante o temporal da semana passada. O prazo inicial previsto pela CE Equatorial e pela AXIA Energia para a retomada do fornecimento não foi cumprido. O vento forte dificulta a reconstrução das estruturas na Lagoa Mirim. Ontem, um helicóptero que dava apoio à operação não conseguiu fazer o encaixe das torres com segurança. Ao todo, 26 estruturas foram destruídas e cerca de 20 mil clientes seguem afetados na região.
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7: Atenção, tem acidente em atendimento na BR-116, na altura de Sapucaia do Sul, ali perto do zoológico. no sentido interior Porto Alegre. Isso está causando cerca de 2,5 km de fila para o motorista nesse ponto. Atenção, tem movimentação da Polícia Rodoviária no local. Mais adiante, em Canoas, outro trecho lento na altura da Avenida Inconfidência. E tem relato de lentidão.

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1: Equipes de socorro continuam as buscas por pessoas entre os escombros no segundo dia após o terremoto de 7,4 graus de magnitude que atingiu a Colômbia na manhã de ontem. Até o momento foram confirmados 132 mortos e 530 feridos. O número de desaparecidos ainda não foi contabilizado. Somente em Cali, a terceira cidade mais populosa do país, são 188 pessoas que ainda não foram localizadas. De acordo com o levantamento mais recente do governo, 61 prédios e 1.300 casas colapsaram ou foram danificadas. O presidente Abelardo de Lais Prieilha declarou situação de emergência. Foi o terremoto mais forte a atingir o país nesse século.
2: A justiça da Síria condenou à morte o ex-ditador Bashar al-Assad e o irmão dele por crimes contra a humanidade e crimes de guerra. As condenações são relacionadas à repressão durante os 14 anos de guerra civil, que deixou cerca de 500 mil mortos. Assad fugiu para a Rússia após a queda do regime em dezembro de 2024. Ainda não se sabe se as penas de morte serão cumpridas. Agora em Porto Alegre, 9 graus, 8 horas, 7 minutos.
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1: Moradores de dois bairros de Porto Alegre podem ficar sem água hoje. No Agronomia, na Zona Leste, equipes do DEMAI vão remanejar uma rede de água na Avenida Bento Gonçalves. Na Zona Norte, haverá cortes na rede da Avenida Alcides Maia, com impacto na região do Sarandi. A previsão é que a retomada gradual do abastecimento ocorra durante a noite.
2: A farmácia distrital Murialdo, na Avenida Bento Gonçalves, na zona leste de Porto Alegre, não vai abrir hoje e amanhã. A equipe fará o inventário anual dos medicamentos. A orientação é que o público procure outras farmácias distritais e dispensários. O atendimento será retomado na quinta-feira.
1: Uma aposta feita em Bagé foi uma das 8 acertadoras das 15 dezenas da Loto Fácil e vai receber R$ 530 mil. Reais. Segundo a Caixa Econômica Federal, foi uma aposta simples com 15 números. Os outros ganhadores são de municípios do Ceará, Mato Grosso do Sul, Espírito Santo, Minas Gerais, Pernambuco, Paraná e Rio de Janeiro. Hoje, a Mega Sena pode pagar um prêmio de R$ 3,5 milhões. Em instantes, pai e filha morrem em acidente na BR-386, no norte do estado.
2: A Corregedoria-Geral da Secretaria Municipal de Segurança de Porto Alegre abriu uma investigação preliminar para apurar a conduta de agentes da Guarda Municipal durante uma abordagem ao projeto Cozinheiros do Bem. Segundo os responsáveis pela iniciativa, os agentes interromperam a distribuição de refeições a pessoas em situação de rua e afirmaram que havia uma ordem superior para impedir a atividade. O caso também foi encaminhado ao Ministério Público.
1: Um homem de 44 anos foi preso com 2,5 toneladas de maconha escondidas em um caminhão que transportava melancias em Lajeado, no Vale do Taquari. A abordagem ocorreu na BR-386. Segundo a Polícia Rodoviária Federal, a droga saiu de Goiás e seria entregue na região metropolitana de Porto Alegre. Os entorpecentes foram encontrados com o auxílio de cães farejadores.
2: No norte do estado, um homem foi preso por tentativa de feminicídio contra a ex-companheira em Soledade. Segundo a Brigada Militar, a mulher foi atingida por disparos de arma de fogo no pescoço. O crime ocorreu na tarde passada no bairro Botucaraí. Ela foi socorrida por familiares e levada para atendimento hospitalar. O homem fugiu, mas foi localizado por policiais militares de Ernestina quando seguia em direção à região de Passo Fundo. O caso é investigado pela Polícia Civil.
1: Pai e filha morreram em um acidente entre um carro e um caminhão na BR-386 em Sagrada Família. Carlos Samir Miller, de 35 anos, e Valentina Horst Miller, de 7 anos, estavam em Corsa, que colidiu no caminhão por volta das 8 horas da noite no quilômetro 90. Outras 3 pessoas ficaram feridas, uma delas em estado grave. A Prefeitura de Sagrada Família decretou o luto oficial e cancelou as aulas nas escolas municipais.
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1: A próxima edição será ao 12h50. 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
5: 8 horas e 12 minutos.
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6: Olá, muito bom dia, Marcelino Ramos e região. Agora são 8 horas mais 12 minutos. Você está na sintonia da Rádio Salete FM 100.3 e a partir de agora você acompanha por aqui mais uma edição do Show da Alegria, o seu programa de todas as manhãs. Hoje, terça-feira, 11 de agosto de 2026, Dia do Direito e do Advogado, Dia Mundial de Brincar na Areia, Dia do Estudante, também Dia do Garçom e do Magistrado. Estamos na Lua Minguante, temos aí manhã chuvosa em Marcelino Ramos, 12 graus é a temperatura na Praça Padre Basso. E você, como está? Tudo certo? Eu espero que sim. A partir de agora, a sua manhã fica mais completa com o Show da Alegria. Até às 10 horas da manhã, você acompanha músicas que marcaram gerações, sucessos atuais. Também tem previsão do tempo, horóscopo, dicas, mercado financeiro, informações e muita interação. Eu sou a amiga Raquel, te faço companhia, né? E te agradeço aí pela tua sintonia em mais uma manhã aqui na Rádio Salete. Quem também chega junto comigo na parte técnica, seleção musical, é o meu colega, meu amigo Ebenezer, que deixa a todos o seu bom dia. 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Vamos começando a nossa edição desta terça com flashback internacional. Bom dia! Música.

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1: 8:18.
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2: Bom dia, queridos filhos e filhas. Terça-feira, começando o dia rezando pela família. Nós estamos em plena Semana Nacional da Família. E olha, eu começo dizendo: dê um tempo a mais para sua família. Volte a sua oração, seu coração, sua atenção para a família. Em nome do Pai, do Filho e do Espírito Santo. Amém. Senhor, amado Jesus, os profetas vos anunciaram como príncipe da paz. Os anjos anunciaram paz aos homens por ocasião do vosso nascimento. Morreste na cruz para consolidar a paz entre Deus e os homens. No dia da ressurreição dissestes: a paz esteja convosco. E por isso, ó príncipe da paz, no início deste dia, nesta manhã, venho pedir: abençoai e santificai a minha família. Peço, Senhor, a graça de que minha família possa ser, de fato, formadora de valores humanos e cristãos. Que todos nós tenhamos atitudes humanas de respeito, dignidade, de valorização do próximo, de promoção humana. Abra nossos olhos às necessidades do próximo. Senhor, pedimos a graça de que nossa família seja verdadeiramente uma família cristã, autenticamente cristã, exemplo para aqueles que vivem perto de nós. Senhor Deus, afugentai todo o mal, livrai-nos do perigo de nos perder. E se em algum momento nossos olhares se distanciarem, Senhor, tome-nos pelas mãos e conduze-nos ao lar. Senhor Deus, abençoai a minha família e abençoai a todas as famílias. Afastai para longe das famílias brigas, desavenças, as drogas, o desemprego, a enfermidade, a mentira, a traição. Que a família seja, Senhor, um lugar de diálogo e de amor, de carinho e de afeto. Senhor, abençoai e protegei a minha família nesta manhã. Amém. Pai nosso que estais no céu, santificado seja o vosso nome. Venha a nós o vosso reino, seja feita a vossa vontade, assim na terra como no céu. O pão nosso de cada dia nos dai hoje, perdoai-nos as nossas ofensas, assim como nós perdoamos a quem nos tem ofendido. E não nos deixeis cair em tentação, mas livrai-nos do mal. Amém. Senhor, fazei da minha família formadora de valores humanos e cristãos. Um bom dia a todos. Amém.
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0: 8 horas mais 22 minutos e estamos por aqui com o Show da Alegria, te fazendo companhia no trabalho, na sua casa ou onde você estiver acompanhando aí a nossa programação. Uma ótima terça-feira para você. Daqui a pouquinho tem informação chegando, previsão do tempo em alguns instantes. Parece que teremos aí bastante chuva na nossa região nesta terça-feira e nós vamos trazendo daqui a pouquinho a informação completa. 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Quem está aqui para falar com a gente um pouquinho mais sobre o produto é o Renan, do Laboratório do Bem. Bom dia, Renan.
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1: Tá certo, então. Muito obrigada, Renan, pelas informações. Daqui a pouquinho a gente acompanha a previsão do tempo aqui no Show da Alegria, mas antes tem música. Sucesso para você com Zé Neto e Cristiano.
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1: 8:31.
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2: Vamos agora saber como fica o tempo na nossa região nesta terça-feira em um oferecimento de Viu de artefatos metálicos, ferro, inox e alumínio, processo de produção de artefatos metálicos que permite alta precisão na produção de componentes, experiência de mais de 50 anos nos serviços. 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
3: A terça-feira terá vários pontos de atenção pelo país, desde temporais e possibilidade de granizo na região sul, até um cenário de tempo muito seco no interior do país. No sul, as instabilidades voltam a ganhar força, principalmente entre a metade norte do estado gaúcho e

0: Catarina, onde há risco de chuva forte, raios, rajadas de vento e granizo. A terça-feira começa com tempo firme em várias áreas da região sul do país, mas as instabilidades aumentam rapidamente. A partir da manhã, a chuva ganha força no oeste de Santa Catarina, noroeste, norte gaúcho e também no extremo sul, sudoeste do Paraná. Ao longo do dia, as pancadas avançam por Santa Catarina e continuam principalmente no oeste, noroeste e norte gaúcho. O maior alerta fica para a metade oeste catarinense e também para a metade norte do Rio Grande do Sul. Nestas áreas, a combinação entre um cavado em níveis médios da atmosfera, a atuação dos ventos em altos níveis e o ar muito frio em altitude cria condições para temporais, muito raios e também queda de granizo. E atenção para a quarta-feira. As instabilidades devem aumentar ainda mais na região sul, onde há previsão de chuva forte, granizo e rajadas, principalmente no estado gaúcho e também Santa Catarina. Quem estiver nessas áreas de risco deve acompanhar os alertas ao longo do dia. Durante os temporais, procure um local protegido e evite permanecer em áreas abertas, debaixo de árvores ou próximo a postes e estruturas mais frágeis. Com a possibilidade de granizo, se houver condições seguras, mantenha veículos em locais cobertos e recolha objetos que possam ser danificados ou carregados pelas rajadas de vento. Enquanto isso, o frio continua presente e há possibilidade de geada em áreas da campanha, sul e sudeste gaúcho durante as primeiras horas. Nesta terça, mínimas de 6 e 7 graus em Porto Alegre e em Curitiba.
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8: Vamos agora então saber o que os astros nos dizem para esta terça-feira, chegando por aqui a primeira parte da nossa previsão astral para você, Ariano. Ariana, você poderá mudar de ideia sobre um projeto, uma parceria ou rumos da vida profissional. Vários planetas em harmonia com seu signo abrirão espaço para reinventar a vida com prazer e entusiasmo. A partir de hoje, assuntos do passado e de família serão resolvidos com agilidade. Para você de touro, soluções para a casa e assuntos de família movimentarão o dia. Você poderá decidir uma reforma, uma mudança de endereço ou o acolhimento de alguém do passado. À noite, uma conversa sobre trabalho pedirá flexibilidade. Evite disputa de poder. Para você, geminiano ou geminiana, as palavras terão força extra. Conte com poder de negociação, divulgue o trabalho em outras localidades ou aprofunde o diálogo com irmãos e agilize decisões. Um contato, proposta ou convite especial chegará pelo telefone ou pelas redes. A partir de hoje, Marte anuncia conquistas na área financeira. Para você que é do signo de Câncer, a entrada de Marte em seu signo trará disposição, coragem e vontade de assumir liderança e protagonismo. Um talento seu poderá render mais dinheiro do que você imagina. À noite, um acerto de dívida ou divisão de custos pedirá conversa franca e números na mesa. Atividade física será essencial nesta fase. Daqui a pouquinho, a gente segue com o nosso horóscopo aqui no Show da Alegria. Continuamos por aqui te fazendo companhia nesta manhã de terça-feira, nossa segunda edição da semana, 8 horas mais 37 minutos, daqui a pouquinho tem dica chegando aqui na programação. 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Vamos ouvindo mais música? Chegando para você agora, Blue System.

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1: 8:47.
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2: Vamos agora trazendo a nossa primeira dica de hoje. Você sabia que o jeito de cortar a carne pode fazer uma grande diferença na hora de comer? O segredo é simples, corte sempre contra as fibras da carne. Mas por quê? Porque as fibras são como pequenos fios que percorrem o músculo. Quando cortamos a favor dessas fibras, deixamos esses fios longos. Na hora de mastigar, eles oferecem mais resistência e a carne pode parecer mais dura. Quando cortamos contra as fibras, atravessamos esses fios e os deixamos bem menores. Com isso, a carne fica mais fácil de mastigar e dá a sensação de estar mais macia. Para identificar o sentido das fibras, observe a carne antes de cortar e procure aquelas linhas ou estrias que seguem todas na mesma direção. Posicione a faca perpendicularmente a elas, formando aproximadamente um ângulo de 90 graus. E essa dica vale especialmente para carnes grelhadas, assadas ou feitas na churrasqueira. Então, na próxima vez que preparar aquela carne suculenta, lembre-se, não é só o corte da carne que importa, o sentido do corte também faz toda a diferença. Daqui a pouquinho, voltamos com mais dicas aqui no Show da Alegria.

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1: E estão faltando 10 minutos para as 9 horas da manhã. Estamos por aqui quase fechando aí a primeira parte do Show da Alegria. Lembrando que daqui a pouquinho temos mais horóscopo chegando por aqui. Na virada de hora, você acompanha as notícias na hora certa. 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Mais música chegando aqui na programação com o Jada Quest. Bom dia!

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1: Agora trazendo a segunda parte do horóscopo para você que é de leão, com vários planetas em seu signo, será um ótimo momento para se reinventar e tomar decisões mais definitivas sobre o projeto de vida,

0: importante. Para você que é de Libra, amizades e grupos movimentarão o dia com convites, indicações e a chance de entrar em um projeto promissor. Com o Vênus em seu signo, seu charme abrirá porta sem esforço nenhum. Marte alavancará a carreira. Prepare-se para assumir mais responsabilidade e realizar suas ambições. Para quem é de Escorpião, assuma uma posição de maior destaque profissional ou tome decisões definitivas sobre o futuro e caminhos a seguir. Posicionamentos firmes trarão mais estabilidade no trabalho. A partir de hoje, Marte incentivará viagens e estudos. Essa foi a segunda parte do nosso horóscopo de hoje. Na segunda hora, seguimos com mais previsão astral aqui no Show da Alegria. Vamos fechando a primeira parte do programa com Soda Stereo e já estamos de volta.
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2: sobe para 160 número de mortos com terremoto na Colômbia. Busca por desaparecidos entre os escombros chega ao segundo dia. Ata de reunião do Banco Central que definiu corte na taxa básica de juros do país cita cenário de incertezas com conflito no Oriente Médio e fenômeno El Niño e não indica nova queda da Selic em setembro. China pede para entrar em ação movida pelo Brasil contra o tarifaço dos Estados Unidos na Organização Mundial do Comércio. Céu parcialmente nublado em Porto Alegre.

0: agora faz 11 graus. A instabilidade atinge áreas do norte e noroeste nesta terça, com possibilidade de temporais. Nas demais regiões, o sol aparece entre nuvens. 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
2: Tem acidente em atendimento na RS-040, altura da parada 42, em Viamão, segundo o Batalhão Rodoviário. Apenas danos materiais, mas em função disso tem uma restrição no sentido a Porto Alegre agora para os motoristas. Com o trânsito, Leandro Rodrigues.
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0: Mãe e filho morrem durante incêndio em casa em Santo Ângelo, nas Missões.
3: As vítimas são uma mulher de 31 anos e o filho dela, um adolescente de 14 anos. O incêndio ocorreu na casa da família, no bairro Harmonia. Na sala, os bombeiros encontraram uma das filhas, de 10 anos, que foi retirada com vida e levada ao Hospital Regional das Missões. No quarto, o adolescente de 14 anos foi encontrado morto. No banheiro da casa estavam a mãe e outra filha de 5 anos. As duas crianças feridas foram socorridas em estado grave. A família mora no imóvel e, segundo os bombeiros, como não havia energia elétrica na casa, era comum o uso de velas. Mas as causas do incêndio ainda serão investigadas. De Passo Fundo, Rebeca Mistura.
0: 14 pessoas são presas em operação da Polícia Civil contra a facção envolvida em homicídio e tráfico de drogas.
4: A operação é realizada nesta manhã em Porto Alegre, em bairros como Morro Santana, Ípica, Restinga, Petrópolis, Partenon e Sarandi, entre outros. Ainda mandados sendo cumpridos em Canoas, Caxias do Sul e Florianópolis, em Santa Catarina. São cumpridos 14 mandados de prisão e 22 de busca. Um dos presos foi flagrado com uma arma de fogo. A investigação se iniciou após um homem desaparecer em Porto Alegre. Wesley Gonçalves de Oliveira, de 26 anos, sumiu em maio e foi encontrado morto um mês depois. A operação é do Departamento de Homicídios e tem apoio do Comando de Policiamento da Capital, da Brigada Militar. Da redação, Letícia Mendes.
0: 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Da redação, Felipe Baques.
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7: 9 horas e 5 minutos.
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8: 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Você está no Show da Alegria.
9: Bom dia.
8: Comunicando, Raquel dos Santos.
10: E a gente está de volta com o Show da Alegria, 9h07, mais uma parte do programa, edição desta terça-feira, dia 11 de agosto, dia do direito e do advogado, dia mundial de brincar na areia, do estudante, do garçom, também dia do magistrado. Temos 12 graus de temperatura em Marcelino Ramos, terça-feira chuvosa, né? E seguimos por aqui te fazendo companhia até às 10 horas da manhã com mais música, com mais informação também. O Ebenezer segue na parte técnica, seleção musical, e seguem com a gente também nossos parceiros, Goigás e Bebidas, Instituto de Óleo Santa Luzia, Master Sonda e Econômico Atacadão, Regalinha Automóveis e Peças, Hector Restaurante e Lanchonete, Farmácia Líder Farma Viva Bem e Líder Popular, MR Eletro e Ferragens e a Petiscaria Café das Termas. A gente vai começando a segunda parte do programa com sucesso internacional. Bom dia!

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1: 9:16.
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2: Vamos agora trazendo mais uma dica aqui no Show da Alegria. E você costuma incluir o iogurte natural na alimentação? Esse alimento simples pode trazer vários benefícios para a saúde. O iogurte natural é uma boa fonte de proteínas e cálcio, nutrientes importantes para a manutenção dos músculos e para a saúde dos ossos e dentes. Ele também pode conter probióticos, as chamadas bactérias benéficas, que ajudam a manter o equilíbrio da microbiota intestinal e podem favorecer o funcionamento do intestino. Por ser fonte de proteína, o iogurte também contribui para a saciedade, podendo ser uma boa opção no café da manhã ou nos lanches entre as refeições. E uma dica importante: na hora de escolher, prefira o iogurte natural sem açúcar ou com pouco açúcar, observando o rótulo. Assim, você aproveita os benefícios sem adicionar uma grande quantidade de açúcar à alimentação. Você pode consumir com frutas, aveia, chia ou linhaça, por exemplo. Então, fica a dica: um potinho de iogurte natural pode ser uma maneira simples e saborosa de acrescentar proteínas, cálcio e, quando presentes, probióticos à sua alimentação. Amanhã a gente traz mais dicas para você aqui no Show da Alegria.
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19 minutos, seguimos juntos nesta manhã de terça-feira, levando muita música boa, informação e um pouco de leveza aí para a sua rotina. Show da Alegria segue por aqui até as 10 horas da manhã. Daqui a pouquinho a gente vai recordando o sucesso aqui na programação. 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Vamos ouvindo mais música? Para você agora, Atomic Blue. Bom dia.

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2: Vamos agora trazendo um grande clássico do pop dos anos 2000. Lançada em 2002, A New Day Has Come, da Celine Dion, marcou o retorno da cantora à música depois de uma pausa de quase 2 anos. A canção dá nome ao álbum lançado naquele mesmo ano e traz uma mensagem de renascimento, esperança e novos começos, refletindo justamente aquele momento especial da vida de Celine. A faixa título chegou ao top 10 no Reino Unido, alcançando a 7ª posição, e o álbum A New Day Has Come estreou em primeiro lugar na Billboard. Mais do que um sucesso, ficou marcada como uma canção de esperança e recomeço, mostrando uma Celine Dion em uma fase mais serena e renovada. Uma linda mensagem de esperança aqui no Show da Alegria.

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1: 9:36.
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no Show da Alegria, 9 horas mais 37 minutos, nossa edição desta terça, 11 de agosto, hoje dia do direito e do advogado, dia mundial de brincar na areia, dia do estudante, do garçom e também do magistrado. E daqui a pouquinho a gente vai trazendo informação do mercado financeiro aqui na programação. 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Eu quero deixar aqui meu alô, meu bom dia para o nosso amigo Laurindo da Rosa, que acompanha a gente em Erechim. Está tomando aquele chimarrão e curtindo aí a programação da Rádio Salete. Muito obrigada, Laurindo, pela audiência. Toda a programação vai pra ti, tá certo? Uma excelente terça-feira. E nós vamos ouvindo mais música por aqui, chegando sucesso com Adele.

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1: 9:45.
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2: 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Dólar comercial opera em queda de 0,07%, está cotado em R$ 5,10. Dólar turismo em alta de 0,35%, está valendo R$ 5,30. O euro comercial também opera em alta de 0,36%, está valendo R$ 5,89. Índice Bovespa opera em baixa de 0,19%, aos 172.180 pontos. Melhor desempenho da Bolsa é da PetroRio, valorizando 6,6%. Pior desempenho Cosan, desvalorizando 5,99%. As aplicações, taxa Selic, tem um rendimento anual de 14% e a poupança tem um rendimento de 0,67% ao mês. 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

E só faltando 11 minutos para as 10 horas da manhã, reta final do Show da Alegria. Daqui a pouquinho a gente vai trazendo a última parte do horóscopo aqui na programação. E depois você acompanha aí a Hora do Agricultor, continuando a programação da Rádio Salete desta manhã de terça-feira. 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Mais música chegando aqui na programação com Gustavo Lima.

aqui a última parte do horóscopo de hoje para você de Sagitário. A aprovação de um projeto, o início de um curso e acertos de documentação levarão a vida em uma direção positiva. Encontros com amigos de outra cidade ou de outro círculo deixarão o dia muito agradável. Uma conversa à noite pedirá mais escuta. Para você que é de Capricórnio, acordos financeiros avançarão, uma negociação poderá sair melhor do que o previsto. À noite, o orçamento pessoal pedirá cortes, tome decisões de investimentos com a calculadora na mão. A partir de hoje, Marte abrirá espaço para novas relações. Para você de Aquário, formalize uma união, feche uma sociedade ou alinhe expectativas com quem caminha ao seu lado. À noite, a conversa poderá ficar intensa, fale com clareza e evite disputar forças. A partir de hoje, Marte acelerará o trabalho e trará conquistas relevantes. Para você de Peixes, você poderá resolver de uma vez o que vinha se arrastando no trabalho e estabilizar a vida financeira. Bom momento para cuidar da saúde com hábitos simples e constantes. Marte esquentará o clima no amor. Conte com atitude e maior poder de conquista a partir de hoje. Esse foi o nosso horóscopo desta terça. Amanhã voltamos com a previsão astral aqui no Show da Alegria. Estamos chegando ao final do programa. Quero te agradecer pela audiência. Daqui a pouquinho, notícias na hora certa. Na sequência, a Hora do Agricultor. Fechando o programa, tem Lily Wood. Tchau, tchau. Até amanhã.

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2: Após terremoto na Colômbia, em Cali, hospitais atingiram a capacidade máxima e as autoridades decretaram toque de recolher. Mãe e filho morrem em incêndio de residência em Santo Ângelo, nas Missões. Inflação oficial do país desacelera em julho e fica abaixo do teto da meta com queda nos preços dos alimentos. Céu parcialmente nublado em Porto Alegre, agora faz 13 graus. A chuva retorna ao estado a partir de hoje, com chance de temporais em áreas do norte e do noroeste. 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
4: Na BR-116, segue o trânsito lento nos dois sentidos em Canoas, em razão de obras realizadas na rodovia. Em Sapucaia do Sul, também na 116, ainda tem reflexos de lentidão em razão dos acidentes que aconteceram mais cedo. Na RS-240, o motorista também enfrenta trânsito lento no sentido São Leopoldo-Portão. Em Porto Alegre, não há acidentes em atendimento neste momento, segundo a EPTC. Com as informações do trânsito, Letícia Mendes.
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2: Casal norte-americano é indiciado pela morte de criança de 3 anos após agressões em Viamão.
5: A polícia concluiu que DeAndre Grayson e Mayanna Rogers praticaram homicídio contra Oliver Grayson, filho do casal de apenas 3 anos, no início do mês passado em Viamão. A polícia indiciou os dois pelos crimes de homicídio duplamente qualificado e tortura majorada contra Oliver e os outros 4 filhos do casal. DeAndre também deve responder por injúria, violência psicológica, vias de fato e estupro contra a própria esposa em um segundo inquérito que investigou a violência doméstica. A polícia decidiu por não responsabilizar criminalmente nenhum agente que atuou no sistema de proteção, já que há também uma investigação e havia uma investigação em curso para apurar possíveis falhas no atendimento do Conselho Tutelar e da Prefeitura de Viamão. De Porto Alegre, Guilherme Milman.
2: Líderes partidários da Câmara dos Deputados se reúnem hoje para definir a pauta da primeira semana de votações. O principal projeto em discussão deve ser o que prevê redução de impostos federais sobre gasolina, diesel e etanol em períodos de alta do petróleo. Outras propostas, como a que classifica a misoginia como crime e a que altera regras para microempreendedores individuais, podem ficar para a próxima semana de votações, no fim de agosto. 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Da redação, Pedro Quintana.
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8: 10 horas e 4 minutos.
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0: É, 10 horas agora com 5 minutos, 10 e 5. Opa, agora tem luz. Esperamos que tenha programa, né? Tudo bem? Estamos chegando, né? Depois aí de um pequeno corte de energia elétrica, né? Barbaridade, né? Tá chovendo, né? Vai fazer o quê? Falta energia, né? Nós estamos chegando a partir de agora, terça-feira, 11 de agosto de 2026. Espero que esteja tudo bem com vocês. Nós estamos chegando a partir de agora para fazermos companhia para vocês até às 11h40, se a energia elétrica deixar, com mais uma edição do programa A Hora do Agricultor.
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0: É, muito obrigado para você do Rio Grande, para você de Santa Catarina, para você desse mundão afora que se liga conosco. Nós estamos chegando para trazer música, trazermos informações, atendermos aí a sua solicitação musical, né? Aumenta o volume do rádio, do aplicativo. 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
0: É, nós estamos aí fazendo companhia para vocês. Quem também chega, manda um abraço. Vai ficar conosco aí na parte técnica o nosso colega, o nosso amigo Ebenezer. E também chega conosco, chegam conosco aí as empresas, né? 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Vamos lá, 10 horas mais 7 minutos, começando o programa. Os Serranos, bom dia. Música.

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1: É, vamos lá, agora são 10 horas mais 12 minutos, 10 e 12, Ideal, vestibular agendado Ideal. 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Vamos lá, 10 horas agora com 12 minutos, é o programa Hora do Agricultor, manhã é de terça-feira, né? A gente vai com vocês até às 11h40, trazendo Portal da Serra.

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1: 10 horas e 16 minutos.
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0: Vamos lá, minha gente. 10 horas agora com 20 minutos. É, programa Hora do Agricultor, Supermercado e Açougue Belé, Supermercado Menger, Simão Móveis, Marafim Móveis, Instituto de Olhos Santa Luzia, Regalinha Odontologia, Mercado Valiani, Ferragem Mafissoni, Laboratório Marcelinense, FlexNow, Faculdade Ideal, Ótica Líder e o Grupo Master Sonda e Econômico Supermercado. Muito bem, hoje estou recebendo visita aqui no estúdio, né? As gurias da Cressol aqui de Marcelino Ramos, a Carol, a Lara, né? Estão aqui para a gente bater um papo, trazer assuntos variados, né? Hoje o objetivo é trazer vários assuntos aí de interesse, né? Dos associados, enfim, da comunidade marcelinense. Primeiro, Carol, bom dia, tudo bom?
1: Bom dia, Jean, tudo bem? Bom dia os rádios ouvintes, né? Principalmente os associados da nossa cooperativa Cressol.
0: Lara, bom dia, tudo bom? Seja bem-vinda.
2: Bom dia.
0: Muito bem, gurias. Hoje temos assuntos, né? Microcrédito, parece que tem crédito, tem consignado aí pro setor público e, lógico, depois a gente vai falar um pouquinho sobre a campanha de prêmios, né? Da Cressol. Primeiro, para começar, as pessoas que estão ouvindo o programa, vamos falar aí opções de crédito, né? Vocês estão com algumas opções diferenciadas aí de crédito, Carol. O que dá para oferecer para os associados e para aqueles que não são associados ainda que venham a ser associados da Cressol aqui de Marcelino?
1: Isso, Jean. Então, hoje a gente veio, né, aqui na rádio, né, falar sobre duas modalidades que a gente pode estar oferecendo aí para os nossos associados, né, e também para quem ainda não tem a conta na cooperativa, né. Então, a gente vai falar, então, sobre o microcrédito, né, e o consignado público, né. São linhas, né, que a gente, diferenciadas, com taxas diferenciadas, a questão da agilidade na análise do crédito, né, e também buscar oferecer uma solução adequada, né, então, para os nossos associados e também para quem ainda não conhece um pouco da nossa cooperativa.
0: Microcrédito primeiro. O que é o microcrédito? Para quem que ele é indicado? Enfim, aquelas pessoas, alguns conhecem, outros não conhecem. Mas o que é o microcrédito então?
1: Sim, o microcrédito ele é voltado então para pequenos empreendedores, né? E também para aquelas pessoas que trabalham de forma informal, né? Que não possuem uma renda comprovada. Então a gente trabalha nesse formato. Então, para quem quer ampliar o seu negócio, né? Conseguir um capital de giro, né? Investir, comprar mercadorias, equipamentos, então a gente consegue ter essa linha aí disponível para essas pessoas, tá? O microcrédito também pode ser voltado para aquelas pessoas que têm uma renda de CLT, por exemplo, né? Trabalham, né? Numa empresa e também possui uma segunda renda. Então, ele pode ser utilizado aí para complementar aí essa atividade e melhorar e fortalecer essa renda que ele tem aí fora do seu horário de trabalho normal.
0: Com relação ao limite disponível de cada um, dependendo do perfil, enfim, vocês analisam. Cada caso é um caso, né?
1: Cada caso é um caso, né? Então, vai ser analisada a capacidade de pagamento, então, do tomador do crédito, né? Ele tem um corte, né, de valores que seria 21 mil por CPF ou CNPJ. Então, a gente tem esse teto para trabalhar. Certo. Mas a gente trabalha sempre dentro dessa questão da análise da capacidade de pagamento do associado, né? Então, é feita essa análise e liberado o valor conforme o associado tem ali a capacidade de pagamento.
0: O diferencial é esse, além da facilidade, acredito que seja um dos grandes diferenciais, né?
1: Facilidade, a questão das taxas diferenciadas, então a gente consegue trabalhar com uma taxa bem mais acessível do que um capital de giro normal, por exemplo, né? E também a questão da isenção do IOF, né? Que é o Imposto sobre as Operações Financeiras. Então, é um crédito isento, então não vai ter esse custo aí para o associado, né? Então, a ideia é facilitar mesmo o acesso ao crédito dos nossos associados.
0: Para aquelas pessoas, tu falou no começo que teria alguns benefícios também para um dos projetos é o consignado público, né? Como é que pode? Quem que pode contratar? Servidor público que desejar acessar? Como é que é o questionamento, Lara?
3: Então, Jean, o consignado público ele é destinado aos servidores públicos que possuem margem consignável disponível e se enquadram nas condições da operação. Então, é uma modalidade que pode oferecer taxas bem atrativas, né? Então, a gente não precisa colocar o destino dos recursos. Então, a pessoa pode tomar esse crédito e não precisa ter alguma finalidade.
2: Não precisa justificar onde é que vai investir.
3: Exatamente. Como ele é um crédito debitado diretamente na folha de pagamento, né? Uhum. Então, ele proporciona esse crédito para o servidor público.
2: E para aqueles que estão precisando, por que que vale a pena procurar a Cressol, enfim, obter informações, quais os diferenciais aí desse empréstimo aí para o servidor público?
3: Então, Gia, a gente vai fazer uma análise, né? A gente vai avaliar o perfil do nosso associado, né? E buscar a melhor condição disponível para ele. Além das taxas diferenciadas, né? A gente tem ali na Cressol um atendimento diferenciado, bem próximo do nosso associado. E também eu acho que esse crédito, ele é um crédito sem burocracia. Então, ele é um rápido, ágil e libera.
2: Pois é, isso que eu ia te perguntar. Demora muito tempo, às vezes o cidadão precisa para ontem.
3: Né? Exatamente.
2: Tem algum prazo, enfim, é rápido para liberar esse recurso?
3: Então, Jean, depende da modalidade, né, do crédito, mas esse, por ser um crédito que a pessoa já tem aprovado, vamos dizer assim, pela margem, então a gente já trabalha diretamente com a parcela que ela pode pagar, enquadra tudo, então a gente já tem isso tudo na base da análise, né, vamos dizer assim.
2: Tá.
3: Então, é rapidinho.
2: Que bom. Pessoal que quiser informações, quiser saber mais, saber se tem esse crédito disponível, tem que ir até a agência, tem que consultar aí o setor, como é que pode entrar em contato com vocês, como é que é o procedimento?
3: Então, Gio, para quem gosta de um papo, tomar um cafezinho, né, pode passar lá na agência, né? E a gente tem também o consignado, tem um aplicativo que é o Sig Servidor. Então, ali o associado faz o cadastro e ele já consegue ver a margem que ele tem, o extrato. Se ele já tem algum crédito consignado, ele pode estar vendo também. E aí ele já passa todas as informações. Ele consegue solicitar o crédito diretamente por esse aplicativo. Cai para nós lá na agência e a gente já faz todos os trâmites.
2: Repete de novo o nome do aplicativo, como é que é?
3: Sig Servidor.
2: Sig Servidor. O pessoal vai lá na rede, no aplicativo do celular, baixa e já obtém todas as informações.
3: O cadastro ele é bem simples, né? Uhum. É só colocar lá o CPF, o nome, os dados básicos.
2: A empresa,
3: né?
2: Onde trabalha.
3: Isso aí, e ele já vai puxar.
2: Legal. Tá aí então, né? Pessoal que está ouvindo, que queira mais informações aí sobre essas duas linhas de crédito, né? O microcrédito ou... E também nada impede, vou dar uma dica e vou perguntar, nada impede que acesse os dois, né? Daqui a pouco você está precisando bastante, são duas linhas diferenciadas. Isso que aí podem ser acessadas, né?
3: Isso aí. E aproveitando também, alguns associados às vezes não sabem, mas dentro do aplicativo da Cressol, para associados também já tem crédito pré-aprovado.
2: Legal.
3: Então, se já tem um histórico na cooperativa, enfim, ali, já tem um crédito pré-aprovado, pode ser baixado direto, fazendo a simulação também, acompanhar as taxas também no nosso aplicativo.
2: Mas nada como aquele bate-papo, né?
3: Tô importante. Cafezinho.
2: Vai lá tomar um café, enfim, ó, eu quero... Até para vocês, eu acredito que vocês dão algumas orientações, né? Justamente para a pessoa não ficar pegando, eu brinquei aqui, pode acessar os dois, lógico, se precisar, sem problema nenhum, né? Mas nada como aquele bate-papo para

0: quiser valores maiores também, a Cressol tem à disposição também, né? Daí é lá diretamente na agência, enfim, aquela taxa de juros bem atrativa, né?
1: Isso aí.
0: E me diz uma coisa, fazendo concorre campanha de prêmios? Acredito que sim, né? Pessoal que tem conta, pessoal que aplica em capital social, tudo isso vai participar da campanha de prêmios. Inclusive, hoje no jornal, eu estou trazendo uma informação, até vou questionar vocês sobre isso. Mês de setembro parece que vai ser um mês diferenciado com relação aos sorteios. Pessoal, isso tem mesmo. Que aproveitar agora, né?
1: Isso, isso mesmo. Então, hoje à tarde vai estar saindo, então, né, em primeira mão aí os ganhadores deste mês da campanha, né, dos prêmios de R$3.000. E nós vamos ter um ganhador aqui da agência de Marcelino Ramos, tá?
0: Bom.
1: Então, hoje à tarde nas redes sociais, fiquem ligados aí que a gente vai estar divulgando aí o nosso ganhador do mês dos R$3.000. E no mês de setembro, sim, já temos sorteios diferenciados. Já estamos se encaminhando aí para a reta final da campanha, né, Gia? Então, nesse mês de setembro, a gente vai sortear prêmios aí de até R$50.000, então,
0: pô,
1: para os associados, né? Então, quem aplicar aí durante o mês de agosto, né, vai estar concorrendo a esses prêmios, né? E lá no final, né, os grandes prêmios de 3 sorteios de R$1.000.000, né, que também é bem atrativo aí para os nossos associados também, tá? Então, sim, quem movimenta na cooperativa, né, tá participando da campanha, né, aplicando em poupança aí, ganha 2 números da sorte, né? A cada R$100 em capital social, né, também ganha 2 números da sorte. E a cada R$100 aplicado em RDC, né, ou LCA, ganha um número da sorte daí para estar participando da campanha.
0: Legal. Pessoal, lembrando que os números são virtuais, mas tem lá o pessoal que quiser, tiver dúvidas, tem no site lá para saber os números.
2: Consultar os números da sorte, pode consultar através do nosso site também.
0: Legal.
1: Consegue consultar pelo site, ou se tem dúvida, né, dificuldade, passa na agência, a gente consulta, né, auxilia o associado, bem tranquilo.
0: Legal. Pessoal, então, que quiser informações sobre essas formas de empréstimo, só entrar em contato com vocês, né?
1: Isso, pelo WhatsApp, vai lá na agência, né, chama nós, a gente está à disposição aí para atender os associados.
0: Legal. Gurias, sejam bem-vindas sempre, tá bom?
2: Obrigada, Gil.
0: E obrigado pela audiência, eu sei que estão sempre acompanhando, né? Um abraço pessoal da agência lá, da Cressol aqui de Marcelino Ramos, estão sempre ligados aí na programação também, tá bom?
1: Beleza,
0: obrigada. Bom trabalho para vocês, tudo de bom?
2: Obrigada.
0: 10h30, minha gente, vem chegando agora música no programa Chiquito e Bordoneio.
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1: 10 horas e 34 minutos.
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0: E é 10 horas agora com 37 minutos, é o programa Hora do Agricultor. 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Vamos lá, agora são 10 horas 38 minutinhos, né? Mandar um abraço, meu amigo Carlos, lá da Ótica Líder. Né? É, meu amigo Carlos, inclusive, mandou um recadinho hoje, né? 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
0: Valeu, Carlos. Um abraço. 10h41 é a hora do agricultor, né? Falando em abraço, manda um abraço lá para minha amiga Cauana, né? É, a Cauana tá de aniversário hoje, doutor Cássio. Regalinho e todo. Família, estão desejando aí muitas felicidades, muitos anos de vida. Doutor Cássio, se eu não me engano, tá lá para as bandas de Passo Fundo, né? Acompanhando aí o programa. Um abraço, Cássio! É, obrigado aí pela audiência. Enfim, Cássio e a família estão desejando muitas felicidades aí para Cauana, que tá de aniversário. Parabéns, Cauana! Um abraço, saúde, felicidade, muitos anos de vida. Cássio, um abraço pro amigo também, tudo de bom. E vamos trazendo música para aniversariante. Chegando aí, JM, bom dia!

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1: 10 horas e 46 minutos.
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É, agora são 10 horas 49 minutos. 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Supermercado Menger, telefone 3397-1359. 10h51, manda um abraço agora pro meu amigo Bonato, né? O Bonato tá aí, sempre ligado conosco, ele tá oferecendo música pro seu Ivo, pro Adir, né? Pros amigos. Tudo de bom, obrigado aí pela audiência. É, tá aí sempre acompanhando a programação da Rádio Salete. 10h51, vamos trazendo música, chegando aí, Chiro Missioneiro.

Estamos aí, programa Hora do Agricultor, você que tá ligado conosco, obrigado pela audiência. Amanhã de terça-feira, hoje dia 11 de agosto de 2026, nós estamos aí, iremos até às 11h40, olha, daqui a pouquinho tem notícias na hora certa. Segunda parte do programa, Luiz Otávio vai estar por aí trazendo os assuntos que serão abordados no Jornal do Meio-Dia. 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Trazendo agora... É, atender aí solicitação musical, a música lá pro Tonho, né? É, um abraço aí pro Tonho, passou por aí ontem, né? É, sugeriu música, um abraço, Tonho. Obrigado pela audiência, tá sempre ligado conosco. Abraço pro amigo. Fechando a primeira parte, vem aí, Chiro Missioneiro.

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4: De menino de 3 anos morto em Viamão por homicídio e tortura. Investigação apontou que os 5 filhos do casal formado por DeAndre Grayson e Mayanna Rogers sofriam violência sistemática há anos. Líderes de partidos da Câmara dos Deputados se reúnem hoje para definir pauta de votações após volta do recesso. Noruega segue decisão da União Europeia e vai parar de comprar carne brasileira a partir de 3 de setembro. O país não integra o bloco, mas usou a recomendação europeia como base para a decisão. Céu parcialmente nublado em Porto Alegre, agora faz 14 graus. A instabilidade atinge áreas do norte e noroeste nesta terça, com possibilidade de temporais. Nas demais regiões, o sol aparece entre nuvens. 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
5: Em Porto Alegre, tem lentidão no bairro Rio Branco em razão das obras de troca de asfalto na Rua Mariante. Para quem segue pela Silva Só e acessa o viaduto, tem trânsito bastante lento no momento. Na RS-240, os motoristas também enfrentam lentidão no trecho entre São Leopoldo e Portão. Tem obras de manutenção na pista com estreitamento no trecho. Essas obras seguem até às 5 horas da tarde de hoje. Com as informações do trânsito, Letícia Mendes.
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4: A inflação do Brasil cresceu 0,7% em julho, conforme dados divulgados hoje pelo IBGE. O resultado representa uma desaceleração na comparação com junho, quando a alta havia sido de 0,16%. Nos últimos 12 meses, com um avanço de 0,07% em julho, o crescimento nos preços é de 4,44%. Com isso, a inflação volta a figurar dentro do teto da meta definida pelo Banco Central, que é de 4,5%. Em julho, o grupo de alimentações e bebidas teve queda de 0,67% e ajudou a segurar o índice de preços. Já o grupo de habitação, que inclui a conta de luz, aumentou 0,99%. A epidemia de ebola que avança na República Democrática do Congo já provocou 2.011 mortes entre 4.381 casos confirmados. O balanço foi atualizado hoje por autoridades do país. A doença já se espalhou por diversas províncias do Nordeste e Leste do Congo, com taxa de mortalidade de 46%. O surto começou em maio e levou 9 semanas para registrar as primeiras 1.000 mortes, mas foram necessárias apenas 3 semanas para que o número dobrasse. 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Da redação, Felipe Baques.
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8: 11:05.
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Estamos aí, estamos aí, eu e o Ebenezer fazendo companhia para vocês, parceria do supermercado e açougue Belé, supermercado Menger, Cima Móveis, Marafim Móveis, Instituto de Óleo Santa Luzia, Regalinha Odontologia, Mercado Valiani, Ferragem Mafissoni Macon, Laboratório Marcelinense, FlexNow, Faculdade Ideal, Ótica Líder e o Grupo Master Sonde Econômico Atacadista. A gente vai até às 11h40 com vocês, mandar um abraço agora aí pro meu amigo Paulo, né? Um abraço, né? Tá sempre ligado conosco, né? Sugeriu música aí com Mano Lima, né? Tá bom então, meu amigo, um abraço. Parceiraço da gente aqui da Rádio Salete, sempre acompanhando a programação. Abrindo a segunda parte, então a gente traz aí...

11 horas agora com 11 minutinhos, é a hora do agricultor. E olha, Marcelino Ramos está se preparando, está chegando a 91ª Romaria da Salete, 19, 20, 26 e 27 de setembro, né? Uma programação super especial. De 10 a 18 de setembro tem o novenário. Dia 19 tem várias celebrações, né? Várias missas e tem a procissão luminosa. 20 de setembro também tem missas acontecendo no santuário, e dias 26 e 27 de setembro a programação aí do final de semana da Romaria. É a 91ª Romaria da Salete, uma super cobertura acontecendo novamente neste ano de 2026, transmissões, vídeos, lives, né, informações para você. Abraço pessoal aí do Santuário Salete, os padres aí do Santuário, toda a equipe lá do Santuário, né? Meu amigo Padre Renoir, enfim, Padre Maurício, pessoal aí acompanhando o programa, né? Obrigado pela audiência. 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

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também aí da Prefeitura e das Termas, né? E claro, parceria aí da Alternativa Web e também de Malinowski Cia Limitada, né? Esse ano é novamente aí as transmissões, é claro, todo mundo é convidado aí para participar, principalmente da novena, das missas que estarão acontecendo, mas grande parte delas a gente vai estar transmitindo assim como fez no ano passado, tá bom? Um abraço pessoal aí do Santuário, então tá chegando, 91ª Romaria da Salete, aqui em Marcelino. 11h14, Ebenezer. Vamos trazendo música, chegando aí, Rainha Musical.

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2: 11 horas e 17 minutos.
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6: Vamos aos destaques do Jornal do Meio-Dia de hoje. As informações aí com o nosso colega Luiz Otávio. Bom dia, Luiz.
7: Muito bom dia, Jean. Muito bom dia, você ouvinte. E está na hora de conferir os assuntos que serão notícias no Jornal do Meio-Dia desta terça-feira. Estado do Rio Grande do Sul avança várias posições na qualidade de educação, aponta a avaliação do IDEB. Coordenadora de Educação, Juliane Bonés, avalia índice estadual. Região da 15ª Coordenadoria também deve se destacar nos números apresentados. Coordenadora Juliane parabeniza a todos os envolvidos neste importante crescimento na qualidade de ensino. SUS passou a incluir exame que será utilizado exclusivamente para rastreamento bienal do câncer colorretal na rede pública. Campanha Cooperar é Ganhar, da Cresol, terá momento especial de sorteios em setembro. Estas são as notícias que serão levadas ao ar na edição de hoje, terça-feira, 11 de agosto de 2026, no Jornal do Meio-Dia. Tenham todos um bom dia.
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É, vamos lá, 11 horas agora com 20 minutinhos. É, programa Hora do Agricultor. Fazer o seguinte, vão trazendo mais música. Tião Carneiro e Pardinho.

4, é o programa Hora do Agricultor. Vamos em frente, terça-feira chovendo, né? Terça-feira com tempo fechado lá fora. A gente vai com vocês até às 11h40. Vamos trazendo agora

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1: 11 horas e 28 minutos.
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1: 11 horas e 35 minutos.
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5: Bom dia! E que a paz de Cristo esteja com todos vocês. O tema da mensagem de hoje é: influenciador ou influenciado? Fundamentado na segunda epístola de Coríntios, capítulo 6, versículo 16, que nos diz: eu vou morar e viver com eles, serei o Deus deles e eles serão o meu povo. Querido ouvinte, irmão na fé, certamente você conhece o ditado popular que diz: diga-me com quem andas e direi quem tu és. O sentido do provérbio é claro. As pessoas com quem convivemos dizem muito sobre nós. Somos influenciáveis e por isso devemos evitar as más companhias. Aliás, esse é um conselho muito antigo registrado na Bíblia. Não se enganem, as más companhias estragam os bons costumes. 1 Coríntios 15, 33. O apóstolo Paulo nos aconselha a vivermos como o povo de Deus, para que não sejamos influenciados pelas atitudes dos maus. Ao contrário, Deus deseja que sejamos uma boa influência para os que nos cercam. Mas não tem sido fácil ser boa influência. Hoje em dia, sofremos pressões de todos os lados para abandonar aquilo que Deus nos ensina e somos tentados a seguir aquilo que ele abomina. Parece que o certo de Deus hoje virou errado para o mundo. Porém, Deus não nos desampara. Para animar o seu povo, o apóstolo Paulo cita uma palavra do profeta Isaías: eu vou morar e viver com eles, serei o Deus deles e eles serão o meu povo. O que significa ser povo de Deus? Significa uma grande bênção. É crer na obra de Jesus Cristo, que morreu e ressuscitou para nos perdoar os pecados e nos dar vida eterna. Ser povo de Deus é receber diariamente o pão da vida, a palavra de Deus que nos consola, encoraja e fortalece na fé. É ser sal da terra. É dar o sabor, aquele toque especial, ao mundo. É influenciar as pessoas ao nosso redor por meio de nossas palavras e ações. Amém. Oremos. Senhor Deus, peço-te perdão por muitas vezes me deixar influenciar pelas más ações do mundo. Motiva-me a ser um influenciador para aquilo que é bom e agradável a ti, em nome de Jesus. Amém. Querido ouvinte, irmão na fé, para a programação da semana, no sábado, dia 15, Temos culto na Congregação Cristo na Linha Suzana às 14 horas. E também no sábado temos o nosso culto em Linha 2 às 16 horas. Desejo a você um abençoado dia e uma ótima semana. E que a graça do Senhor Jesus e o amor de Deus e a comunhão com o Espírito Santo estejam sempre com todos vocês. Amém.
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1: 11 horas e 41 minutos.
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Deus no trabalho e na justiça. Nossa saudação, amiga e fraterna, a todos os que nos ouvem nesse momento pela Rádio Salete de Marcelino Ramos. Vinde, Espírito Santo, enchei os corações dos vossos fiéis e acendei neles o fogo do vosso amor. Enviai o vosso Espírito e tudo será criado e renovareis a face da terra. Oremos. Ó Deus, que instruístes os corações dos vossos fiéis com a luz do Espírito Santo, fazei que apreciemos retamente todas as coisas segundo o mesmo Espírito e gozemos sempre da sua consolação. Por Cristo Senhor nosso. Amém. Hoje, dia 11 de agosto, a Igreja celebra o dia de Santa Clara de Assis, religiosa e fundadora da Ordem das Irmãs Clarissas. Clara nasceu na Itália em 1193, de família nobre e cristã. Aos 18 anos, deixou o mundo para seguir o Cristo pobre. Abraçou o estilo de vida de São Francisco de Assis, com o qual fundou a Ordem das Clarissas. Transformou em apostolado do sofrimento seus longos anos de enfermidade. A seu exemplo, busquemos trilhar o caminho da obediência, da docilidade aos planos de Deus e da humanidade, dos que se fazem pequenos por amor ao reino dos céus. Meditemos o Salmo 119. Como é doce ao paladar vossa palavra, ó Senhor! Seguindo vossa lei, me rejubilo, muito mais do que em todas as riquezas. Minha alegria é a vossa aliança. Meus conselheiros são os vossos mandamentos. A lei de vossa boca, para mim, vale mais do que milhões em ouro e prata. Como é doce ao paladar vossa palavra, muito mais doce do que o mel da minha boca. Vossa palavra é minha herança para sempre, porque ela é que me alegra o coração. Abro a boca e aspiro largamente, pois estou ávido de vossos mandamentos. Como é doce ao paladar vossa palavra, ó Senhor! Rezemos o Evangelho do dia de hoje, que é de São Mateus, capítulo 18. Naquele tempo, os discípulos aproximaram-se de Jesus e perguntaram: quem é o maior no reino dos céus? Jesus chamou uma criança, colocou-a no meio deles e disse: em verdade vos digo, se não vos converterdes e não vos tornardes como crianças, não entrareis no reino dos céus. Quem se faz pequeno como esta criança, esse é o maior no reino dos céus. E quem recebe em meu nome uma criança como esta, é a mim que recebe. Não desprezeis nenhum desses pequeninos, pois eu vos digo que os seus anjos nos céus veem sem cessar a face do meu Pai que está nos céus. Que vos parece? Se um homem tem 100 ovelhas e uma delas se perde, não deixa ele as 99 nas montanhas para procurar aquela que se perdeu? Em verdade vos digo, se ela a encontrar, ficará mais feliz com ela do que com os 99 que não se perderam. Do mesmo modo, o Pai que está nos céus não deseja que se perca nenhum desses pequeninos. Palavra da salvação. Todos devem ser acolhidos, redimidos, amados e respeitados, sem nenhuma exceção. Unindo-nos a todas as missas, celebrações que estão acontecendo agora em muitas igrejas em honra a Santa Clara de Assis.
coloquemos nossos pedidos, nossas intenções e rezemos pelas vocações. Senhor, na comemoração de Santa Clara, nós vos apresentamos os dons de nossa devoção para serem consagrados a fim de que, pelas consolações da vida presente, nos ensinais a esperar nas promessas eternas. Uma só coisa é necessária. Ela escolheu a melhor parte e esta não lhe será tirada. Senhor, renovados nas fontes da salvação, humildemente vos pedimos que, aderindo cada dia mais intimamente a Cristo, mereçamos, pela intercessão de Santa Clara, participar do reino da graça. Por Cristo nosso Senhor. Amém. Ó Virgem Maria, a vós recomendamos a nossa juventude, em particular os jovens chamados a seguir mais de perto o vosso Filho. Vós conheceis quantas dificuldades eles devem enfrentar, quantas lutas, quantos obstáculos. Ajudai-os a pronunciar também eles o seu sim ao chamamento divino, como vós fizestes no convite do anjo. Chamai-os para junto do vosso coração, a fim de que possam compreender convosco a beleza e a alegria que os espera quando onipotente os chama à sua intimidade para os constituir testemunhas do seu amor e os tornar capazes de alegrar a Igreja com a sua consagração. Ó Virgem Maria, fazei com que todos nós possamos alegrar-nos convosco ao ver que o amor trazido pelo vosso Filho é acolhido, conservado e amado. Fazei com que possamos ver também nos nossos dias as maravilhas da ação misteriosa do Espírito Santo. Amém. Senhor Jesus, por amor do Pai e de toda a humanidade, suscita em tua Igreja numerosos operários que, cheios do Espírito Santo, anunciem o Evangelho até os confins da terra. Todos os povos precisam de ti e de uma nova evangelização. Maria Santíssima, Mãe das Vocações, rogai por nós. Oração a São Francisco, que Santa Clara rezou com ele muitas vezes. Senhor, fazei-me instrumento de vossa paz. Onde houver ódio, que eu leve o amor. Onde houver ofensa, que eu leve o perdão. Onde houver discórdia, que eu leve a união. Onde houver dúvidas, que eu leve a fé. Onde houver erros, que eu leve a verdade. Onde houver desespero, que eu leve a esperança. Onde houver tristeza, que eu leve a alegria. Onde houver trevas, que eu leve a luz. Ó Mestre, fazei que eu procure mais consolar que ser consolado, compreender que ser compreendido, amar que ser amado, pois é dando que se recebe, é perdoando que se é perdoado e é morrendo que se vive pela vida eterna. Amém. Oração a Santa Clara. Minha querida Santa Clara, que seguistes de perto São Francisco na vida de simplicidade e no amor ao próximo e a Deus, olhai carinhosa para o mundo de hoje, tão necessitado de vossa proteção. Ouvi meu pedido e concedei-me a graça que vos peço com fé e confiança. Como verdadeiro devoto,
rogo-vos que me alcanceis de Cristo a saúde espiritual e corporal, para mim e meus familiares. Sobretudo, peço vossa ajuda para o que mais preciso no dia de hoje. Atendei-me, Santa Clara, pela força que tendes junto a Deus e pela fé que me faz buscar vossa proteção. Amém. Ó amável Santa Clara, que seguindo o exemplo de Maria, vos tornastes mãe no corpo místico de Cristo, alcançai-nos vosso amor pela Igreja e por todos os irmãos. Vós que, em vossas últimas palavras, agradecestes ao Senhor por vos haver criado, ajudai-nos a compreender o grande dom da vida. Alcançai para nossas famílias a união, a serenidade no trabalho, a alegria no convívio e fazei que, por vossa poderosa intercessão, obtenhamos a graça que pedimos. Pelas vocações, para que um dia possamos convosco no céu louvar e cantar eternamente as misericórdias do Senhor. Amém. Pai nosso que estais no céu, santificado seja o vosso nome. Venha a nós o vosso reino, seja feita a vossa vontade, assim na terra como no céu. O pão nosso de cada dia nos dai hoje, perdoai as nossas ofensas, assim como nós perdoamos a quem nos tem ofendido, e não nos deixeis cair em tentação, mas livrai-nos do mal. Amém. Ave Maria, cheia de graça, o Senhor é convosco. Bendita sois vós entre as mulheres, e bendito é o fruto do vosso ventre, Jesus. Santa Maria, Mãe de Deus, rogai por nós, pecadores, agora e na hora de nossa morte. Amém. Glória ao Pai, ao Filho e ao Espírito Santo, como era no princípio, agora e sempre. Amém. Oração. Ó Deus, na vossa misericórdia, atraístes Santa Clara ao amor da pobreza. Concedei-nos por sua intercessão que, seguindo Cristo com um coração de pobre, mereçamos chegar a contemplar-vos no reino celeste. Por Cristo nosso Senhor Jesus Cristo, vosso Filho, que é Deus e convosco vive e reina na unidade do Espírito Santo por todos os séculos dos séculos. Amém. A bênção de Santa Clara. O Senhor Todo-Poderoso te abençoe, volte para ti os seus olhos misericordiosos e te dê a sua paz. Derrame sobre ti as suas graças em abundância e no céu te coloque entre os seus santos. O Senhor te abençoe, em nome do Pai, do Filho e do Espírito Santo. Amém. Um bom dia a todos.

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8: 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Notícia na hora certa, meio-dia, um minuto. Sorteio da Copa do Brasil define confronto entre Grêmio e Inter nas quartas de final. Primeiro jogo será no Beira-Rio e volta na Arena. Plataforma de petróleo P33 começa deslocamento para desmanche no estaleiro Rio Grande, no sul do estado. Entrada no dique deve ser concluída até amanhã. Número de mortos com o terremoto na Colômbia sobe para 224. O total de desaparecidos chega a 3 mil. Céu parcialmente nublado em Porto Alegre, agora faz 16 graus. A instabilidade atinge áreas do norte e noroeste nesta terça, com possibilidade de temporais. Nas demais regiões, o sol aparece entre nuvens. 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
10: Em Porto Alegre, na Zona Sul, tem acidente envolvendo um carro e um caminhão na Juca Batista com a Avenida Eduardo Prado. Ainda não há informações sobre feridos. Ainda na capital, segue lentidão na Rua Mariante em razão das obras da troca do asfalto. Nas rodovias RS-240, tem bastante lentidão no trecho de São Leopoldo a Portão. Obras são realizadas no local até às 5 horas da tarde de hoje. Com as informações do trânsito, Letícia Mendes.
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8: As exportações do Brasil para os Estados Unidos caíram 12,2% entre janeiro e julho, na comparação com o mesmo período do ano passado. No total, o comércio chegou a US$ 21 bilhões, uma redução de quase 3 bilhões. Este é o menor nível em 3 anos. A queda foi maior entre produtos atingidos pelas sobretaxas impostas pelo governo norte-americano, atualmente entre 25% e 37,5%. No recorte desses itens, o recuo das exportações foi de 31,5%. Entre os produtos mais atingidos estão madeira, sebo bovino, ovino ou caprino, granitos trabalhados e fumo não manufaturado. Os dados são do Monitor do Comércio Brasil-Estados Unidos. O Banco Central divulgou hoje a ata da reunião do Comitê de Política Monetária, que reduziu a taxa básica de juros para 14% ao ano. O documento não indica qual será a decisão na próxima reunião, marcada para 15 e 16 de setembro. O Banco Central afirma que a política monetária deve continuar restritiva diante das incertezas no cenário econômico. Entre os fatores de preocupação estão o conflito no Oriente Médio, o período eleitoral e os riscos relacionados ao El Niño. 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Da redação, Felipe Baques.
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14: 12 horas e 6 minutos.
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1: Edição desta terça-feira, dia 11 de agosto de 2026. 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Produção do Departamento de Jornalismo da Rádio Salete. Redação e reportagens de Jean Schelle e Luiz Otávio Schill. Mesa de áudio e apresentação, Sandro Schill. Estes são os destaques para o Jornal do Meio-Dia de hoje. Estado do Rio Grande do Sul avança várias posições na qualidade de educação, aponta a avaliação do IDEB. Coordenadora de Educação Juliane Bonés avalia índice estadual. Região da 15ª Coordenadoria também deve se destacar nos números apresentados. Coordenadora Juliane parabeniza todos os envolvidos neste importante crescimento na qualidade de ensino. SUS passou a incluir exame que será utilizado exclusivamente para o rastreamento bienal do câncer colorretal da rede pública. Campanha Cooperar é Ganhar da Cresol terá momento especial de sorteio em setembro. Estas e outras notícias você vai ficar sabendo dentro da edição do Jornal do Meio-Dia, que está começando agora. Meio-dia, 9 minutos.
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1: Meio-dia, 9 minutos e meio, as notícias. A rede estadual do Rio Grande do Sul alcançou o melhor resultado de sua série histórica no IDEB 2025. O desempenho das escolas gaúchas cresceu em todas as etapas, avaliadas em comparação com o ciclo de 2023. O principal destaque foi o ensino médio, que registrou a maior evolução do país nesta categoria. O destaque ficou para o ensino médio, onde a média avançou de 3,9 para 4,7, o que levou a rede estadual da 14ª para a 5ª posição nacional. Os resultados trouxeram também motivos para comemoração na rede pública estadual da região. De acordo com a 15ª Coordenadoria Regional de Educação, todas as metas estabelecidas para a rede foram alcançadas. Segundo a coordenadora da 15ª CRE, Juliane Bonés, a avaliação dos resultados não deve ser entendida como uma competição entre escolas. O modelo adotado pela rede estadual considera principalmente o quanto cada instituição conseguiu avançar em relação ao seu próprio desempenho. Juliana, em entrevista concedida ao jornal Bom Dia, fez uma breve avaliação sobre o resultado alcançado a nível estadual e o comprometimento de toda a comunidade escolar para alcançar este excelente objetivo.
3: Estamos em um momento de comemoração. O estado do Rio Grande do Sul teve o maior avanço no ensino médio e no ensino fundamental anos finais, desde a história que se inicia lá em 2005 e 2017 para o ensino médio. Então, a rede pública estadual que hoje atua em rede, que tem uma matriz curricular definida, que tem um calendário único para todas as escolas do estado, demonstra um avanço significativo que representa não apenas indicadores, mas representa o resultado de um trabalho profícuo, árduo e comprometido de todos aqueles e todas aquelas que todos os dias, na escola, nos setores da coordenadoria e no órgão central, trabalham em sintonia, como um processo de corresponsabilidade pelo direito à educação que precisa acontecer na sala de aula. Primeiro, a consciência de atuarmos em rede, uma rede que tem, como já estava falando, né, uma organização, tem um plano estratégico de desenvolvimento. Então, traduzindo em palavras, né, rápidas, a Agenda 2025-2035, que prevê as ações para que lá no final do ano de 35 nós estejamos em um patamar onde consideremos, né, que a aprendizagem ela está atingindo a maior parte da população que atendemos em nossas escolas. Então, o primeiro ponto é o engajamento de rede, é entender que fazemos parte de um sistema, que não atuamos isoladamente em cada escola, mas que sabemos, a partir de diagnósticos, aonde nós precisamos chegar. E a partir daí, dentro do plano estratégico, a Secretaria de Estado de Educação tem se organizado com um plano de governo que faz uma governança, né, dos aprendizados e das ações, onde nós nos reunimos mensalmente. Então, a escola se reúne, a coordenadoria se reúne, o órgão central, e nós terminamos essa análise junto com o senhor governador, com a presença de diretores, para avaliarmos e vermos os focos onde precisamos atuar. Nós trabalhamos por indicadores, então é um aspecto muito importante, porque não trabalhamos no achismo, né? Achamos que este planejamento vai dar certo para esta situação. Não, nós temos o diagnóstico que as avaliações nos trazem, tanto internas quanto externas. A partir daí, nós construímos as ações pelo planejamento, executamos as ações em sala de aula, monitoramos e voltamos a avaliar. Então é um círculo, né? Um ciclo que se desenha e que faz com que, a partir das evidências, mas não apenas o número, e sim o contexto que este número traz, a gente faça todo o planejamento de atuação. Então, trabalhar por evidências baseado na ciência, que é bem importante destacar isso, e não no achismo, é outro ponto que vem como destaque. Também destacaria a formação, a nossa formação docente, porque nós não. Na nossa formação inicial, formação acadêmica, nós temos uma formação básica, né? E o verdadeiro significado do fazer, da construção pedagógica, ela vai se dar na formação em exercício. Então, a formação e tudo isso, né, a gente chama uma ética de corresponsabilidade. O professor entendeu o seu papel, a merendeira entendeu o seu papel, a higienizadora entendeu o seu papel, a equipe gestora, os colegas da coordenadoria, então a coordenadoria entendeu, o órgão central entendeu, e nesta ética de corresponsabilidade a gente criou um ecossistema que traz esse resultado. Esse resultado ele é muito positivo, mas ele é o início de um grande trabalho. É, porque este salto que nós demos da 13ª posição para a quinta no ranking nacional nos mostra que temos capacidade, até porque estamos fazendo uma avaliação pós-pandemia e pós-período de enchente, né? E aí a gente teve o fechamento disso lá em outubro. E o outro grande destaque é o comprometimento que fez com que tivéssemos um alto indicador de participação. Então, a mobilização que todas as escolas fizeram, nós também fizemos através dos meios de comunicação, as famílias compreenderam, e nós chegamos aí a mais de 95% de participação. Então, tínhamos também, estávamos curiosos para este resultado, porque quando a gente traz uma participação massiva, você também pode ter um declínio em algum aspecto da aprendizagem. Ao invés, não. É o que comprova que a educação gaúcha está no caminho certo. É o que comprova que há comprometimento nas ações, que há o entendimento e que é um processo. Então, com este salto, né, no ranking das graduações, nós entendemos que é uma grande partida, né, mas que nós vamos precisar agora manter o trabalho. Acho que é o desafio muito grande que nós temos de manter as proposições de trabalho que nós estamos desempenhando hoje.
1: Em nível de coordenadoria, Juliane Boners destaca que as escolas estaduais superaram as metas de crescimento estabelecidas. Com os números alcançados, a região deve se destacar em qualidade de ensino, se comparada a outras regiões do estado. Isso novamente demonstra a participação de todos neste importante processo. Juliane atribui parte desses resultados ao envolvimento das famílias e de toda a comunidade escolar, especialmente diante dos desafios enfrentados nos últimos anos. Para a 15ª CRE, a perspectiva para os próximos anos é manter essa lógica de evolução permanente, com cada escola conhecendo sua realidade, estabelecendo suas metas e trabalhando para avançar a partir do ponto em que está.
3: Nós trabalhamos com 41 municípios. É bem provável que estaremos entre as 5 melhores coordenadorias nas médias dos 3 indicadores no estado. O que, que se faz com isso, né? E analisar o território, dentro de cada território a gente vai ter uma realidade. O que, que nos é salutar hoje é claro. Tanto nossas escolas, cada uma delas, quanto nós da 15ª, tínhamos a nossa meta, né? E nós atingimos a nossa meta, que era a proposição da coordenadoria com a própria coordenadoria, como é de cada escola com cada escola, não é na comparação da minha escola com a sua escola, mas é cada uma na sua caminhada, no seu progredir. Nós atingimos essa meta, nós ficamos acima da previsão da proposição da meta estadual e também acima da média nacional, né? Então, todas as nossas escolas, elas avançaram. Algumas mais, outras menos. As que se destacaram mais é porque elas já tinham também um histórico melhor, né? Mas está todo mundo de parabéns, porque eu acho que nós nunca atuamos de forma tão conjunta, nós nunca conscientizamos tantos estudantes de estarem presentes nessa data, porque em outros anos, as escolas às vezes até escondiam essa data porque os estudantes não queriam estar presentes para fazer. Este ano eles entenderam dessa responsabilidade porque dizíamos, né? Esta avaliação representava, e todas as outras representam, mas o futuro do nosso estado. Um estado que já virou a chave demográfica, que tem um número de inativos muito grande e que está nas mãos desta população, destas crianças, né, e jovens, esta responsabilidade. Isso também comprova, porque além de nós aumentarmos, porque o IDEB são dois fluxos, né? O da proficiência e do fluxo. Então, comprova-se que nós reduzimos a reprovação, mas nós estamos aprovando com qualidade de aprendizagem, né? Então, dizer que há dados mascarados de que há progressão automática, isso não é verdade, porque a avaliação ela comprova isso, né? Aqueles que estão avançando em qualidade também de formação. Porque esse direito que o estudante tem da educação, o direito constitucional previsto, ele só vai se concretizar dentro da sala de aula. Então, por isso, a Secretaria se organizou com muitas políticas públicas, né, que estão regimentadas, estão publicadas de acesso, né, para toda a população, mas principalmente porque norteiam a nossa atuação. Então, são todas políticas que vêm a partir dos diagnósticos constados. Então, por exemplo, se percebeu uma fragilidade muito grande na frequência. Então, é um dos indicadores que nós acompanhamos mensalmente, nós, CRE, escola e órgão central, e criamos a política de trajetória ao estudante, que vai trazer ali todos os aspectos de orientações, né? Temos uma política antirracista, temos uma política de recuperação da aprendizagem, que é o movimento dos estudos de aprendizagem contínua. Então, está tudo formatado. E dizer que está tudo formatado é dizer que são processos vivos, que você não coloca uma proposição, por exemplo, de uma avaliação, vai ser essa e ela vai morrer por aí. Não, a avaliação ela é viva. Cada vez que você faz, ela vai te trazer compreensões diferentes. E o que vai te gerar um planejamento diferente, uma organização diferente, a colaboração diferente. Então, as corresponsabilidades elas são muito fortes nesse processo e trabalhar em equipe é um desafio muito grande, mas é muito necessário. Quero reconhecer e agradecer o esforço de todas as pessoas que estão na escola, de todos os nossos colegas, que entenderam o nosso propósito e que acreditaram e conosco fizeram esta organização. Estamos todos de parabéns e merecemos muito esse resultado.
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1: Meio-dia, 21 minutos, o SUS passou a incluir o teste imunoquímico fecal, o FIT, na lista de procedimentos disponíveis na rede pública. O exame será realizado exclusivamente para o rastreamento bienal do câncer colorretal em homens e mulheres assintomáticos de 50 a 75 anos. O FIT identifica pequenas quantidades de sangue oculto nas fezes que podem indicar pólipos, lesões pré-cancerígenas ou câncer. A coleta pode ser feita em casa, sem preparo intestinal ou dieta restritiva. Segundo o Ministério da Saúde, o teste apresenta sensibilidade de 85% a 92% e pode ampliar o acesso à prevenção e à detecção precoce para mais de 40 milhões de brasileiros. Em caso de resultado positivo, o paciente será encaminhado para exames complementares, como a colonoscopia, considerada o principal exame para avaliar o intestino e permitir a retirada de pólipos durante o procedimento. A estimativa do Instituto Nacional do Câncer é de 53,8 mil novos casos de câncer colorretal por ano no Brasil, entre 2026 e 2028.
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1: Meio-dia 23 minutos, mais de 4 milhões de reais em prêmios já foram distribuídos pela Cresol aos cooperados por meio da campanha Cooperar é Ganhar 2026, que segue até dezembro, com uma programação de sorteios que promete movimentar os próximos meses. Lançada em março, a campanha é considerada a maior do cooperativismo de crédito brasileiro e distribuirá 12 milhões de reais ao longo de 2026. A iniciativa busca valorizar os cooperados e, ao mesmo tempo, estimular a realização de investimentos, a formação de patrimônio e o relacionamento com as cooperativas do Sistema Cresol. A programação de setembro concentra uma das principais etapas da campanha Cooperar é Ganhar 2026. Além dos 271 sorteios mensais de R$ 3.000, serão realizados os sorteios especiais das cooperativas com diversos prêmios de R$ 10.000, R$ 30.000, R$ 50.000 e R$ 100.000. No total serão 2,6 milhões em prêmios durante o mês, ampliando as oportunidades de contemplação para os cooperados que participam da campanha. A programação segue até dezembro, quando serão realizados os três grandes sorteios finais de 1 milhão cada, encerrando a campanha de 2026.
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1: Previsão do tempo e da temperatura, vamos às informações com a Climatempo.
6: A terça-feira terá vários pontos de atenção pelo país, desde temporais e possibilidade de granizo na região sul, até um cenário de tempo muito seco no interior do país. No sul, as instabilidades voltam a ganhar força, principalmente entre a metade norte do estado gaúcho e Santa Catarina, onde há risco de chuva forte, raios, rajadas de vento e granizo. A terça-feira começa com tempo firme em várias áreas da região sul do país, mas as instabilidades aumentam rapidamente. A partir da manhã, a chuva ganha força no oeste de Santa Catarina, noroeste e norte gaúcho e também no extremo sul e sudoeste do Paraná. Ao longo do dia, as pancadas avançam por Santa Catarina e continuam principalmente no oeste, noroeste e norte gaúcho. O maior alerta fica para a metade oeste catarinense e também para a metade norte do Rio Grande do Sul. Nestas áreas, a combinação entre um cavado em níveis médios da atmosfera, a atuação dos ventos em altos níveis e o ar muito frio em altitude cria condições para temporais, muito raios e também queda de granizo. E atenção para a quarta-feira. As instabilidades devem aumentar ainda mais na região sul, onde há previsão de chuva forte, granizo e rajadas, principalmente no estado gaúcho e também Santa Catarina. Quem estiver nessas áreas de risco deve acompanhar os alertas ao longo do dia. Durante os temporais, procure um local protegido e evite permanecer em áreas abertas, debaixo de árvores ou próximo a postes e estruturas mais frágeis. Com a possibilidade de granizo, se houver condições seguras, mantenha veículos em locais cobertos e recolha objetos que possam ser danificados ou carregados pelas rajadas de vento. Enquanto isso, o frio continua presente e há possibilidade de geada em áreas da campanha, sul e sudeste gaúcho durante as primeiras horas. Nesta terça, mínimas de 6 e 7 graus em Porto Alegre e em Curitiba.
1: Nesse momento, em Marcelino Ramos, céu encoberto com nebulosidade e precipitação de chuva. A temperatura agora na Praça Padre Basso atinge 12 graus Celsius.
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1: 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A Rádio Salete apresentou a edição de hoje do Jornal do Meio-Dia, que voltará ao ar amanhã, quarta-feira, neste mesmo horário. A todos, boa tarde.
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9: 12 horas e 28 minutos.
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1: Meio-dia, 28 minutos. Boa tarde, ouvintes. Estamos abrindo nesse momento aqui pela Salete FM a hora dos avisos nesta terça-feira. 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
10: Meio-dia, 34 minutos. 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

0: 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Apresentamos pela Salete FM a hora dos avisos, que voltará ao ar amanhã, quarta-feira, neste mesmo horário. Boa tarde.
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2: 12 horas e 37 minutos.
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0: fazem. Saudando esta emissora e os associados do Sindicato dos Trabalhadores Rurais de Maximiliano de Almeida, hoje, dia 11 de agosto de 2026, o sindicato, então, aí tem uns avisos a passar aos agricultores. Nós já estamos com a semente de milho do programa 100%, que é um programa do governo do estado, então, que o sindicato já participou ano passado, e esse ano também, que a gente aí conseguiu, então, 50 sacos de milho, 50 bolsinhas aí de milho, né? Essas bolsinhas, então, com 60 mil sementes, são milhos transgênicos. Então, quem aí que a gente fez a reserva, os associados, se precisarem da semente, está no sindicato. Vamos ter também agora a próxima vinda do oculista aqui no sindicato, que é dia 15 de setembro. Na parte da tarde estaria o oculista aqui no sindicato. Então, se alguém precisar, pode passar aqui no sindicato, então, que também agendando aí a consulta com o oculista. Também os agricultores que precisarem de dentista, o sindicato também tem o dentista aqui, que pode atender o agricultor, então, com hora marcada. O agricultor que precisar do dentista, então passa aí no sindicato e marque uma hora que o dentista também pode estar aqui, então, trabalhando nesses dias marcados. Nós temos também, agora começa, então, a declaração do ITR e o CCIR. O agricultor que precisar, então, fazer a declaração aí que o sindicato está trabalhando nisso também. Então, pode vir aqui no sindicato que a gente vai estar fazendo esse trabalho também para o agricultor. Temos também um curso aí, já a gente está pegando nomes para esse curso, que é um curso de defensivos hormonais. A gente, então, está montando esse curso, ainda tem vagas para esse curso, que vai ser realizado dia 19, 20 e 21, agora de agosto. Ali, então, os agricultores que precisam, que querem passar esse defensivo aí, é só com o curso, né, que consegue comprar esse veneno aí, né, esse hormonal. Então, os agricultores que precisarem, que queiram, aí a gente ainda tem vaga para esse curso. E ainda estamos fazendo reserva aí das mudas frutíferas, também ornamentais. Também a gente tem muda de eucalipto aqui, se o agricultor precisar. A gente ainda está fazendo a reserva. Era esses os avisos que nós tínhamos a passar ao agricultor hoje. Um bom dia a todos.
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2: 12 horas e 43 minutos.
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2: Pais de menino de 3 anos morto em Viamão são indiciados por homicídio e tortura.
3: Cidades colombianas enfrentam colapso hospitalar e toque de recolher após terremoto que já deixou mais de 220 mortos.
2: Sorteio define confronto entre Grêmio e Internacional nas quartas de final da Copa do Brasil.
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2: Uma boa tarde, agora é 12h50.
3: A temperatura é de 16 graus na capital.
2: A Polícia Civil concluiu a investigação sobre a morte do menino Oliver, de 3 anos, em Viamão. O pai e a mãe da criança foram indiciados. O repórter Guilherme Milman tem mais informações.
5: O missionário norte-americano DeAndre Grayson e a sua esposa Mayana Rogers foram indiciados pelos crimes de homicídio duplamente qualificado e tortura majorada contra os 5 filhos do casal. O homem também deve responder por injúria, violência psicológica, vias de fato e estupro contra a própria esposa em um segundo inquérito que investigou violência doméstica. O casal vivia em Viamão desde o ano passado. Para a delegada Luana Medeiros, a mãe também aplicava tortura ao orientar os filhos a não mostrarem o corpo para não aparecer as marcas de agressão realizadas por ela e pelo pai. O inquérito concluiu também que Mayana é responsável direto pelo homicídio junto com DeAndre, por ter se omitido no momento das agressões. O próprio pai admitiu que agrediu Oliver depois que ele não deu bom dia. O menino foi encaminhado ao hospital e morreu 3 dias depois.
3: A mãe de um bebê de 1 ano e 7 meses foi indiciada por homicídio qualificado por omissão após a morte da criança em Pelotas. A Delegacia de Proteção à Criança e ao Adolescente concluiu o inquérito sobre o caso, ocorrido em 17 de julho no bairro Fragata. Segundo a investigação, o bebê sofreu uma queda dentro de casa dias antes da morte e chegou a ficar desacordado. A mãe, de 33 anos, é apontada como responsável por não ter buscado atendimento.
2: Temperatura de 16 graus em Porto Alegre, 11 em Caxias do Sul e Passo Fundo, 12 graus em Santa Maria e 14 em Pelotas e Rio Grande. Giovana Dullius atualiza a previsão do tempo.
6: O tempo fica nublado em todo o estado nesta tarde, com chuva na metade norte. A instabilidade deve se espalhar para o restante do Rio Grande do Sul a partir desta noite e se mantém em todas as regiões até pelo menos quinta-feira. As temperaturas seguem baixas e as máximas hoje chegam aos 14 graus na região central, aos 13 graus na Serra e aos 17 aqui em Porto Alegre.
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3: Cerca de 3 mil pessoas seguem desaparecidas mais de 24 horas após o terremoto de 7,4 graus de magnitude que atingiu a Colômbia. O número de mortos já chega a 224. Equipes de resgate trabalharam durante toda a madrugada entre os escombros. Ao menos 1.600 edificações desabaram ou tiveram algum tipo de dano.
2: O tremor provocou um colapso hospitalar e toques de recolher em regiões do país. A cidade de Cali, uma das maiores da Colômbia, amanheceu com a presença de militares depois de denúncias de saques. Cerca de 1.000 integrantes do exército reforçam a segurança. Os hospitais atingiram o limite de atendimento. A região de Pereira concentra o maior número de mortes, com pelo menos 60 vítimas. O terremoto também deixou danos em escolas, aeroportos e outras estruturas. Ainda nesta edição, polícia investiga possível desavença em caso de homem incendiado em Alvorada.
3: Lagoa dos Patos ultrapassa a cota de inundação em Rio Grande e São José do Norte, no sul do estado.
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3: A Lagoa dos Patos ultrapassou a cota de inundação em Rio Grande e em São José do Norte, no sul do estado. Em Rio Grande, o nível chegou a 1,09 m, quase 30 centímetros acima da cota de inundação. Em São José do Norte, a água atingiu 1,11 m, acima da cota de 1,08 m. A Defesa Civil prevê nova elevação nas próximas horas. O aumento é provocado pela água que chega de outras regiões do estado e pelo vento do quadrante sul.
2: Cerca de 20 mil pontos seguem sem luz em Santa Vitória do Palmar e Chuí, no sul do estado, mais de 5 dias após o temporal. O vento forte continua dificultando o trabalho de reconstrução das torres de transmissão destruídas na Lagoa Mirim. A previsão inicial de retomada do fornecimento não foi cumprida e ainda não há um novo prazo para a normalização. Agora em Porto Alegre, 16 graus é a temperatura, meio-dia, 55 minutos.
3: Mãe e filho morreram no incêndio de uma residência em Santo Ângelo, nas Missões. Priscila de Lima Teixeira, de 31 anos, e Eliezer Teixeira Lara, de 14, estavam no imóvel no bairro Harmonia na madrugada de hoje. Outras duas filhas da mulher, de 10 e 5 anos, foram resgatadas com vida, mas estão em estado grave. A principal suspeita é de que as mortes tenham sido provocadas pela inalação de fumaça. As causas do incêndio são apuradas.
2: A Polícia Civil investiga uma possível desavença como motivação para o ataque contra um homem em situação de rua que foi incendiado enquanto dormia em Alvorada. O crime aconteceu nessa madrugada na Avenida Getúlio Vargas. A principal suspeita é de que o autor seja usuário de drogas. Testemunhas relataram que ele jogou gasolina na vítima e em seguida ateou fogo. O homem foi socorrido pelo SAMU com diversas queimaduras e permanece internado em estado gravíssimo. A Polícia Civil tenta localizar o autor.
3: Uma denúncia levou a Brigada Militar a monitorar a loja de cosméticos que foi assaltada por 3 homens que morreram em confronto com a polícia em Alvorada. O estabelecimento fica no bairro Jardim Algarve. O caso aconteceu na noite de ontem. O trio entrou na loja, rendeu 2 funcionárias e roubou produtos. Na saída, houve confronto com agentes do Comando de Polícia de Choque. Os 3 morreram e nenhum policial ficou ferido. Os envolvidos estavam sem documentos e serão identificados pelas impressões digitais. A polícia também procura imagens de câmeras de segurança.
2: Inter e Grêmio vão se enfrentar nas quartas de final da Copa do Brasil. O confronto foi definido no fim da manhã de hoje em sorteio na sede da CBF no Rio de Janeiro. O jogo de ida será no Beira-Rio e o de volta acontece na Arena. A primeira partida está prevista para 26 de agosto e a segunda para 2 de setembro. A agenda detalhada ainda será divulgada pela entidade. Quem vencer o clássico vai enfrentar Cruzeiro ou Atlético Mineiro nas semifinais. Em instantes, exportações do Brasil para os Estados Unidos caem 12% com tarifaço e atingem o menor nível em 3 anos.
3: O ministro do Trabalho disse hoje que o projeto que acaba com a escala 6x1 poderá ser votado no Senado antes das eleições. Em entrevista ao Gaúcha Atualidade, Luiz Marinho afirmou que há tempo hábil para a proposta ser analisada nas próximas 2 semanas. O texto, aprovado pela Câmara em maio, prevê reduzir a jornada de 44 para 40 horas semanais. O ministro ressaltou que não há possibilidade de mudanças, como a previsão de compensações fiscais às empresas afetadas pela medida.
8: Não cabe, sobre a ótica do governo, pensar em qualquer benefício fiscal para compensar esse processo, que ela tem que ser compensado no tempo pelo ganho de produtividade, como eu disse, seja olhando para trás, seja olhando para frente.
2: O Banco Central divulgou hoje a ata da reunião do Comitê de Política Monetária, que reduziu a taxa básica de juros para 14% ao ano. O documento não indica qual será a decisão na próxima reunião, marcada para 15 e 16 de setembro. O Banco Central afirma que a política monetária deve continuar restritiva diante das incertezas no cenário econômico.
3: A inflação oficial do país desacelerou em julho. O IPCA ficou em 0,07%, abaixo dos 0,16% registrados em junho. Nos últimos 12 meses, a inflação acumula alta de 4,44% dentro do teto da meta do Banco Central. O grupo Habitação teve a maior alta, puxado principalmente pela conta de luz, que subiu 3,09%. Já os preços de alimentação e bebidas caíram 0,67% e ajudaram a conter a inflação. Os dados foram divulgados hoje pelo IBGE.
2: As exportações do Brasil para os Estados Unidos caíram 12% entre janeiro e julho, na comparação com o mesmo período do ano passado. O comércio com os norte-americanos somou 21 bilhões de dólares, quase 3 bilhões a menos, e atingiu o menor nível em 3 anos. A queda foi maior entre os produtos atingidos pelas sobretaxas impostas pelo governo dos Estados Unidos, que chegam a 37,5%. Nesse grupo, as exportações recuaram 31,5%. Os dados são do Monitor do Comércio Brasil-Estados Unidos.
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3: A próxima edição será às 10 para 7 da noite. Boa tarde.
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10: 13 horas e 2 minutos.
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0: 1:03. Muito boa tarde, gaúchos e catarinenses. Estamos chegando a partir de agora aqui na programação para fazermos companhia para vocês nesta tarde chuvosa de terça-feira. Está no ar mais uma edição do programa Expresso Banda.
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0: Quem também chega, manda um abraço, vai ficar conosco aí na parte técnica, o nosso colega, o nosso amigo
2: Luiz Otávio.
0: Luiz Otávio tá aí, o Lucas tá por aí também.
2: Abraço.
0: Juntos a gente vai aí até às 14h30 numa parceria do Mercado Valiani, Auto Posto Malinowski, Master Sonda, Hector Restaurante Lanchonete, VS Móveis, Associação Hospitalar Marcelinense, Agropecuária Gromilho, Instituto de Óleo Santa Luzia, Odontotop, Regalim Automóveis e Peças, Laboratório Marcelinense, PHC Informática, Regalim Odontologia e Agro Uruguai Agropecuária.
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0: Abrindo o programa, San Marino.

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1: 13 horas e 18 minutos.
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0: Agora são 1h23. 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Vamos lá, Lucas, trazendo mais música, né? 1h23, programa Expresso Bandas nessa tarde chuvosa, trazendo aí Portal da Serra.
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1: 13:31.
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0: Vamos lá, agora são 1h36. 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Telefone 99905-5201. 1h38, programa Expresso Bandas, essa tarde de terça-feira. Trazendo aí Calmon.
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1: 13 horas e 48 minutos.
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0: Vamos lá, agora são 1h50, é programa Expresso Bandas. 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Vamos lá, 1h51, trazendo aí São Francisco.
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3: Em 12,5% em 2026 e atingem menor nível em 3 anos. A Agência Meteorológica da ONU afirma que ondas de calor extremo estão mais frequentes, intensas e duradouras por conta das mudanças climáticas. O presidente da Ucrânia, Volodymyr Zelensky, acusa a Rússia de usar mísseis da Coreia do Norte em bombardeio que matou 6 pessoas no sudeste do país. Céu encoberto em Porto Alegre, agora faz 16 graus. A nebulosidade predomina no estado nesta terça. Chove em áreas da metade norte ao longo da tarde. 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
5: Com obras na Mariante, de novo causando tranqueira no sentido da Zona Norte, são os serviços de troca do asfalto na região. Isso também causa um reflexo de lentidão na Protásio Alves, perto dali, no sentido ao centro. O motorista que se desloca agora pela Bento Gonçalves, junto da Antônio de Carvalho, pega um fluxo acima da média no sentido ao bairro, bastante travado por ali, a Ipiranga é a melhor opção. E tem obras com bloqueio de uma faixa na BR-386, no sentido ao interior, passando a ponte sobre o Rio dos Sinos, em Nova Santa Rita. Com trânsito, Iantambará.
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3: O Instituto Nacional de Meteorologia emitiu um alerta laranja para a tempestade amanhã no Rio Grande do Sul. O aviso entra em vigor na próxima madrugada e segue até o fim da quarta-feira. A previsão indica ventos de até 100 km por hora, chuva de 100 milímetros no dia e queda de granizo. O alerta vale em 335 municípios gaúchos, em áreas da fronteira oeste, Missões, Noroeste, Norte, Centro, Vales, Serra, região metropolitana e litoral norte. Já está em vigor hoje um alerta amarelo de menor severidade, que exclui apenas áreas da metade sul. A plataforma de petróleo P33 iniciou hoje o deslocamento para desmanche no estaleiro Rio Grande, no sul do estado. A movimentação deve seguir ao longo do dia, com previsão de entrada no dique até amanhã. A P33 foi adquirida pela Gerdau e será desmontada pela Ecovix nos próximos meses. A plataforma tem 337 metros de comprimento, 54 metros de largura e cerca de 45 mil toneladas. A estrutura era utilizada pela Petrobras no campo de Marlim, na Bacia de Campos, e terá grande parte dos materiais reaproveitada como sucata metálica para a produção de aço encharqueadas. Outros componentes terão descarte adequado. A plataforma será a segunda da Petrobras a passar pelo processo de reciclagem no estaleiro Rio Grande. O desmantelamento da P32 foi concluído em junho. 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Notícia na hora certa, volta na Rede Gaúcha às 3 horas. Da redação, Felipe Baques.
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7: 14 horas e 4 minutos.
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0: Agora são 2:07. Estamos aí, programa Expresso Bandas. É, a gente vai com vocês até as 14h30. O Lucas tá por aí, Luiz Otávio também. E a gente vai trazendo música para abrir a segunda parte, Lucas. André Renner.
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0: Obrigado, André Renner, Bainão das Antigas, mais um grande sucesso. E nós, os atuais, estamos aqui para firmar essa parceria com vocês. Bailão das Antigas e Bailão, Bailão Raiz.
1: Tamo junto.
0: Tamo junto.
1: Valeu.
0: Tchau.
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1: 14 horas e 19 minutos.
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0: É, e assim a gente chega ao final do programa, né? Um abraço em meu nome, em nome do Lucas, do Luiz Otávio. A gente volta com vocês amanhã, né? Com mais uma edição do programa. Obrigado pela audiência de todos. Fiquem com as últimas de hoje. Tchau, tchau.
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1: 14 horas e 32 minutos.
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3: Fala, meu povo, muito boa tarde, sejam todos muito bem-vindos aqui a 100.3 de Marcelino Ramos. E aí, como é que tá tua tarde de terça-feira? Tudo tranquilo por aí? Eu espero que sim, pra que juntos a gente possa curtir mais uma tarde plugadinhos juntos aqui na mesma frequência, 100.3 de Marcelino. A partir de agora eu, seu amigo Luiz Otávio, te faço companhia até as 16 horas e 30 minutos. E você, vem comigo, nosso Overdose chega a partir de agora com a dose máxima das mais tocadas. E você participa, claro, através do nosso WhatsApp 549-8117-9296. Bora começar todas hoje com Manu Batidão e Simone Mendes? Então aumenta o volume daqui pra sempre.

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0: Bora, minha gente, 14 horas agora, 38 minutos, e a gente tá chegando junto contigo. É tarde de terça-feira, a gente tá recém começando mais uma semaninha, né? Então pode aumentar o volume, pode curtir cada sucesso, cada informação que a gente separa pra você aqui na tua tarde super especial, né? Uma tarde especial pra você, porque a gente mistura todos os sucessos possíveis e impossíveis aqui na programação. A gente costuma ir do sertanejo modão lá pro pop internacional, do rock pro pagode, enfim, a gente mistura todas por aqui pra tua tarde fazer sentido, pra atender o teu gosto musical. Por aqui a gente não tem definido aqui o estilo musical deste programa. Você pode pedir a tua música, a música da tua preferência, que ela com certeza toca aqui na programação da 100.3. Tarde de terça-feira chuvosa, minha gente, 14 graus a temperatura aqui na Praça Padre Basso. É a máxima prevista aí para esta terça-feira. Sobre previsão do tempo para a semana, é melhor a gente deixar quieto, minha gente. Vamos só vivendo essa semana aí, que é chuva todo dia aí para nossa região. Pelo menos é o que diz a previsão do tempo, e a gente torcendo para que ela não esteja certa, né? Bora curtir mesmo assim, né? A nossa tarde de terça-feira. 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
0: 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Bora de música? Agora tem Isa chegando na programação. Aumenta o volume. Curte comigo a nossa tarde de terça.

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1: 14 horas e 46 minutos.
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Bora de mais música, minha gente. Bora viajar no tempo agora com Stars. A gente curte Simple Red na programação. Aumenta o volume. Vem com a gente.

0: É, desocupa. Matheus Vargas, Kleber e Cauã na programação, 14 horas 56 minutos.
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0: Tô contigo por aqui pra te fazer companhia, tarde de terça-feira, uma excelente terça pra você que escolheu a gente pra te fazer companhia nessa tarde super especial. Quero também mandar meu abraço todo especial pra toda a galera lá da Petiscaria Café das Termas, né? 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
0: Bora de mais música, agora tem Jota Quest, essa participação especial de Tim Maia, né, minha gente? A gente vai recordar essa voz incrível com Acenda o Farol. Bora, daqui a pouquinho notícias na hora certa e na volta a gente tá de volta.

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2: Notícia na hora certa, 3 horas. Sobe para 244 número de óbitos devido ao terremoto na Colômbia. Instituto Nacional de Meteorologia emite alerta laranja para tempestade amanhã no Rio Grande do Sul. Exportações do Brasil aos Estados Unidos caem 12,2% e atingem menor nível nos últimos 3 anos. O céu é nublado em Porto Alegre, agora faz 16 graus. A nebulosidade predomina no estado hoje. Chove em áreas da metade norte ao longo da tarde. 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
4: Com lentidão na Bento Gonçalves, na altura da Antônio de Carvalho, por conta de um serviço de manutenção da pista um pouco adiante, já próximo do Campos do Vale. Tem uma tranqueira grande por ali no sentido a Viamão. E um acidente no centro, em atendimento na Andradas, perto da Senhor dos Passos. Envolve uma moto e uma bicicleta. Com trânsito, Ian Tambará.
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2: Grupo investigado por série de roubos de celulares é preso em Caxias do Sul e no Litoral Norte.
5: São 3 homens e uma mulher que foram presos preventivamente pela Polícia Civil nos bairros Centro e Jardelino Ramos, em Caxias, e em Arroio do Sal, no Litoral Norte. Conforme a apuração, primeiro os criminosos criavam perfis falsos em redes sociais e se passavam por interessados na compra de celulares anunciados pelas vítimas. Depois, negociavam por aplicativos de conversa e marcavam um encontro presencial. A última etapa da ação era o roubo do aparelho mediante fraude ou ameaça grave. Até o momento, 7 boletins de ocorrência foram identificados com a mesma prática em Caxias. Da Gaúcha Serra, Alana Fernandes.
2: 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Volta na Rede Gaúcha às 4 horas. Da redação, Ramon Nunes.
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7: 15 horas e 5 minutos.
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14: Bora, minha gente, 15 horas agora, 6 minutinhos, estamos de volta, segunda parte do Overdose começando aqui pela Rádio Salete e a gente vai contigo até as 16 horas e 30 minutos, ou seja, tem muita música boa ainda pra gente curtir aqui na programação, tem as nossas informações, os nossos quadros, tudo isso pra você e com você numa tarde completa de terça-feira. Bora de música, minha gente. Pra começar a segunda parte, tem eles, Inimigos da HP.
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1: 15 horas e 17 minutos.
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É a Rádio Salete te fazendo companhia nessa tarde de terça-feira, excelente terça, chuvosa, né? Mas uma excelente terça-feira pra você que tá aí, quem sabe você que tá trabalhando, pra você que tá aí na labuta e tá com a gente, né? Muito obrigado pela tua credibilidade em abrir as portas do teu comércio, da tua indústria, postos de combustíveis, galera dos bancos também, a gente sabe, estão sempre aí com a gente, né? Então um forte abraço pra vocês e um bom trabalho. Mandar um abraço também, todo em especial, lá pro meu amigo Paulo César Vargas, né, o popular gozado, tá aí na audiência da programação da 100.3. Paulo, forte abraço, excelente terça-feira, valeu demais pela companhia, pediu uma do Elton John, então te prepara por aí porque a gente vai viajar no tempo agora com Sacrifice na programação. Paulo, valeu pela companhia, tá indo aí então, Elton John.

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0: Tá aí, Zé Neto e Cristiano na programação e a cadeira cativa, 15 horas agora, 29 minutinhos, sim. Um pouquinho atrasado, mas a gente traz o Dose Paparazzi de hoje pra você.
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0: Bora lá então, minha gente, Dose Paparazzi no ar, onde a gente traz o assunto mais comentado da internet aqui pro rádio. Hoje a gente vai falar sobre Brad Pitt, que foi um dos assuntos mais comentados aqui no Brasil, minha gente. Isso porque ele resolveu entrar em uma das maiores polêmicas do futebol, as famosas simulações de faltas. Em entrevista à revista Esquire, o ator brincou que pretende abrir um curso para ensinar os jogadores de futebol a atuar melhor dentro de campo. E aí, Brad Pitt foi questionado.

0: afirmou que alguns jogadores precisam de muita ajuda, entre aspas. A brincadeira surgiu enquanto o astro assistia a uma partida da Copa do Mundo justamente sobre o Brasil, e ele se incomodou com uma queda considerada muito exagerada por parte de Neymar. Com experiência de sobra no cinema, Brad Pitt agora quer ensinar o Neymar, como primeiro aluno dele, a melhorar as suas atuações dentro das quatro linhas. Muita gente falando que sim, Brad Pitt tem razão, que o Neymar precisa de umas aulinhas para exagerar um pouquinho menos aí naquelas faltas que não são faltas, né, minha gente? E outros defendendo o craque da seleção brasileira. E aí, de que time você tá, Brad Pitt ou Neymar, minha gente? Enfim, se é para ajudar a nossa seleção, pode ter aula aí o Neymar com o Brad Pitt, né, minha gente? Esse foi o assunto mais comentado da internet, por isso que ele foi assunto aqui no nosso Dose Paparazzi de hoje, que tá de volta amanhã aqui na programação da 100.3.
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2: 15 horas e 33 minutos.
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2: Bora pra mais música na 100.3. Agora tem Jovem Dionísio.

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0: Fernando Sorocaba. Tô vivendo a história de uma delegada que tá perseguindo minha vida, rapaz. Não tá fácil, não.
1: Ê, delegado, essa gosta de investigar, né?
0: Investiga, mas a gente ama essas danadas, né? Fala sério. Vamos lá, canta aí, vai.
1: Delegada, será que eu sou motivo de investigação? 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

0: Daí, recordamos o sucesso de Fernanda e Sorocaba aqui na programação Delegada. 15 horas agora, 45 minutinhos. Bora falar um pouquinho sobre tecnologia.
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0: Bom, hoje a gente vai falar sobre tecnologia aliada à área da saúde, né? Um tema super importante, né, minha gente? Hoje a gente vai falar sobre a Samsung, que fez um anúncio muito bacana nessa terça-feira, né? A Samsung anunciou que recebeu a autorização do FDA, que é a agência de saúde lá dos Estados Unidos, para transformar alguns dos seus fones de ouvido em aparelhos auditivos de venda livre. É isso mesmo. A novidade permite que o Galaxy Buds 3 Pro e o Galaxy Buds 4 Pro, dispositivos que têm a venda também aqui no Brasil, façam testes de audição em casa para a pessoa, e o próprio fone de ouvido vai amplificar sons difíceis de ouvir. Ou seja, o próprio fone de ouvido vai fazer um teste em você, né? Aquele teste que a gente faz nos médicos, enfim, vai fazer algo mais em casa. E aí o próprio fone de ouvido vai entender quais são as suas deficiências auditivas e amplificar esses sons que são mais difíceis para você ouvir. A proposta é oferecer uma alternativa mais acessível para pessoas com perda auditiva leve, já que aparelhos convencionais podem custar milhares de dólares, né? Aqui no Brasil tem valores entre 3 e 40 mil reais. Mas a Samsung ressalta, porém, que os fones não vão substituir uma avaliação médica, tá bom, minha gente? E não são indicados também para casos de perda auditiva mais acentuada. É sempre importante você procurar ajuda médica, tá bom? Os recursos também exigem um dispositivo Galaxy, né? Um celular Galaxy compatível da última geração com a One UI 8 ou superior, e poderão ser acompanhados pelo aplicativo da Samsung, o Samsung Health, que mostrará informações sobre a exposição do usuário a sons ao longo do dia. A função começa a chegar aos Estados Unidos e a mercados selecionados a partir do quarto trimestre ainda deste ano, tá bom? A gente não tá falando para algo lá na frente, é já agora, no quarto trimestre de 2026, lá nos Estados Unidos, em alguns mercados selecionados, a Samsung deve trazer este recurso importante, né, minha gente? A gente vê aí o Galaxy Buds 3 Pro, a gente já viu em promoção por R$800 na internet, então assim, perto de você pagar R$3.000 num aparelho auditivo, né, é algo super bacana isso que a Samsung está trazendo. Por enquanto, a Samsung não falou nada sobre o Brasil. A gente acredita que também vai ter que ter a aprovação da Agência da Saúde, né, aqui do Brasil, para que seja aprovado o uso tanto do Galaxy Buds 3 Pro quanto do Galaxy Buds 4 Pro como aparelho auditivo, né, minha gente? Então o próprio fone de ouvido vai fazer esse teste de audição em casa e amplificar sons difíceis de ouvir. Bacana demais, né, minha gente? Tá aí, esse foi o nosso Dose Tech de hoje, que volta ao ar aqui na programação da 100.3 amanhã, quarta-feira.
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3: 15 horas e 50 minutos.
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0: Bora pra mais música, minha gente. Essa aqui tem uma vibe gostosinha demais. Magic com Rude na

0: 15 horas, agora 56 minutinhos. É a programação ao vivo da 100.3 nessa tarde chuvosa de terça-feira, né? Mas a gente vai contigo até as 16h30 aqui com Overdose. Logo depois tem o Território Sertanejo também aqui na programação da 100.3 para encerrar a tua tarde de terça. Minha gente, antes de fechar aí essa segunda parte do nosso programa, quero falar aí sobre a 91ª Romaria de Nossa Senhora da Salete. Pois é, o mês de setembro tá chegando, já tô editando todo o material aí da Romaria, né? Já dá aquele clima todo especial pra quem mora aqui em Marcelino Ramos, galera de toda a nossa região, sabe o quanto setembro é especial por conta da Romaria da Salete, né? 19, 20, 26 e 27 de setembro de 2026, com o tema Salete é Oração, Ternura e Reconciliação, e o lema Fazei tudo o que ele vos disser. Programação, minha gente, de 10 a 18 de setembro, o novenário, a partir das 19 horas. No dia 19 de setembro, aniversário da aparição de Nossa Senhora da Salete, Santa Missa acontecendo no santuário às 7 horas da manhã, às 10 horas e às 17 horas. Santo Terço meditado, né? O Santo Terço no santuário às 14 horas. E aí, às 19 horas, a tradicional Santa Missa na Igreja Matriz São João Batista, seguida de procissão luminosa até o santuário aqui de Marcelino Ramos, né? Começa aí às 19 horas, tá bom? 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Você acompanha todos os detalhes, todas as programações ao vivo, tanto aqui no rádio, quanto pelas redes sociais, tanto da Rádio Salete, quanto do Santuário Salete e também do Portal de Marcelino. Tá chegando, minha gente, setembro tá chegando e com ele também toda a programação e todas as emoções da 91ª Romaria de Nossa Senhora da Salete.
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0: Bora rapidinho fechar a segunda parte do Over com Léo Foguete Panda.

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2: Grupo investigado por série de roubos de celulares é preso em Caxias do Sul e em Arroio do Sal, no litoral norte. Bebê de 6 meses e a mãe dele são resgatados dos escombros na Colômbia após terremoto. Número de óbitos pela tragédia chega a 244. O céu é encoberto em Porto Alegre, a temperatura agora é de 16 graus. A nebulosidade predomina no estado e já chove em áreas da metade norte ao longo da tarde. 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
4: Ainda tem tranqueira na Mariante, no sentido da Zona Norte, pela troca de asfalto entre a Casemiro e a Castro Alves, é onde mais tem retenção. E atenção que a conversão na Casemiro está totalmente bloqueada por causa do serviço ali. Nas rodovias tem lentidão também devido a obras em pontos da BR-116, em Canoas, no sentido interior capital, 386 em Nova Santa Rita, sentido interior, e também no sentido interior na RS-240, em Portão, com trânsito e Antambará.
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2: Voo da Azul faz manobra para evitar colisão com outra aeronave na Serra.
5: Um avião partiu na manhã desta terça-feira do aeroporto Hugo Cantergiani, em Caxias do Sul, e precisou realizar uma manobra brusca para evitar uma colisão com uma aeronave de táxi aéreo. O incidente começou às 11h15 da manhã, quando o piloto da empresa Voisync recebeu permissão da torre de controle para fazer um voo entre Novo Hamburgo e Vacaria. Pouco tempo depois, o voo da Azul saiu de Caxias do Sul com destino a Campinas. Na região de Galópolis, o piloto identificou que havia outra aeronave no setor e pediu permissão para fazer um desvio para a direita. Com a curva realizada, evitou-se a aproximação das duas aeronaves. Um relatório de prevenção deve ser confeccionado e enviado para a investigação da aeronáutica. Da redação, Josimar Farina.
2: 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Da redação, Ramon Nunes.
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0: 16 horas e 4 minutos.
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14: 16 horas agora, 5 minutinhos, e a gente volta, terceira e última parte do Overdose, começando aqui pela 100.3 de Marcelino Ramos. E ó, como é bom ter sua companhia nessa tarde de terça-feira, hoje dia 11 de agosto de 2026. E a gente vai contigo, eu, seu amigo Luiz Otávio, vou contigo até as 16h30. Logo depois tem a Raquel também com o Território Sertanejo pra fechar tua terça com muito modão sertanejo. Então fica aqui com a gente, tá bom? E a gente volta com os sucessos da 100.3 na terceira e última parte do Overdose com esse classicaço nacional. Yahoo, Mordida de Amor. A gente curte juntos a partir de agora aqui na 100.3.

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0: É, pois é, minha gente, eu não sou terapia, Danilo e Davi, na programação da 100.3, essa música é uma terapia, né? 16 e 16, bora pro Top Music de hoje.
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0: Pode aumentar o volume por aí, porque ó, a Copa se foi, mas a música da Copa ficou entre o primeiro lugar das mais tocadas. Shakira, Burna Boy com Die Die, a gente curte na programação.

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1: 16:21.
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1: Bora, minha gente, 16 horas, agora 23 minutos, e assim a gente chega ao final da nossa edição de terça-feira aqui do Overdose. Muito obrigado pela tua companhia, pela tua audiência. Eu tô de volta amanhã, meio de semana, aqui na programação. E daqui a pouquinho tem o Território Sertanejo com a Raquel por aqui, tá bom? Espero essa audiência maravilhosa amanhã também, e deixo vocês hoje com o sucesso de Seu Jorge. Até, se cuidem, tchau, tchau.

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1: Olá, muito boa tarde para você que está aí acompanhando a programação da Rádio Salete FM. Agora são 16 horas e 32 minutos. Estamos começando por aqui o seu programa de todo final de tarde, Território Sertanejo no Ar, edição desta terça-feira, 11 de agosto de 2026, tarde chuvosa, com 14 graus de temperatura neste momento em Marcelino Ramos. A partir de agora estamos chegando para te fazermos companhia com o melhor da música sertaneja até às 17h50. Muito boa tarde para você que está ouvindo a gente no trabalho, você que está por casa, quem nos leva na carona também. Obrigada aí pela tua companhia, pela tua audiência. Quem também chega junto comigo na parte técnica, seleção musical, é o meu colega, meu amigo Ebenezer, que deixa a todos o seu boa tarde. E você acompanha aí o Território Sertanejo em um oferecimento da Faculdade Ideal, FlexNow, a Ótica Líder, Autoposto Malinowski, Master Sonda e Econômico Atacadão, Ferragem Mafissoni, PHC Informática, 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Vamos então começando a nossa edição de hoje com Cristiano Araújo. Boa tarde.
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Estamos por aqui deixando o teu final de tarde recheado de muito sucesso sertanejo. 20 minutinhos nos separam das 5 horas da tarde. Território sertanejo por aqui. Ouvimos sucesso com Zé Neto e Cristiano. Lembrando que até às 5h50 a gente vai te fazendo companhia com muita música. 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E a música continua por aqui, mais sucesso chegando com João Bosco e Vinícius.

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1: 16:46.
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E a tua trilha sonora perfeita de final de tarde é aqui com a gente no Território Sertanejo. 12 minutos nos separam das 5 horas da tarde e nós continuamos por aqui com muito sucesso. Lembrando que na virada de hora você se mantém bem informado com as notícias na hora certa. 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Vamos ouvindo mais música, chegando por aqui mais sucesso com Léo Magalhães. Música.

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2: A saída da capital e aí dá o centro histórico em direção ao túnel da Conceição. Também tem uma batida de dois carros na Ramiro Barcelos, passando a Avenida Independência. Com trânsito, Iantambará.
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4: Uma motocicleta com 242 multas de trânsito e mais de R$134 mil em débitos foi retirada de circulação hoje durante blitz de fiscalização da IPTC na capital. O veículo foi recolhido em abordagem na estrada João de Oliveira Remião, na Zona Leste. O condutor da moto não era habilitado. Ao todo, 36 condutores foram abordados na operação, sendo 30 autuados. No total, foram 47 infrações identificadas e 13 veículos recolhidos. O presidente Lula nomeou Oswaldo Malatesta Neto para ocupar o cargo de chefe de gabinete pessoal da Presidência da República. A formalização do ato foi publicada em edição do Diário Oficial da União de hoje. Antes dele, a função era ocupada por Marco Aurélio Santana Ribeiro, conhecido como Marcola, exonerado em 21 de julho. Ele teve o nome citado em uma investigação da Polícia Federal. Segundo a polícia, Marcola supostamente recebeu um empréstimo da empresária Roberta Luschinger, apontada como lobista. Lula afirmou que Marcola deveria esclarecer o repasse. 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Da redação, Maria Regina Eichenberg.
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6: 17 horas e 5 minutos.
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14: Intervalo finalizado, estamos de volta por aqui com o Território Sertanejo, 17 horas mais 7 minutos, tarde de terça-feira, dia 11 de agosto. Nós vamos até as 5h50 te fazendo companhia, tem muito sucesso sertanejo para você acompanhar aqui com a gente, também daqui a pouquinho o nosso clássico sertanejo desta terça-feira. O Ebenezer continua na parte técnica, seleção musical. Vamos abrindo a segunda parte do programa com Paula Fernandes. Boa tarde.

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1: Vamos agora falando de clássico sertanejo, hoje recordando A Paixão Acaba Sempre Assim, um dos grandes sucessos da carreira de Daniel. Lançada em 1998, a canção foi composta por Antônio Luiz, César Augusto e Lucas Robles e integra a fase em que Daniel consolidou a sua carreira solo, emocionando o público com interpretações marcantes e um repertório repleto de romantismo. A letra transmite o arrependimento, a saudade e a esperança de uma reconciliação, mostrando que o verdadeiro amor permanece vivo mesmo depois das decepções e do tempo. A principal mensagem da canção é que muitas paixões são passageiras, mas alguns amores deixam marcas profundas e inesquecíveis. A Paixão Acaba Sempre Assim conquistou espaço nas rádios de todo o Brasil e tornou-se uma das músicas mais lembradas de seu repertório. Até hoje, a canção permanece como um dos grandes clássicos do sertanejo romântico, emocionando gerações e reafirmando Daniel como uma das vozes mais marcantes da música brasileira. Vamos então ouvindo este clássico agora aqui na programação.

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1: 17:20.
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0: Santos.
1: É isso mesmo, seguimos por aqui te fazendo companhia neste final de tarde com o Território Sertanejo. Se passaram já 25 minutos das 5 horas da tarde. Para você que acompanha a gente por casa, quem nos leva na carona, ou você que, quem sabe, está trabalhando ainda, acompanhando a programação, obrigada pela tua audiência. 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Mais música chegando na programação com Lourenço e Lorival. Boa tarde.

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1: 17 horas e 36 minutos.
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1: Faltando 20 minutos para as 6 horas da tarde, seguimos por aqui com o Território Sertanejo, com a gente a Ótica Líder, com a sua campanha Show de Prêmios. 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Mais música chegando aqui na programação com os Parada Dura. Boa tarde.

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2: Estamos chegando ao final da nossa edição de hoje do Território Sertanejo. Quero te agradecer pela tua audiência, um excelente restante de terça para você. Amanhã, às 16h30, estamos de volta com a nossa programação. Fechando o programa de hoje, tem Simone e Simária. Tchau, tchau, aquele abraço.
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1: 17:52.
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1: Maria, Mãe do Silêncio e da Humanidade, que vive perdida no mar sem fim do Senhor, sem ti, tudo ficou parado. O tempo, o espaço, a palavra, a música, o silêncio e a mulher. Tu assumiste tudo. Jamais se viu na face da terra uma figura de tamanha doçura, candura e inefável encanto. Por este motivo, ao cair da tarde, os sinos repicam e as crianças, jovens e adultos de todas as raças reúnem-se e, com um olhar voltado para o infinito, rendem uma homenagem, uma prece a Maria.
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anjo do Senhor anunciou a Maria, e ela concebeu do Espírito Santo. Eis aqui a serva do Senhor, faça-se em mim segundo a vossa palavra. E o Verbo se fez carne e habitou entre nós. Ave Maria, cheia de graça, o Senhor é convosco. Bendita sois vós entre as mulheres, e bendito é o fruto do vosso ventre, Jesus. Santa Maria, Mãe de Deus, rogai por nós, pecadores, agora e na hora de nossa morte. Amém. Rogai por nós, Santa Mãe de Deus, para que sejamos dignos das promessas de Cristo. Hoje, terça-feira, fazemos memória do Santo Anjo do Senhor, pedindo a companhia, a proteção e a intercessão do Santo Anjo da Guarda. Rezemos a consagração ao Anjo da Guarda. Santo Anjo da Guarda, que me foi concedido desde o início de minha vida para meu protetor e companheiro, quero eu e cada membro de minha família humildemente consagrar-me hoje a vós na presença do meu Senhor e Deus, de Maria, minha Mãe Celestial, e de todos os anjos e santos. Quero hoje vincular-me a vós para de vós nunca mais me separar. Nesta minha íntima união convosco, desejo ser sempre fiel e obediente ao meu Senhor e Deus e à Santa Igreja. Prometo confessar sempre Maria como minha rainha e mãe e fazer da sua vida o modelo da minha vida. Desejo confessar a minha fé em vós, meu santo protetor, e promover zelosamente a devoção aos santos anjos, como sendo de maneira especial a proteção e o auxílio para estes dias de luta espiritual pelo reino de Deus. Peço-vos, Santo Anjo do Senhor, toda a força do amor divino, para que eu seja por ele inflamado. Peço-vos que esta minha união convosco seja para mim escudo protetor contra todos os ataques do inimigo. Peço-vos, enfim, Santo Anjo da Guarda, a graça da humildade da Santíssima Virgem, para que eu seja preservada de todos os perigos e, por vós guiada, alcance a pátria celestial. Amém. Santo Anjo do Senhor, meu zeloso guardador, se a ti me confiou a piedade divina, sempre me rege, guarda, governa, ilumine. Amém. São Miguel, santos anjos e arcanjos, defendei-nos e guardai-nos. Augusta Rainha do Céu, soberana Senhora dos Anjos, rogai por nós. São Miguel, assisti-nos com vossos santos anjos, ajudai-nos e rogai por nós. São Rafael, assisti-nos com vossos santos anjos, ajudai-nos e rogai por nós. São Gabriel, assisti-nos com vossos santos anjos, ajudai-nos e rogai por nós. Amém. Oração. Deus Pai, de infinita misericórdia, ouvi nossas preces, nossas súplicas, e atendei-nos pela intercessão de Maria Santíssima, ela que é a Rainha dos Anjos. E de São Miguel, santos anjos e arcanjos, Deus Pai, nos abençoe e nos proteja. Em nome do Pai, do Filho e do Espírito Santo. Amém. Uma boa tarde a todos.

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1: Mais 5 mulheres registram ocorrências contra morador de Torres preso em investigação por estupro. Trecho da RSC 453 no Vale do Taquari, próximo ao local de acidente com ônibus da UFSM que deixou 7 mortos, vai receber obras de recuperação. Estados Unidos dizem que domínio do país em toda a América nunca mais será questionado. Publicação cita a prisão de Nicolás Maduro na Venezuela como sinal. Céu nublado na capital, agora faz 15 graus. A nebulosidade predomina no Rio Grande do Sul nesta terça-feira. Chove em áreas da metade norte. Com os cartórios de protesto, a cobrança de dívidas de até um ano é gratuita para o credor.
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3: Na Zona Norte, na região da Teixeira Mendes, tem um pouco mais de lentidão para quem passa próximo da Francisco de Paula Cidade. Teve acidente agora há pouco por ali. Movimento na região da Terceira Perimetral bem congestionado na Carlos Gomes. Entre a Tarso Dutra e a Carlos Gomes, passando pela Protásio, chegando até cruzamento com a Plínio Brasil Milano. Motorista que busca a região central, saída pela rodoviária, pega o fluxo mais travado, mas dentro da média do horário. Com trânsito, Ian Tambara.
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1: O Ibovespa, principal índice acionário da Bolsa de Valores brasileira, encerrou em forte queda de 2,5% aos 167.874 pontos. É o menor índice desde janeiro deste ano. O movimento ocorre após um relatório de Banco Americano retirar a recomendação de compra de ações brasileiras. O dólar subiu quase 1% hoje, cotado aos R$ 5,16. É a maior cotação para a moeda desde o fim de junho. Os investidores também repercutiram novos dados de inflação no Brasil, a divulgação da ata da última reunião do Comitê de Política Monetária e de Pesquisa Eleitoral. O número de mortos devido ao terremoto de 7,4 graus de magnitude que atingiu a Colômbia subiu para 254. São centenas de feridos e vários imóveis destruídos pelos tremores. Equipes de resgate atuam nas buscas por pessoas presas sob os escombros. Há mais de 3 mil desaparecidos. O terremoto mais forte no país neste século atingiu principalmente o oeste colombiano. Cartórios de protesto, jeito mais eficiente de recuperar uma dívida. 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Da redação, Maria Regina Eichenberg.
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4: Teremos Grenal na Copa do Brasil. A CBF realizou hoje o sorteio das quartas de final da competição. Grêmio e Inter vão se enfrentar na próxima fase. A partida de ida está prevista para dia 26 de agosto, no estádio Beira-Rio. Enquanto a tabela básica prevê a volta em 2 de setembro na Arena do Grêmio. Quem vencer o clássico enfrenta Cruzeiro ou Atlético Mineiro nas semifinais. Além disso, hoje temos brasileiros em campo em competições continentais. Na Libertadores, pelas oitavas de final, o primeiro jogo. O Fluminense recebe o Independente Rivadavia no Maracanã, às 7 horas da noite. E na Sul-Americana, o São Paulo visita o Bolívar em La Paz, às 9h30.
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0: volta hoje nos esportes, 6:09 é o horário. 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É, já dizia Chacrinha, nada se cria, tudo se copia na comunicação. Sabe que eu botei Nuvem Passageira no bloco anterior? Porque às 3 horas e 33 minutos da madrugada, o Frederico Feijó, que está substituindo o Marcelo Drago no Madrugada Gaúcha, botou esta música junto com o Gustavo Gossen, que aqui estava, e comentaram sobre ela. E eu ouvi, tipo, vou me apropriar dessa ideia, porque Nuvem Passageira é uma baita lembrança. Então, Fred, obrigado aí pela lembrança, Gustavo Gossen também. 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Meu amigo Lucas Arruda, agora vamos inverter a dupla Grenal aqui, o Arruda, o primeiro foi o Rodrigo, agora o Arruda. Fala um pouquinho mais de Internacional aí, visando já a sequência do Campeonato Brasileiro, né?
1: Perfeito, Zé. O Inter retoma as atividades nesta quarta-feira no CT Parque Gigante, depois dessa sequência intensa de jogos contra os líderes do Brasileirão e principalmente contra o Corinthians na Copa do Brasil, a diretoria determinou 2 dias de folga para os jogadores. Então, a partir de amanhã, começam os trabalhos para a partida contra o Remo na próxima segunda-feira, mas em termos de equipe, o técnico Paulo Pezzolano não deve mexer tanto assim na estrutura do time, mantendo peças que estão se destacando, crescendo com o rendimento. Há uma expectativa que o Vijagra tenha condições de jogo na segunda-feira. Eu acho que isso é um bom assunto, Zé, porque isso, apesar...
2: Isso é uma notícia, né? Parece contratação de tão boa.
1: Perfeito, apesar da ausência do Vijagra nos últimos jogos, o Inter conseguiu bom rendimento, mas é um atleta que é tratado por muitos como a grande contratação do Inter na temporada.
2: Inclua-me no muito.
1: Tá, né? Nessa, senhor Maurício? Pô,
2: não é a melhor contratação, ele é a contratação da temporada, um jogador que você não discute. O outro que parece estar entrando nessa família, que no primeiro momento causou desconfiança, mas depois protegido, cresceu muito, é o Maripan.
1: Perfeito.
2: Mas o Vijagra, nossa senhora, joga um futebol. O Vijagra é o cara que poderia ser titular dos grandes favoritos a título em Copa do Brasil, Brasileirão e Libertadores, Palmeiras, Flamengo. Ele disputaria com Marlon
1: Freitas,
2: disputaria com Pulgar. É esse tamanho do Vijagra.
1: É, tá jogando muita bola realmente. E aí tem uma situação importante a tratar do Vijagra, que é o seguinte: o Inter vai precisar, Zé, seu Maurício, desembolsar um bom valor no final do ano para permanecer em definitivo com o jogador. É, estamos falando de uma cláusula obrigatória de compras, né? 60% dos jogos da temporada, o Inter vai precisar desembolsar cerca de R$28 milhões pela permanência do atleta. É, para além do resultado de campo, o papel timbrado também determina esta contratação do Vijagra para as próximas temporadas. A boa notícia é, de repente, o torcedor desavisado não se deu por conta da idade do Vijagra, né? Pode, pelas atuações, entender que é um jogador muito experiente já na faixa dos 30 anos, mas ele tem só, entre aspas, 25 anos, com potencial de revenda o volante argentino.
2: Temos
1: que pertence...
2: As imagens dele ali, né?
1: Boa.
2: Cara de gurizão.
1: Pertence ao CSKA da Rússia, Zé, que veio naquele combo de negócios com o Alejandro também. A diferença é que o Vijagra trouxe retorno e o Inter vai precisar colocar um bom dinheiro para ficar com seu volante.
0: Lucas Arruda, informações do Inter aqui em Hoje nos Esportes. Vamos agora para a trilha do programa. Eu dizer quem é que está nos trazendo essa trilha espetacular, que já teve anos aqui no Janis Joplin e promete grandes novidades. 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Rodrigo Oliveira, um cara saudável. Quando não é saudável, a gente tem que cuidar do Rodrigo Oliveira para ele ser saudável.
3: Falando nisso, quem está saudável de novo é o atacante TT. Recuperado de lesão.
2: Que gancho, hein, Pedernessa? Isso, hein, Pedernessa?
3: Recuperado de lesão muscular, voltou aos treinos hoje. Está disponível para o jogo de domingo contra o Atlético Mineiro. Mas deve ir para o banco de reservas, porque, para mim, pelo menos, está nítido que o Pavon é o novo titular da ponta direita.
2: Sinta-se acompanhado. Para mais gente, está nítido também.
3: Embora o TT tenha perdido a vaga por conta da lesão, pelo que vem jogando o Pavon na dele na ponta direita, eu duvido que ele saia do time. E há uma possibilidade de o Krovinovic ganhar a vaga do Nardone. Depende principalmente de ele adquirir a condição legal. O Grêmio está otimista de que isso vai ocorrer ainda nessa semana.
2: Eu não acredito que isso aconteça num jogo fora de casa, no gramado sintético, nesse contexto que o Grêmio vive. É mais razoável isso acontecer no próximo jogo do Grêmio na Arena, que é no outro final de semana daí, né? Porque, aliás, não, é contra o Atlético Mineiro. O outro jogo é contra o Atlético
3: Agora
2: Mineiro.
3: Agora é Atlético Mineiro
2: fora. E aí no outro jogo é que é aqui, né?
3: Isso.
2: Então o Krovinovic pode até entrar no decorrer da partida, mas começar no campo sintético do Atlético Mineiro, não creio.
3: Eu quero trazer agora alguns bastidores, Alberto, sobre as mudanças anunciadas pela CBF, sobre aquelas mudanças na regra para tornar o jogo mais ágil e como elas repercutiram para o Grêmio. E para introduzir esse assunto, eu quero reproduzir, se tu me permitir, mais um trecho rápido da entrevista que eu fiz com o Pedro Gabriel, lateral esquerdo do Grêmio, que está com a Seleção Brasileira Sub-20, porque ele fala sobre esse tema.
2: Só para não virar lambança, eu estava fazendo uma. O Grêmio joga fora agora e joga fora contra o Bragantino. Isso. Também. Então o Krovinovic não terá a chance de jogar dentro de casa até o Grenal, que também é fora.
3: Ah, perfeito. São dois jogos fora de casa. Isso. Na sequência.
2: Mais o Grenal na Copa do Brasil.
0: Mas tem a favor da estreia não ter gramado sintético depois do jogo
2: contra o Bragantino. Contra exatamente.
3: E nem no Beira-Rio depois. Mas o Pedro Gabriel, que está com a Seleção Brasileira Sub-20, ele fala sobre esse assunto, ele deu um depoimento bem interessante sobre as mudanças, que a gente vai repassar rapidamente na sequência, mas ele fala inicialmente sobre a importância da convocação para a Seleção Brasileira Sub-20 e o quanto isso agrega a ele para o Grêmio quando ele voltar.
4: Ah, eu acho que é uma experiência nova, né? Eu acho que todo jogador gosta de viver novas experiências, novos desafios. De estar vindo para a seleção, como eu falei, é muito importante representar o Grêmio, né? Porque eu sou jogador do Grêmio, e representar também a Seleção Brasileira é muito importante. Eu acho que isso é importante para o crescimento, para a confiança. Eu acho que a seleção também te dá bastante confiança para tu voltar para o clube e mostrar teu trabalho, porque eu acho que quando tu mostra o trabalho no clube, tu automaticamente a seleção tá vendo. Então o que tu mostra no clube, tu pode voltar, né, a vestir a camisa da seleção. Eu acho que isso é o mais importante.
3: Eu não sei se você acompanhou, mas foram aprovadas ontem várias mudanças nas regras do futebol brasileiro, visando tornar o jogo mais corrido, né? Combater a cera técnica. O goleiro, se ele para ser atendido, um jogador tem que sair, tem um limite de tempo para bater lateral, para bater tiro de meta, entre outras mudanças. Você já está a par dessas mudanças? E se sim, o que você achou e você projeta alguma dificuldade, não só para você e nem para os jogadores do Grêmio, mas para os jogadores do futebol brasileiro em geral, a adaptação, já que elas já valem no próximo jogo?
4: A gente teve um árbitro, foi lá no Grêmio, lá da CBF, e ele passou todas as regras ali para a gente. É que nem a gente gosta de jogo corrido, né? Às vezes o futebol hoje em dia tá muito parado, às vezes um jogador cai, fica 2 minutos, e aí tem a questão de quando o time tá ganhando, faz aquela cera, e aí tem, acho que, essa questão das novas regras, que tem quando o jogador cai, tem que ficar fora 1 minuto, a questão de cobrar lateral rápido. Eu acho que isso tudo vai... Eu acho que essas regras influenciaram pro futebol ficar mais corrido. Eu acho que isso foi importante, essas regras, sim, mas eu acho que vai ter dificuldade, sim, no começo, para adaptação de tudo, a questão de cobrar o lateral rápido, de questão de quando o jogador cai, se atendido tem que ficar fora, o time tem que ficar com a menos por 1 minuto, a questão de quando o cara vai ser substituído, tem que sair do campo em 10 segundos, senão o que está fora tem que esperar um tempo para entrar. Eu acho que tudo isso foi a prol do jogo ficar mais corrido, ficar mais jogado. Eu acho que isso eu gostei sim, bastante das regras.
3: O Grêmio está preocupado, viu, Zé, com a adaptação dos jogadores às novas regras. Por exemplo, 5 segundos para bater o lateral, 5 segundos para bater o tiro de meta, 10 segundos para ser substituído, senão o jogador vai, o time vai ter que ficar um minuto sem. Vai ter que ficar um minuto com um jogador a menos. O Grêmio, na Assembleia, o Grêmio se posicionou favorável às mudanças, mas votou para que elas entrassem em vigor a partir de 2027. O Grêmio entende que vai ter que ser feita uma mudança de cultura com o campeonato em andamento. Mas só o Grêmio e o Vitória votaram dessa forma. Por maioria, as mudanças valem a partir do final de semana e o Grêmio vai fazer um trabalho forte com os jogadores para orientar todo mundo sobre o que vai mudar.
2: Como regra, eu gosto de que você só mude no início de um campeonato que vai ser disputado todo sob a mesma regra / orientação. Mas nesse caso eu preciso transigir porque a bandalha aqui estava tamanha, Zé. O nível da trapaça entre os jogadores tentando simular falta, agressão, lesão, cercando a arbitragem daquele jeito, o faroeste com navajos em volta, estava demais. Então alguma coisa precisava ser feita imediatamente. Os clubes até me surpreendem votando a favor e votando a favor que seja já. Então que seja já. O que não pode mais, não podia mais, e nós ficarmos por tempo indeterminado vendo o Brasil nessa pantomima, nessa coisa, eu sou mais malandro que tu, eu inventei a malandragem, no meu bolso do casaco tem um canivete, porque eu sou malandro, tu trabalha, tu é otário. Eu não suporto isso.
5: Então, eu tenho uma preocupação, Maurício. Preocupação, não sou contra. Será que deu tempo dos árbitros se prepararem para isso? E essa é a minha dúvida.
2: Eu tenho essa mesma dúvida, mas acho que vale o esforço de tentar fazer tudo imediatamente, sempre contando que o tempo, para alguém desavisado assim, caiu no chão, lateral, foi feita a lateral, o cara que vai bater a lateral acabou de dar um carrinho, ganhou a dividida. Caiu no chão, já conta o tempo. Não, vai ficar explícito pela contagem da arbitragem que abriu o tempo quando ele fizer no alto braço. Dois,
3: e ele
2: antes
3: vai fazer
2: disso,
3: isso quando
2: não.
3: Ele vê que o jogador
2: está morcegando.
5: É que é muitos pontos, não é uma coisa que mudou, são muitas coisas que foram adaptadas. Eu me lembro quando foi proibido o recuo. E foi muito mal explicado.
2: Pro goleiro com a mão.
5: Foi muito mal explicado. E eu me lembro que eu vi um treino na época do Inter, no campo, velho campo suplementar. E os goleiros, eles estavam apavorados. E então, qualquer bola que chegava, eles rebatiam na área, eles não pegavam mais
3: mesmo
5: bola
3: que fosse
5: com a mão.
3: De cabeça?
5: De tudo que era jeito, Rodrigo. Era um pânico dentro da área quando a bola chegava pro goleiro. Ele não sabia quando é que ele podia. E o treino do Inter foi hilário. Aí, e a primeira rodada também foi meio uma incerteza. Aí depois se olha, não, é só. Foi se ratificando. E era uma mudança só. Mas aquele treino eu me lembro muito bem de tão nonsense que foi. Eu me lembro de bola assim, bola quicando na pequena área e o goleiro pegando, podia pegar, dava um chutão ou dava uma batidinha rápida para não poder. Era uma loucura. Rodrigo Oliveira, as informações do Grêmio aqui em Hoje nos Esportes, 6:22. 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E Maurício Saravi, seus cabelos brancos aqui em Hoje nos Esportes, agora chamando o maestro.

0: primeira música do Supertramp que me fez começar a gostar do grupo, mesmo sem ser um roqueiro inveterado, gostar de
1: Dreamer.
0: Dreamer.
1: É. Dreamer.
0: Transação todos os sábados. TV Gaúcha.
1: Transação com o Pedrinho Girotsky, né?
0: Aí vem o Pedrinho. Intervalo comercial com o Supertramp, já voltamos.
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0: Então, isso eu acho que às vezes, eu pelo menos, às vezes a gente comete, nós, a gente comete uma pequena omissão. Assim.
1: Omissão?
0: Eu acho que a gente não valoriza a Gal Costa como deveria.
1: É uma voz encantada, mas eu devo te confessar que ela não era a minha voz preferida, mesmo reconhecendo tecnicamente o alcance e tudo. Mas se eu compará-la com Elis Regina, Maria Bethânia, Marisa Monte, Ângela Rorô, a Gal Costa está atrás.
0: Eu não sei se... Olha, não vamos discutir aqui porque tem tempo para terminar o programa. Mas entre a Gal e a Bethânia, eu acho que existe uma diferença fundamental e que vale a gente ouvir as duas a vida inteira. Que é o seguinte, eu acho a Bethânia a melhor intérprete. A Bethânia, ela é fantástica. E ela evoluiu muito, assim.
1: Sim.
0: E a Gal, a questão da voz, a questão da a potencialidade vocal da Gal e as variações, me parece, assim, nesse sentido, mais cantora.
1: Sim.
0: E a Bethânia, intérprete. A Bethânia não é uma... Vai ver um show da Bethânia, eu tive essa...
1: Eu vi no Canecão.
0: Esse privilégio mais de uma vez. Ela ganha o palco como a Elis ganhava.
1: Então, pra gente não discutir, ficamos com a Elis Regina, que é unanimidade.
0: É, não, isso aí. Não,
1: e a vida continua.
0: Não vamos mexer. E Gal Costa, pra mim, também merece muitas... Até porque, cantando, alguém me disse, é uma música antiga. Essa música é da década de 60. Do Jair Amorim e Evaldo Gouveia.
1: É isso?
0: Então, muito bem. Para esses jovens que estão aqui e que mal viram a Gal Costa...
1: Falamos 5 minutos de Esperanto.
0: É.
2: Tudo em japonês.
0: Estamos aqui...
1: A Ana me olhava de lado assim, dizendo assim, meu Deus, esse cara tem que idade.
0: É o Últimos Esportes, minha gente. Estamos todos aqui felizes, alegres e contentes. O programa que tem a produção da Ana Nazário, na turma da técnica, Marcelo Figurelli, Vitor Chad, Fabrício de Carvalho, Robert Abel, Wilson Vieira, Gilmar Silva, Tomás Caran, Christian Rafael e Pietro Pezzi. Henrique Borges, Matheus Furtado, Lorenzo Castro e Isabela Garbim fazem as lives. E a produção é da dona do pedaço aqui, Ana Nazário. Quais são os seus destaques, Ana?
3: Bom, Zé, uma boa tarde ou boa noite para quem já está na rua, né? Porque já anoiteceu aqui em Porto Alegre. Vamos falar de Copa do Mundo e vamos atualizar aí a situação envolvendo a FIFA e o Gianni Infantino, né? Essa novela, a gente pode chamar, que está acontecendo. Tu, inclusive, atualizou outras situações ontem aqui no Hoje nos Esportes. E eu vou aqui falar sobre a manifestação de Donald Trump. O presidente dos Estados Unidos, em sua rede social, a Truth Social, que é aquela rede social criada pelo grupo de mídia de Trump, ele falou que a FIFA cometeria um erro terrível se substituísse o italiano por conta da pressão de outras confederações. Além de também destacar que ele é fantástico, no caso o Infantino, tendo acabado de presidir a Copa do Mundo mais bem sucedida de todos os tempos.
0: Por que não estou surpreso?
3: Então, é o que eu ia dizer, Maurício, eu acho que essa manifestação não é novidade para ninguém, ele ter vindo a público, já que durante a Copa ficou bem claro que ambos são amigos naquela... Enfim, naquela intervenção direta de Trump envolvendo aquele cartão.

0: votaram a favor do infantil na última eleição.
1: É que o combo de lambanças e de coisas pouco claras, pouco transparentes do Infantino, para mim, é insustentável.
0: A Copa não terminou e não terminou. Tem notícia, tem patrocínio.
2: Exatamente, Zé. 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
0: Muito obrigado, Ana Nazário. Vamos subir a serra agora. Rafael Rinaldi nos conta as novidades aí na nossa dupla Caju.
3: Tudo bem, Zé? Um abraço a você, um abraço a todos. 11 graus nesse momento aqui em Caxias do Sul, começa a chover e dentro de campo a dupla Caju vem de vitórias no fim de semana no Campeonato Brasileiro e já iniciou a preparação para novos desafios. Juventude, no sábado às 18h30, recebe o Fortaleza, mais um confronto direto na parte de cima da tabela. O Juventude é o vice-líder da Série B com 38 pontos, recebe o terceiro colocado, Fortaleza, com 35. Boa notícia, o retorno do experiente zagueiro Rodrigo San após cumprir suspensão. Marcos Paulo, no entanto, é dúvida com desconforto muscular. Quem ganhou pontos com o técnico Maurício Barbieri foi o zagueiro Tite, de 38 anos, titular nos últimos três desafios do Juventude, incluindo os jogos contra o Atlético Mineiro pela Copa do Brasil. Foi elogiado pelo empenho, pela postura de liderança no vestiário. Ganhou pontos que podem fazer com que ele permaneça na equipe titular. Tite, ex-atleta inclusive do Internacional, jogador revelado pelo clube. O Juventude, portanto, tem esse desafio contra o Fortaleza, enquanto que o Caxias no domingo recebe o Figueirense às 4 horas da tarde no Estádio Centenário. O Caxias venceu Itabaiana fora e retornou ao G8, está nesse momento na zona de classificação. Tem mais 3 rodadas na primeira fase, a Série C. Se o Caxias vencer 2 duelos, estará decidindo vaga na Série B do próximo ano. Caxias que encara o Figueirense, depois visita o Santa Cruz e fecha essa primeira fase diante da Inter de Limeira no Estádio Centenário. Lateral esquerdo Roberto cumpriu suspensão e fica à disposição de Marcelo Cabo para esse importante compromisso do final de semana, Zé.
0: Valeu, Rinaldi! Boa noite aí na Serra Gaúcha, que já tá chovendo lá na Serra. Vamos falar agora de esportes internacionais, que está Nicolas Lira.
4: Tudo bem, Zé?
0: Qual é a modalidade e quais são as novas?
4: Vamos falar de tênis aqui no espaço de esportes internacionais, porque depois da eliminação lá em Montreal, o João Fonseca conhece o seu caminho no Masters 1000 de Cincinnati. Ele vai ser cabeça de chave de novo, né? Folga na primeira rodada e vai enfrentar um holandês na segunda rodada. O adversário sai do duelo entre o Talon Grikspoor e o Botit van de Zandschulp, jogo que acontece na quinta-feira. Isso porque o Masters 1000 de Cincinnati, que vai até o dia 23 de agosto, ainda está na fase qualificatória. Então, a chave principal começa justamente na quinta, no dia 11. Caso ele siga avançando, o João pode ter pelo caminho o Casper Ruud na terceira rodada. De novo, né?
0: Que ele joga com esse Casper
4: Ruud? E é freguês do João, né?
0: Que bom! Vamos jogar a vida inteira!
4: O João eliminou ele lá em Cincinnati. Ou o Taylor Fritz nas oitavas, que aí sim um adversário que já eliminou o João, mas na grama no ano passado. Lembrando que esse é o último torneio antes do US Open, o último Grand Slam da temporada. O US Open acontece entre os dias 23 de agosto até 13 de setembro. 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
0: Muito obrigado, Nicolas Lira, aqui no nosso Hoje nos Esportes, que tem a temperatura de 15 graus agora, tempo nublado, 15 graus de temperatura em Porto Alegre, sensação de 12. 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Maestro, vamos para o intervalo comercial. Essa é mais antiga, Maurício, mas eu acho muito legal essa música. Onde que tu vê?
5: Como vai, meu velho?
4: Muito bom.
5: Camarada, quanto tempo eu não vejo mais.
0: Fábio, você. É Fábio e daqui a pouco vem o
4: Fábio
0: Tim.
4: Fábio e Tim Maia, é isso mesmo. É.

0: Canta aí, Tim.
1: Olha, meu amigo.
2: Que isso, né?
1: Estou tão triste, me perdoa.
0: O Tim Maia com o Fábio, vamos pro intervalo comercial, né? Não sei se é por causa desse Fábio, que o outro é Fábio Júnior. Eles não são parentes.
2: Não, eles são
0: mas,
2: contemporâneos,
0: sim. Contemporâneos. O intervalo começar.
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0: Hoje nos Esportes está de volta aqui para a rodada final de informações do nosso programa. Um programa legal, um programa de amizade, de bom espírito, que vem aí com grenais na Copa do Brasil. 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Hora certa, 6 horas 43 minutos, hora certa da KTO. 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As últimas do Grêmio, Rodrigo Oliveira.
1: TT está recuperado de lesão, mas deve voltar para o banco com Pavon seguindo como titular. William e Grêmio chegaram a um acordo para a rescisão amigável do contrato e Krovinovic tem a sua condição legal aguardada para estrear contra o Atlético Mineiro no final de semana.
0: Vamos, senhor Lucas Arruda, e as últimas do Inter.
2: Duas em umas, é da base. O artilheiro do Inter na última Copa São Paulo desta temporada deixou o clube para acertar com o Al Ain dos Emirados Árabes Unidos. Aos 20 anos, o Gustavo Huguin tinha contrato com o Inter até janeiro de 2027, não tinha projeção de subida e iria estourar a idade da categoria sub-20 na próxima temporada. O Inter permanece com 10% dos seus direitos econômicos, fez 5 gols em 6 jogos na última copinha. E em instantes, daqui a 15 minutos no estádio Maracanã, começa a fase de oitavas de final da Libertadores. O Rivadavia enfrenta o Fluminense com Alex Arce, titular e capitão nessa noite.
0: Então, os colorados que vejam este... Dei aqui um tempo porque orientei o maestro aí. Maurício, eu vou, tua última participação, tchau aqui. Vem com uma homenagem de um dos maiores da música brasileira.
3: Eu também vou ficar, eu vou para casa, eu vou ver o jogo do Rivadavia para ver o Arce em campo. Tenho muita curiosidade se o Inter conseguir contratá-lo e colocá-lo em campo, por exemplo, para os grenais da Copa do Brasil, vai ser um fato novo para o clássico. Que isso?
0: Não, aí não. Vem aí, vem a Porto Alegre. Sim, já. Deu entrevista hoje de manhã. Que delícia. Ouvi no timeline.
3: E cidadão de São Borja.
0: São Borja? Não, não dá, tá aí. Eu achei que tinha outra cidade também.
3: Pode ter. São Borja é a terra da mulher dele. Da
0: sim, sim, sim, sim. Martinho da Vila, ex-amor. Estou dizendo que eu tô meio doido de cotovelo, mas pô, só no alto nível. E até nem tô com doido de cotovelo, mas tem umas músicas maravilhosas. Beijo, Maurício. Maurício chegou aqui hoje nos esportes. Fica nesse momento dando adeus. Vem aí. Adeus, não, tchau, né? Não tem mais. Vem aí o correspondente Rede Gaúcha, Posto Sim. E depois, bom, depois. Se aguarda, 8 horas tem show dos esportes. E nas plataformas de vídeo, que nós temos às 7 horas, senhor Arruda, me ajuda aí.
2: A reprodução do Mercado da Bola.
0: Olha aí, Mercado da Bola, que é o ex-zonamista, né?
2: É o irmão.
0: Irmão.
2: É o parente mais próximo dos zonamistas.
0: Muito bem, o irmão mais querido.
2: Irmão mais novo.
0: Fique ligado, em Mercado da Bola, às 7 horas, no streaming. Obrigado a todos, tchau.
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10: 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Uma boa noite a todos e até amanhã.
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3: CE Equatorial afirma que abastecimento de luz será normalizado até a noite de hoje em cidades do extremo sul gaúcho, após torres de energia desabarem na última quinta-feira.
4: Número de mortos por terremoto passa de 250 e buscas por desaparecidos prosseguem na Colômbia.
3: Bolsa de valores do Brasil tem queda forte no principal indicador e dólar dispara e vai a R$ 5,16.
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3: Bom início de noite, 6 horas 51 minutos.
4: A temperatura é de 14 graus na capital.
3: O presidente da CE Equatorial, Riberto Barbanera, afirmou hoje que a nova previsão para normalizar o fornecimento de luz nas cidades de Santa Vitória do Palmar e Chuí, no extremo sul gaúcho, é o início da noite de hoje. As duas cidades tinham nessa tarde 20 mil pontos ainda sem energia elétrica, desde quinta-feira da semana passada. 26 torres de alta tensão desabaram por ventos do ciclone. Parte das torres está dentro da Lagoa Mirim. A CE Equatorial e a empresa Axia, donas das torres, instalam estruturas provisórias para normalizar o serviço. O presidente Riberto Barbanera afirmou em entrevista à Rádio Gaúcha que o serviço é complexo pela localização e grandiosidade.
6: Tudo isso considerado, adiou um pouco e nós estabelecemos para hoje a melhor previsão para voltar com a energia tanto em Santa Vitória quanto em Chuí.
4: O prefeito de Santa Vitória do Palmar, André Celayaran, disse também em entrevista que hospitais e clínicas de saúde foram abastecidos com geradores nos últimos 5 dias. Além disso, a merenda escolar foi levada para freezers na Secretaria de Educação. Moradores se reuniram em postos de combustíveis para carregar baterias de celulares e eletrônicos.
7: Temos vários relatos, né, da comunidade de Santa Vitória que perderam, né, diversos produtos, principalmente carnes, né, nas suas geladeiras.
3: A cidade de Santa Vitória do Palmar decretou situação de emergência devido justamente às perdas econômicas causadas por 5 dias sem energia elétrica.
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4: Temperatura de 14 graus em Porto Alegre, 11 em Caxias do Sul e também em Passo Fundo, 13 graus em Santa Maria e 12 graus em Pelotas e em Rio Grande. Isadora Garcia atualiza a previsão do tempo.
9: A instabilidade aumenta durante essa noite e madrugada, principalmente na metade norte do estado, incluindo áreas da Serra e da região metropolitana. Ao longo de quarta-feira, a chuva ganha força e se espalha no Rio Grande do Sul. O maior risco de temporais isolados com queda de granizo se concentra nas Missões, Noroeste, Norte e região central. As temperaturas devem variar entre 5 e 26 graus no estado.
3: A Lagoa dos Patos segue acima da cota de inundação no sul gaúcho. Em Rio Grande, a medição aponta que a água avança 10 centímetros sobre o cais e já invade ruas ribeirinhas. A previsão é de que o vento mude na região e a água escoe nas próximas horas. A Defesa Civil monitora a situação. A Prefeitura de Rio Grande montou abrigos como precaução. Ainda nesta edição, voo da Azul faz manobra para evitar colisão com aeronave na Serra e caso será investigado.
4: Moto é apreendida com 242 multas e mais de R$ 134 mil em débitos em Porto Alegre.
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4: O número de mortos devido ao terremoto que atingiu a Colômbia subiu para 254. São centenas de feridos e vários imóveis destruídos pelos tremores. Equipes de resgate atuam há 2 dias nas buscas por pessoas presas sob os escombros. Há mais de 3 mil desaparecidos. O terremoto foi o mais forte no país neste século. Ele atingiu principalmente o oeste colombiano. Cali foi uma das cidades mais afetadas. Pelo menos 20 estruturas foram destruídas, com pessoas presas no interior, segundo as autoridades locais. O principal hospital público da cidade também perdeu 70% da infraestrutura.
3: No mercado financeiro, o Ibovespa, principal índice acionário da Bolsa de Valores brasileira, encerrou em forte queda de 2,5%. Aos 167.874 pontos. É o menor índice desde janeiro deste ano. O movimento ocorre após um relatório do banco norte-americano JP Morgan retirar a recomendação de compra de ações brasileiras. Já o dólar subiu quase 1% hoje, sendo cotado aos R$ 5,16. É a maior cotação para a moeda norte-americana desde o fim de junho. Os investidores repercutiram também novos dados de inflação no Brasil. A ata da última reunião do Comitê de Política Monetária do Banco Central e a pesquisa eleitoral.
4: Agora em Porto Alegre, 14 graus, 6 horas 56 minutos.
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10: Com lentidão na Baltazar de Oliveira Garcia, no sentido Alvorada, próximo da estrada Antônio Severino, teve um acidente recente por ali. O movimento nos acessos e saídas da capital é intenso, mas dentro da média do horário. Só na Bento Gonçalves, no sentido ao bairro e Viamão, que mais uma vez tranca bastante, desde o Partenon até o Agronomia. A Ipiranga é a melhor opção até Antônio de Carvalho. Com trânsito, Ian Tambará.
4: Em instantes, quadrilha que roubava celulares com um golpe pela internet é presa na Serra e no Litoral Norte. Uma moto com 242 multas de trânsito e mais de R$ 134 mil em débitos foi pega hoje durante uma blitz na capital gaúcha. O veículo foi recolhido na João de Oliveira Remião, na Zona Leste. O condutor da moto não era habilitado. Ao todo, 36 condutores foram abordados na operação, sendo 30 autuados. 13 veículos foram recolhidos.
3: O trecho da RS-453, próximo ao local onde houve o acidente com um ônibus da Universidade Federal de Santa Maria, vai receber obras de recuperação. Será assinada amanhã a ordem de início dos trabalhos da rodovia entre Westfália e Imigrante, no Vale do Taquari. Em abril do ano passado, 7 estudantes morreram no acidente e outras 26 pessoas ficaram feridas. O veículo onde estavam saiu da pista e caiu em um barranco. 3 pessoas foram indiciadas.
4: O Departamento de Controle do Espaço Aéreo vai investigar um caso de manobra para evitar uma colisão entre duas aeronaves ocorrido na Serra Gaúcha. Um voo da Azul, que partiu na manhã de hoje do aeroporto Hugo Cantergiani, em Caxias do Sul, precisou realizar um movimento para evitar uma colisão com uma aeronave de táxi aéreo. A situação ocorreu na região de Galópolis, em Caxias.
3: Um homem foi morto a facadas em São Leopoldo, no Vale dos Sinos, na tarde de hoje. A vítima foi identificada como Cristiano Marques da Rosa, de 41 anos. Segundo a polícia, ele foi atacado por 2 homens em uma área movimentada da cidade, na Avenida Mauá. Ninguém foi preso e a motivação para o crime ainda não foi esclarecida.
4: Uma quadrilha foi presa hoje em Caxias do Sul e em Arroio do Sal, no Litoral Norte, suspeita de roubos de celulares na cidade da Serra. 3 homens e uma mulher criavam perfis falsos em redes sociais e se passavam por interessados na compra de celulares anunciados. O roubo ocorria em um encontro marcado para a falsa venda. Em alguns dos casos, a investigação apontou que adolescentes ligados à mesma família teriam sido utilizados na execução dos crimes.
3: e mais 5 mulheres procuraram a Polícia Civil para denunciar um morador de Torres, no litoral norte, por violência sexual ou psicológica provocadas por ele. O homem está preso desde o final de julho. Conforme a Polícia Civil, foram instaurados ao menos mais 4 inquéritos. Agora são investigados outros possíveis casos envolvendo crime sexual, violência psicológica e importunação. Ele segue preso em Santa Catarina.
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4: A próxima edição será amanhã às 8 horas. Boa noite.
3: Boa noite.
11: 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As notícias do governo federal que movimentaram o país no dia de hoje.
12: Olá, boa noite.
13: Boa noite para você que nos acompanha em todo o país.
12: Terça-feira, 11 de agosto de 2026.
13: Vamos aos destaques do dia.
12: Plano da Apex quer diversificar destino das exportações brasileiras.
13: Iniciativa busca apoiar empresas impactadas pelas tarifas impostas pelos Estados Unidos. Luana Karen.
14: Entre os mercados alternativos com parcerias na agência estão Canadá, México, Alemanha, Turquia, África do Sul, China e Índia.
12: IBGE revela que inflação em julho foi de 0,07%.
13: Índice foi menor que o registrado no mês anterior. Márcia Fernandes.
15: O setor de alimentação e bebidas teve queda de 0,67%. A redução veio por influência dos alimentos comprados para consumo em casa.
12: E vamos falar daquelas ligações que não queremos receber.
13: Brasil registra uma média de 305 mil ligações indesejadas por minuto.
12: Saiba como evitar na reportagem de Graziele Bezerra.
16: O Não Me Perturbe é um desses serviços criados para preservar o cidadão das ligações abusivas.
13: Hoje, na apresentação da Voz do Brasil, Luciana Vasconcelos e Luciano Seixas.
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13: A inflação do mês de julho teve um recuo de 0,07%, de acordo com o IPCA, Índice Nacional de Preços ao Consumidor Amplo.
12: O índice é usado para medir a inflação oficial no Brasil. O resultado de julho representa uma variação de 0,09 ponto percentual em relação ao registrado no mês anterior.
13: Os dados foram divulgados hoje pelo IBGE.
15: O resultado ficou abaixo da taxa de junho, com variação de 0,07% e 0,09 ponto percentual abaixo da taxa do mês anterior. Nos 12 meses encerrados em julho, o índice ficou em 4,44%, abaixo dos 4,64% registrados até junho. O maior impacto veio do grupo habitação, puxado pela alta da energia elétrica. Já o setor de alimentação e bebidas teve queda de 0,67%. A redução veio por influência dos alimentos comprados para consumo em casa. Fernando Gonçalves, gerente do IPCA do IBGE, destacou os alimentos que impactaram no resultado da alimentação.
17: A alimentação no domicílio variou menos 1,14%, com influência das quedas do café moído, menos 2,45%, da cenoura, menos 14,41%, da batata inglesa, menos 19,59% e do tomate, com menos 29,09%. Sendo o tomate o principal impacto negativo no resultado do mês, com menos 0,10 ponto percentual.
15: Já o Índice Nacional de Preços ao Consumidor, INPC, ficou em 0,01% em julho. Em junho, ele estava em 0,14%. O INPC é calculado pelo IBGE com base no rendimento de famílias que recebem de 1 a 5 salários mínimos, sendo o chefe assalariado. Já o IPCA é medido com famílias de rendimento monetário entre 1 e 40 salários mínimos. Reportagem Márcia Fernandes.
12: Apoiar empresas brasileiras impactadas pelas tarifas impostas pelos Estados Unidos.
13: É o que pretende a Apex Brasil por meio de um plano lançado hoje.
12: A ideia é pensar estratégias individuais para cada tipo de negócio e diversificar os mercados para exportação.
18: O plano de diversificação de exportações elaborado pela Apex Brasil, Agência Brasileira de Promoção de Exportações e Investimentos, pretende atender 5.300 empresas estimadas como atingidas pelo tarifaço imposto pelos Estados Unidos. São companhias de setores como alimentos e bebidas, calçados, moda e máquinas e equipamentos. Além do atendimento individual às empresas afetadas, a iniciativa prevê a conexão com compradores internacionais, como explica Laudemir Miller, presidente da Apex Brasil.
19: Nós vamos colocar as empresas brasileiras frente a frente com compradores internacionais do seu produto em mercados alternativos. Nós vamos fazer isso com feiras internacionais, com rodadas de negócios no Brasil. Nós vamos trazer compradores internacionais ao Brasil e também nós vamos ter uma modalidade de apoio direto a empresas, um apoio financeiro em determinadas ações para elas se prepararem para a exportação.
18: Estão previstas mais de 300 ações de diversificação de mercados em todo o mundo. Entre os mercados alternativos com parcerias na agência estão Canadá, México, Alemanha, Turquia, África do Sul, China e Índia. De acordo com Laudemir Miller, presidente da Apex Brasil, a agência vai investir 210 milhões de reais para colocar as ações em prática.
19: A gente não tem como meta recuperar nos 12 meses os 210 milhões, o que a gente quer é ampliar o número de mercados que as empresas exportam e ampliar ainda mais as exportações do Brasil.
18: A partir desta quarta-feira, as empresas afetadas pelo tarifaço e interessadas no plano de diversificação de exportações devem se inscrever diretamente na página da Apex na internet, em apexbrasil.com.br. Reportagem Luana Karen.
13: E produtores de cana-de-açúcar da região Nordeste que sofreram prejuízos econômicos por causa da tributação imposta pelos Estados Unidos ou decorrentes de eventos climáticos extremos, têm direito a apoio.
12: Foi publicado hoje decreto que regulamenta a concessão do apoio financeiro.
20: Produtores independentes de cana-de-açúcar da região Nordeste, que tiveram prejuízos na safra 2025-2026, poderão solicitar apoio financeiro. O benefício será de R$ 12,00 por tonelada de cana comercializada, com limite total de R$ 270 milhões de reais em recursos. O apoio é destinado a quem comprovar prejuízos causados pela tributação adicional sobre exportações brasileiras pelos Estados Unidos ou por eventos climáticos extremos. A produção considerada deve ter sido entregue entre 1º de agosto de 2025 e 31 de julho de 2026. Para receber, o produtor precisa apresentar à Companhia Nacional de Abastecimento, a CONAB, a documentação que comprove a comercialização e os prejuízos. Os documentos devem ser enviados até 30 de outubro de 2026. O pagamento será feito pela CONAB por PIX, utilizando a chave CPF ou CNPJ do beneficiário, ou por depósito em conta corrente de sua titularidade. Não tem direito produtores que sejam sócios nas usinas, destilarias ou cooperativas que recebem a cana-de-açúcar. As orientações para envio da documentação e a relação dos beneficiários serão divulgadas pela CONAB em seu site, no endereço gov.br/conab. Thaís de Araújo para a Voz do Brasil.
13: Projetos de assistência técnica e extensão rural do semiárido podem ser beneficiados por edital aberto pela Agência Nacional de Assistência Técnica e Extensão Rural, a ANATER, e Ministério do Desenvolvimento Agrário e Agricultura Familiar.
12: São 413 milhões de reais para implementar a adaptação climática na agricultura familiar.
13: Serão selecionados 50 lotes territoriais em 10 estados do semiárido, atingindo mais de 60 mil famílias.
12: A presidente da Agência Nacional de Assistência Técnica e Extensão Rural, Loroana Coutinho, explicou a quem se destina o edital.
21: A gente está falando de agricultores familiares, de povos indígenas, comunidades quilombolas, de assentados e assentadas da reforma agrária, de beneficiários do Programa Nacional do Crédito Fundiário. Então, é uma gama de pessoas que são vinculadas ao Programa Garantia Safra e que agora poderão receber estruturação, poderão receber acompanhamento. Então, não é só assistência técnica e extensão rural, é assistência técnica e extensão rural, mas também estruturação da produção. Então, certamente, a gente vai dinamizar esses 56 territórios com muita ação.
13: O prazo para a inscrição das propostas vai até 31 de agosto e pode ser feita a inscrição pela internet em anater.org/editais-2.
12: Produtores rurais que vão declarar um imposto territorial rural podem fazer de forma mais simples.
13: A novidade deste ano é a opção de quitar o imposto na hora, usando o Pix, cartão ou TED.
12: O prazo de entrega da declaração vai até o dia 30 de setembro.
0: O prazo para a entrega da declaração do Imposto sobre a Propriedade Territorial Rural começou nesta segunda-feira e segue até 30 de setembro de 2026. A novidade este ano é que na versão web para pessoas jurídicas e para proprietários de imóveis rurais com área superior a 100 hectares, o pagamento do tributo pode ser feito por PIX, cartão de crédito, TED ou emissão do documento para pagamento. No sistema é possível preencher, transmitir, retificar e consultar declarações sem a necessidade de instalar programas no computador. O acesso é realizado com autenticação gov.br nos níveis prata ou ouro. Contribuintes que possuem muitos imóveis rurais podem ser importados arquivos contendo múltiplas declarações. Para ter acesso à declaração do Imposto sobre a Propriedade Territorial via web, acesse o endereço serviços.receitafederal.gov.br/login. Lá, o contribuinte deve entrar na conta gov.br, localizar o imóvel e preencher a declaração. Daniele Popov para A Voz do Brasil.
13: O Ministério da Saúde e o Serviço Federal de Processamento de Dados, o SERPRO, anunciaram a nuvem soberana do SUS.
12: E o que isso significa? Que os dados do Sistema Único de Saúde vão ser armazenados em uma única infraestrutura nacional.
1: Pela proposta, informações como históricos médicos, resultados de exames e registros de vacinação passam a ser processados exclusivamente em território nacional. A medida atende a parâmetros da Lei Geral de Proteção de Dados e garante a submissão das bases digitais unicamente à legislação brasileira, como explica o ministro da Saúde, Alexandre Padilha.
22: Todos os mais de 5 bilhões de dados da saúde, da nossa Rede Nacional de Dados de Saúde, passa a ter a segurança, a casa própria, aqui no Brasil, submetido às leis brasileiras, apenas a nenhuma lei de qualquer outro país.
1: O Serviço Federal de Processamento de Dados e o Departamento de Informação e Informática do Sistema Único de Saúde vão administrar a infraestrutura. O presidente do SERPRO, Wilton Mota, disse que, além de maior segurança, a nuvem soberana do SUS vai permitir a ampliação dos serviços digitais na saúde.
23: É consolidar uma infraestrutura robusta, segura e soberana.
1: Com a nuvem soberana do SUS, o Ministério da Saúde espera consolidar a Rede Nacional de Dados em Saúde, onde o paciente terá toda a sua trajetória no SUS em formato digital. Reportagem Nazi Brum.
13: E a gente vai falar agora de uma coisa que irrita muito o brasileiro. São aquelas ligações indesejadas de telemarketing, instituições financeiras.
12: O excesso pode até fazer com que chamadas importantes deixem de ser atendidas.
13: E para ajudar o consumidor a se proteger, existem ferramentas gratuitas que permitem bloquear o telemarketing e identificar quem está por trás de números desconhecidos.
24: O Brasil registra uma média de 305 mil ligações indesejadas por minuto, segundo dados do IDEC, o Instituto de Defesa de Consumidores. O número dá ao país o título de líder global em chamadas abusivas. Desde 2022, a Anatel tem atuado para garantir o direito de quem não quer receber esses tipos de chamadas, que no geral são ofertas de produtos e serviços, pesquisas, pedidos de doações ou cobranças. E mais, muitas vezes são realizadas por robôs.
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24: O Não Me Perturbe é um desses serviços criados para preservar o cidadão das ligações abusivas. Ele é gratuito e permite bloquear chamadas realizadas pelo telemarketing de operadoras de telecomunicações e instituições financeiras participantes. Basta acessar a plataforma www.nãomeperturbe.com.br, realizar o cadastro e selecionar as empresas que você deseja bloquear. Outra alternativa é o Qual Empresa Me Ligou. Caso você receba a chamada de um número desconhecido, é possível acessar o site qualempresameligou.com.br e consultar a qual empresa aquele número está vinculado. A ferramenta permite a localização dos canais oficiais de atendimento da empresa e evita que o usuário caia em golpes. A estudante de psicologia Isabelle Reis se queixa dos constantes incômodos provocados pelas ligações cada vez mais insistentes.
2: Eu recebo muitas ligações pela manhã, muitas ligações pela tarde e agora recentemente eu venho recebendo ligações até pela noite. Então eu não atendo mais ligação, às vezes pode ser até uma pessoa que é conhecida ou alguma coisa urgente, eu não atendo. Assim, meu celular sempre está no mudo, inclusive minha mãe até reclama, às vezes ela me liga ou pessoas da minha vida me ligam e sempre está no silencioso, então se eu não estou com o celular na minha mão, às vezes eu não atendo, às vezes é uma coisa séria.
24: Desde junho de 2024, a Anatel também passou a considerar abusivas as chamadas curtas com duração de até 6 segundos. Desde então, foram realizados mais de 1.200 bloqueios de empresas para a realização de chamadas e quase 40 milhões de reais em multas já foram aplicados. Reportagem Graziele Bezerra.
12: E falamos sobre as ligações indesejadas, muitas vezes feitas para os nossos celulares.
4: Um aparelho que faz parte do dia a dia, sempre ao lado do brasileiro. Por lá a gente faz compras, tem acesso ao banco e aos nossos contatos.
12: Pois então, uma plataforma permite registrar um aparelho celular e emitir alertas em caso de perda, roubo ou furto.
4: É o Celular Seguro, um sistema do Ministério da Justiça e Segurança Pública.
12: A plataforma oferece também a opção de indicar contatos de segurança e comunicar uma ocorrência para bloquear o aparelho de forma simples e rápida.
4: Você sabe como cadastrar o seu telefone na plataforma Celular Seguro? O sistema permite ao usuário registrar o aparelho celular e emitir alertas em caso de roubo, furto ou perda. A plataforma também oferece a opção de indicar pessoas de confiança que vão poder emitir um alerta em nome do usuário caso ele não consiga acessar o sistema. Para usar o Celular Seguro, é necessário fazer o login por meio de uma conta gov.br. O cadastro pode ser realizado pelo aplicativo ou pela versão web da plataforma. Para se cadastrar, basta acessar a plataforma Celular Seguro, escolher a opção Meus Telefones ou Telefones de Confiança e selecionar o aparelho. Depois, basta clicar em Alerta e confirmar o registro. Após a confirmação, será gerado um número de protocolo que pode ser utilizado em eventuais consultas posteriores. A plataforma Celular Seguro também oferece uma ferramenta para consulta de aparelhos usados antes da compra e verificar se determinado aparelho tem registro de roubo, furto ou perda. Para realizar a consulta, basta informar o e-mail, número de identificação único do aparelho celular. O e-mail pode ser consultado nas configurações do aparelho.
5: Priscila Machado, para a Voz do Brasil.
4: Golpistas estão utilizando a logomarca do governo federal para oferecer supostas renegociações.
12: A orientação é não clicar em e-mails, mensagens e links na internet, inclusive em redes sociais.
6: O Ministério da Fazenda alerta para golpes aplicados contra pessoas que procuram renegociar dívidas. Os golpistas utilizam anúncios falsos, e-mails, mensagens e links na internet, inclusive em redes sociais, e usam indevidamente nomes e logomarcas do governo federal para conferir aparência de legitimidade às ofertas. A orientação é ficar atento. A renegociação de dívidas é feita diretamente com as instituições bancárias. O governo não envia links, mensagens digitais ou SMS oferecendo esse tipo de serviço e não mantém sites específicos para renegociação. Por isso, não forneça dados pessoais ou bancários e não faça pagamentos a partir de links recebidos por mensagens ou anúncios. Informações e orientações sobre renegociação de dívidas estão disponíveis no portal oficial do Ministério da Fazenda, no endereço gov.br/fazenda. Em caso de dúvida, procure diretamente a instituição financeira responsável pela dívida e utilize somente canais oficiais. Lucília Araújo, para a Voz do Brasil.
4: O maior...
13: aeronave com sensores de alta precisão está sobrevoando Amazônia, Cerrado e Pantanal para medir os gases que causam o efeito estufa.
12: O trabalho é uma parceria entre Brasil e Alemanha.
3: A aeronave, equipada com instrumentos científicos, está fazendo voos no espaço aéreo brasileiro desde o mês passado. O objetivo é medir fluxos e concentrações atmosféricas de dióxido de carbono e metano, dois dos principais gases causadores do efeito estufa. Os voos se concentram na Amazônia, no Pantanal e em parte do Cerrado. O modelo do avião é capaz de voar em uma ampla faixa de altitude, desde 850 metros até 15 mil metros. O pesquisador do Instituto de Física da Universidade de São Paulo, Paulo Artacho, dá os detalhes.
7: O objetivo principal dessa pesquisa é entender melhor as emissões e o processamento atmosférico de um gás de efeito estufa, que é muito importante, que é o metano. Então, o metano é o segundo gás em importância, em relevância, do ponto de vista de gases de efeito estufa, logo depois do dióxido de carbono. E a Amazônia e o Pantanal, em particular, todas as áreas alagadas, são fortes emissores de metano.
3: Cerca de 120 pesquisadores de instituições de pesquisa da Alemanha e do Brasil trabalham na coleta de dados. A coordenação é do Instituto Nacional de Pesquisas Espaciais, o INPE, e do Centro Espacial Alemão. Segundo o coordenador da pesquisa, Dirceu Luiz Erdes, os dados vão complementar informações de outros sistemas de observação, validar medições por satélite e aprimorar modelos climáticos.
8: Todos os modelos de IPCC, modelos de clima e tempo, utilizam dados de CO2 e de metano. Então, o principal objetivo desse trabalho é validar esses modelos, corrigir o que tiver que corrigir e melhorar as projeções futuras. E também validar os dados satélites. Tem vários satélites hoje, tanto europeus como americanos, japoneses e chineses, que cruzam o nosso território. E eles têm um valor de coleta desses dados. E a ideia desse projeto é coletar os dados in situ, na região, e validar tanto o satélite como os modelos de previsão.
3: A campanha científica deve se estender até meados de setembro. Até lá, serão realizados cerca de 15 voos, tanto durante o dia quanto à noite. Reportagem Luciana Colares de Holanda.
13: O brasileiro de alimentação escolar, que une os produtos da agricultura familiar às merendas servidas aos estudantes, foi apresentado a uma delegação da Etiópia.
9: Antes de chegar ao prato dos estudantes, a merenda escolar percorre um caminho que começa muito antes da cozinha da escola. É um modelo que une alimentação saudável, agricultura familiar e políticas públicas. Uma experiência brasileira que desperta o interesse de outros países, como a Etiópia. Como lembrou a coordenadora-geral do Programa Nacional de Alimentação Escolar, Karine Santos.
10: O Brasil coopera com muitos países, faz parte da programação dessa missão de receber a delegação da Etiópia, demonstrar como isso é levado a efeito até que esse alimento chegue de fato no prato dos nossos estudantes.
9: A visita integra a parceria de cooperação entre Brasil e Etiópia voltada ao intercâmbio de experiências sobre alimentação escolar. Analista de projetos da Agência Brasileira de Cooperação, Paola Barbieri, falou como funciona essa cooperação entre os dois países.
11: O Programa de Alimentação Escolar Brasileiro já tem 70 anos, né, de existência e, assim, pelas inovações que o programa traz, os países, eles têm muito interesse em conhecer como ele é organizado, né, como ele é operado.
9: Numa escola do Distrito Federal, a delegação da Etiópia pôde acompanhar o resultado desse trabalho na prática. Parte dos alimentos servidos nas escolas públicas vem diretamente da agricultura familiar. A produção passa pelas cooperativas e segue para as unidades de ensino, como garante o presidente da cooperativa, Anaildo Porfírio da Silva.
14: A nossa cooperativa associação hoje atende 72 escolas, então isso ajuda demais o agricultor.
9: O agricultor familiar José Ailton Alves diz que sente satisfação por ter o seu trabalho reconhecido internacionalmente.
0: A gente se sente honrado e gratificado, porque a gente está vendo que o nosso trabalho está sendo visto.
9: Os alimentos produzidos por agricultores familiares, como José Ailton, chegam a milhões de estudantes, como Otaviana Esteves de Deus, de 11 anos.
15: Muito legal essa hora que a gente reúne todo mundo aqui na mesa para comer, conversar. Um alimento saudável também, muito delicioso.
9: A merendeira Dilma Costa conta que o sucesso é garantido.
16: Hoje é estrogonofe, hoje vai ser uma loucura, eles vão comer assim, sempre repetem, né?
9: A Cooperação Brasil-Etiópia é coordenada pela Agência Brasileira de Cooperação pelo Fundo Nacional de Desenvolvimento da Educação e conta com o suporte de agências das Nações Unidas. Reportagem Cleide Lopes.
12: E essas foram as notícias do governo federal.
13: Fique agora com as notícias do Poder Judiciário e do Congresso Nacional. Uma boa noite.
12: Boa noite para você e até amanhã.
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19: Centro de Estudos Constitucionais do Supremo Tribunal Federal prorroga prazo de inscrições para audiência acadêmica em Belém, no Pará.
20: Relatório do CNJ aponta que medidas protetivas chegam rápido, mas não bastam contra feminicídios.
19: STJ mantém condenação de suposto membro do PCC a mais de 87 anos de prisão.
20: Boa noite, eu sou Arthur Filho.
19: E eu sou Walter Lima.
20: O Centro de Estudos Constitucionais do Supremo Tribunal Federal prorrogou para 16 de agosto o prazo de inscrições para participação na terceira audiência acadêmica regional do projeto O Ensino do Direito Constitucional no Século XXI, Panorama e Perspectivas.
19: O evento será realizado no próximo dia 28 no Instituto de Ciências Jurídicas da Universidade Federal do Pará.
20: As instituições interessadas em fazer exposição oral devem realizar a inscrição por meio de formulário com envio de resumo escrito até 4 mil caracteres.
19: As manifestações devem ter caráter constitucional e poderão abordar um ou mais dos eixos temáticos definidos pelo Centro de Estudos Constitucionais do Supremo Tribunal Federal.
20: Pesquisa apresentada pelo Conselho Nacional de Justiça revela que o sistema de justiça tem concedido com rapidez medidas protetivas de urgência.
19: Mas os dados revelam que ainda é um desafio combater o feminicídio. Fernanda Porto.
21: 53% das medidas protetivas de urgência são concedidas no mesmo dia em que a mulher faz a solicitação. Mas a ação ainda não é suficiente para evitar casos de feminicídios, já que em 57,6% dos casos, as vítimas tinham medidas protetivas vigentes. Os dados são da pesquisa Feminicídio e Medidas Protetivas de Urgência, publicada pelo Conselho Nacional de Justiça. O levantamento foi feito com base em mais de 10 mil inquéritos iniciados e ações penais de primeiro grau ajuizadas entre os anos de 2024 e 2025. Do grupo analisado, 3.449 vítimas, ou seja, duas a cada três mulheres, não tinham medida contra o réu. Já outras 1.669 tinham medida protetiva, o que corresponde a uma a cada três vítimas.
20: Superior Tribunal de Justiça mantém condenação de mais de 87 anos de prisão a suposto integrante do PCC.
19: A decisão é da desembargadora convocada Nilsone de Freitas. Repórter Fátima Uchoa.
28: O réu foi condenado por participação em organização criminosa armada, 5 homicídios qualificados e ocultação de cadáver. Entre as vítimas está uma escrivã da Polícia Civil de São Paulo. Segundo o Ministério Público, o réu é integrante do primeiro comando da capital, o PCC. A defesa pretendia anular a condenação pelo Tribunal do Júri e obter novo julgamento, mas o Tribunal de Justiça de São Paulo negou a apelação, sob o fundamento de que a decisão dos jurados tinha amparo em provas. No STJ, ao analisar o pedido, Nilson Antônio de Freitas destacou que o habeas corpus serve para proteger o direito de locomoção diante de ilegalidade ou abuso de poder, não sendo cabível para rediscutir condenações quando não há flagrante ilegalidade.
20: Justiça Federal suspende reintegração de posse em área disputada por assentados e indígenas pataxós na Bahia.
19: Com a decisão, a ordem de reintegração de posse em favor do INCRA fica sem efeito até um novo julgamento, que só deve ocorrer após produção de prova técnica. Sabrine Menezes.
1: No recurso, o MPF sustentou que os direitos territoriais dos povos indígenas são originários e reconhecidos pela Constituição Federal. Com a decisão, o processo de reintegração de posse do lote 77A, localizado no projeto Assentamento Cumuru-Xatiba, em Prado, na Bahia, deve passar por uma nova perícia para verificar se a área faz parte da terra indígena Comexatibá, do povo pataxó. Em caso de confirmação, os assentados têm direito à indenização e à eventual realocação para outro projeto de reforma agrária.
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20: A você, uma boa noite.
19: E até amanhã.
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2: Eu sou Paula Groba.
5: E eu sou Humberto Pinheiro.
2: E estes são os destaques de hoje do Jornal do Senado, que começa agora.
5: Vai à sanção programa de incentivos à produção nacional de fertilizantes.
2: Avança projeto que define implementação do novo piso salarial nacional para médicos e cirurgiões dentistas.
5: Estatuto do Aprendiz segue para plenário com urgência.
2: Boa noite.
5: Boa noite.
2: Apesar de ser uma das maiores potências mundiais de produção de alimentos, o Brasil ainda depende fortemente de fertilizantes importados para manter a produção agrícola.
5: Para reduzir essa dependência, o Senado aprovou hoje e encaminhou para a sanção presidencial o projeto que cria um programa de incentivo à produção nacional de fertilizantes. A proposta busca aumentar a oferta do insumo produzido no país, reduzir os custos para o agronegócio e, com isso, ajudar a baratear a produção de alimentos. A reportagem é de Alexandre Campos.
22: A principal mudança feita pelos deputados federais aprovada pelos senadores é a autorização para o repasse de recursos do orçamento ao BNDES para abrir linha de crédito para investimentos na produção de fertilizantes e matérias-primas, remineralizadores, bioinsumos e biofertilizantes. O dinheiro poderá financiar plantas industriais, atividades de pesquisa e infraestrutura de integração de polos logísticos. Relatora do projeto, a senadora Tereza Cristina, do PP de Mato Grosso do Sul, lembrou que, apesar de ser uma potência agrícola, o Brasil continua dependente da importação de fertilizantes.
23: Em 50 anos, nós revolucionamos a agricultura e a produção brasileira. E hoje, este ano, a gente deve passar os Estados Unidos como maiores exportadores de grãos do mundo. E nós vamos fazer essa façanha com terras pobres, presidente, que precisam de fertilizantes. Então é uma loucura a gente não ter até hoje um Profert da vida.
22: O texto aprovado, que segue para a sanção presidencial, confere ao Conselho Nacional de Fertilizantes e Nutrição de Plantas a atribuição de avaliar a cada 2 anos a efetividade do programa e definir a mistura mínima obrigatória.

0: diversos pontos do país. A relatora, senadora Tereza Cristina, do PP de Mato Grosso do Sul, votou pela aprovação da medida, mas reforçou que o crédito extraordinário só deve ser usado em casos excepcionais.
1: Um país que, estação após estação, precisa correr para socorrer aquilo que poderia ter prevenido, não enfrenta um problema de imprevisibilidade, enfrenta um problema de planejamento.
0: A comissão também aprovou um projeto de abertura de crédito de 24 milhões de reais para reforçar o orçamento das agências reguladoras.
2: Médicos e cirurgiões dentistas podem ter piso salarial de mais de 13 mil reais para 20 horas semanais, mas a implementação será gradual ao longo de 3 anos.
3: Foi o que aprovou nesta terça-feira a Comissão de Assuntos Econômicos. Pelo texto aprovado, o piso será implementado em 3 etapas. As informações com a repórter Marcela Cunha.
4: O projeto estabelece piso salarial de R$ 13.662 para médicos e cirurgiões dentistas que trabalham 20 horas por semana. O novo valor de referência vale tanto para o setor público quanto para o privado e deverá ser reajustado anualmente. A proposta também aumenta para 50% o adicional pelo trabalho noturno e mantém nesse percentual a remuneração das horas extras. O texto já havia sido aprovado pela Comissão de Assuntos Econômicos e de Assuntos Sociais, mas recebeu recurso para votação pelo plenário. Foram apresentadas 4 emendas e, por isso, o projeto voltou à CAI. O relator, senador Nelsinho Trade, do PSD do Mato Grosso do Sul, aceitou apenas a emenda que prevê a implantação gradual do novo piso, 40% do valor no primeiro ano, 70% no segundo e 100% a partir do terceiro.
5: A transição confere tempo de adaptação aos empregadores, tanto do setor privado quanto do setor público, e mitiga eventuais impactos negativos sobre o mercado de trabalho.
4: O projeto segue para análise da Comissão de Assuntos Sociais e depois para votação no plenário do Senado.
2: O Senado pode analisar propostas que reduzem o número de dias letivos nos calendários escolares.
3: As ideias foram apresentadas por cidadãos e serão analisadas pela Comissão de Direitos Humanos e Legislação Participativa. Se aprovadas, poderão ser transformadas em projetos de lei. Repórter Herman Kulitz.
6: As iniciativas foram apresentadas por cidadãos pelo portal E-Cidadania. Como receberam mais de 20 mil apoios, se tornaram sugestões legislativas. Agora, a Comissão de Direitos Humanos e Legislação Participativa vai decidir se elas serão transformadas em projeto de lei. André Camargo, autor de uma das propostas, explicou que antigamente o calendário escolar era de 180 dias e não vê prejuízo no retorno a essa quantidade.
7: As 800 horas vão permanecer, né? A carga horária de trabalho vai se manter. O que vai diminuir é a quantidade de dias letivos, para a gente poder se organizar, se reorganizar e tentar ver uma nova saída.
6: Os autores alegam benefícios tanto para os professores, favorecendo a formação continuada e a melhora na qualidade de vida no trabalho, quanto para os alunos, que poderão ter um ano letivo mais dinâmico e focado em um ensino mais eficiente, podendo até diminuir a evasão escolar.
2: E avançou no Senado o Estatuto do Aprendiz, novo marco legal para programas de aprendizagem com regras de contratação de adolescentes e jovens entre 14 e 24 anos, além de pessoas com deficiência em qualquer idade.
3: O texto aprovado pela Comissão de Assuntos Sociais, sem modificações, seguiu com pedido de urgência para votação no plenário do Senado. Repórter Marcela Diniz.
8: O contrato terá duração de 2 anos, podendo ser prorrogado por mais um, e a jornada poderá chegar a 8 horas diárias para quem já concluiu a educação básica. A proposta garante direitos como vale-transporte, férias no mesmo período do recesso escolar para menores de 18 anos e estabilidade para gestantes. O texto mantém a obrigatoriedade de contratação de aprendizes por empresas de médio e grande porte nos mesmos percentuais de hoje, mínimo de 5% e máximo de 15%, de acordo com o número de trabalhadores. Micro e pequenos negócios continuarão com contratação facultativa. Para quem não cumprir a cota, o texto prevê multa de R$ 3.000 por aprendiz não contratado. Em caso de reincidência ou embaraço à fiscalização, o valor dobra. O texto aprovado pelos senadores é o mesmo que veio da Câmara. 5 emendas de plenário foram rejeitadas na Comissão de Assuntos Sociais

0: Entre elas, a que transferia para a negociação coletiva regras sobre aprendizagem. O senador Flávio Arnes, do PSB paranaense, lembrou que já existe decisão do STF proibindo esse tipo de acordo quando o que está em questão são direitos de adolescentes.
1: Não se pode discutir mais vagas ou menos vagas. E já existe o tema 1046, que afastou expressamente das políticas de inclusão de aprendizes a negociação coletiva. A empresa pode alocar aprendizes em outros tomadores de serviço, públicos ou privados. Então, várias alternativas foram criadas para se ultrapassar o problema de, eventualmente, uma empresa não poder contratar.
0: A aprovação no Senado é o último passo da análise da proposta no Congresso, mas para virar lei, ela ainda precisa ser sancionada pelo presidente da República.
2: E o senador Paulo Paim, do PT do Rio Grande do Sul, reafirmou o apoio à redução da jornada para 40 horas semanais, sem redução de salário. Segundo ele, mais de 80% dos brasileiros apoiam o fim da escala 6x1.
3: Paim também citou estudos que apontam a possibilidade de criação de 4,5 milhões de novos empregos com a medida. Ao destacar que a proposta já recebeu o aval dos deputados, o senador defendeu que a PEC seja colocada em votação no Senado.
4: Não estamos diante de uma pauta de esquerda ou de direita, de centro ou do governo ou da oposição. Estamos diante de uma pauta dos brasileiros, das famílias brasileiras.
3: Edição de Paula Groba e trabalhos técnicos de Eliseu Caires. O Jornal do Senado fica por aqui. Acompanhe agora as notícias da Câmara dos Deputados. Boa noite.
2: Boa noite e até amanhã.
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6: Comissões declaram nulo casamento de menores de 16 anos de idade.
7: Propostas aumentam o acesso da população às canetas emagrecedoras.
6: Lei votada pelos parlamentares amplia o uso do FGTS por filantrópicas.
7: Boa noite. Uma nova lei mantém até 2030 a autorização para que instituições filantrópicas de saúde utilizem recursos do FGTS, a partir de projeto que passou pela análise dos deputados. Quem explica é a repórter Maria Neves.
8: Já está em vigor a lei que prorroga até 2030 o prazo para que hospitais filantrópicos utilizem recursos do Fundo de Garantia do Tempo de Serviço, o FGTS. Entre 2019 e 2022, a legislação permitia a essas instituições de saúde sem fins lucrativos aplicarem verbas do FGTS, mas a autorização não foi prorrogada. A norma sancionada agora foi apresentada pelo deputado Paulo Pimenta, do PT do Rio Grande do Sul, ainda este ano. O parlamentar apenas recuperou o texto de uma medida provisória do Executivo que perdeu a validade porque não foi votada pelo Congresso. Ao defender a aprovação do então projeto de lei no plenário da Câmara, o deputado Pompeu de Matos, do PDT do Rio Grande do Sul, ressaltou que a proposta vai beneficiar especialmente as Santas Casas.
9: É uma retomada de uma possibilidade que tinham as Santas Casas de se socorrer do Fundo de Garantia por Tempo de Serviço para suprir as dívidas que têm de financiamento. Segundo consta, a própria Santa Casas já declararam que há uma dívida em torno de 10 bilhões e existe recurso no Fundo de Garantia destas Santas Casas que pode ser lançado mão.
8: O governo estima que a utilização de verbas do FGTS pode reduzir os encargos financeiros das entidades filantrópicas de patamares próximos a 18% ao ano para cerca de 12% ao ano. Para serem consideradas filantrópicas, as instituições devem destinar pelo menos 60% dos atendimentos ao Sistema Único de Saúde, de forma gratuita para a população. Os empréstimos com recursos do Fundo de Garantia vão beneficiar também instituições sem fins lucrativos que atuem no campo para auxiliar pessoas com deficiência e que participem de forma complementar do SUS. Na Câmara, o texto foi aprovado em 7 de julho e logo em seguida, no dia 15 do mesmo mês, os senadores também acolheram o projeto. Da Rádio Câmara de Brasília, Maria Neves.
6: Projeto de Ribamar Silva, do Podemos de São Paulo, atualiza as regras de rotulagem de alimentos. A proposta prevê informações nutricionais mais claras e acessíveis para orientar os consumidores na escolha de produtos.
7: De acordo com o texto de Ribamar Silva, a regulamentação deve estabelecer critérios para destacar o teor de açúcares, sódios, gorduras e outros componentes de interesse para a saúde. O projeto também prevê recursos de acessibilidade, como o sistema Braille e ferramentas digitais para pessoas com deficiência.
5: Saúde.
6: Projetos em discussão na Câmara querem aumentar acesso da população às chamadas canetas emagrecedoras. A repórter Mônica Tati tem os detalhes.
10: 60% dos brasileiros estão obesos ou acima do peso, segundo dados divulgados pelo Ministério da Saúde. Dessas pessoas, um quarto já é considerada obesa. A obesidade geralmente acarreta doenças crônicas, como hipertensão, diabetes e problemas cardiovasculares. São necessárias várias medidas para evitar a condição, como boa alimentação e a prática de exercícios físicos. Mas o uso de substâncias presentes nas chamadas canetas emagrecedoras tem se mostrado eficaz para reduzir o peso corporal e ajudar no controle da obesidade. Para tentar controlar os danos, deputados apresentaram projetos para aumentar o acesso da população a esse tipo de tratamento. O deputado Mário Eringer, do PDT de Minas Gerais, apresentou o projeto de lei que declara de interesse público os medicamentos Monjaro e Zepbound, que utilizam como princípio ativo a tirzepatida. A medida permite que o governo utilize o mecanismo de licença compulsória da propriedade industrial, popularmente conhecido como quebra de patente.
11: A quebra da patente propicia que outras empresas aumentem a concorrência, possam fabricar esse medicamento, a tirzepatida, e atingir o maior número de pessoas, porque haverá com certeza uma redução do preço. Hoje, o preço do Monjaro e do Zepbound é muito caro, impossibilita qualquer pessoa de classe média, média alta até, de usar esse medicamento, porque o preço é muito alto. E os benefícios são tão grandes que isso é vantagem para a saúde pública de uma maneira geral.
10: Já o deputado Damião Feliciano, do União da Paraíba, apresentou o projeto que exige a oferta de liraglutida, que tem o nome comercial de Saxenda, e a semaglutida, conhecida por Wegov ou Ozempic, pelo SUS, o Sistema Único de Saúde. Segundo Damião Feliciano, esses dois medicamentos são reconhecidos mundialmente como eficazes no tratamento da obesidade, mas o preço é uma barreira para a população mais carente. Segundo a Anvisa, a liraglutida auxilia no controle crônico de peso em associação a uma dieta baixa em calorias e ao aumento de exercícios físicos. A semaglutida, por sua vez, é mais uma opção para o tratamento do diabetes mellitus tipo 2. Os projetos que pretendem facilitar o acesso da população às canetas emagrecedoras estão em diferentes fases de apreciação na Câmara dos Deputados. Da Rádio Câmara de Brasília, Mônica Tati.
5: Trabalho.
7: Sidney Leite, do PSD do Amazonas, pondera que o texto da PEC do fim da escala 6x1 deve contemplar os interesses tanto dos empresários quanto dos trabalhadores. Ele afirma que a redução da jornada vai garantir mais tempo de convivência familiar para os brasileiros.
12: É importante que se compreenda que nós temos um segmento para quem empreende nesse país, o comércio e os serviços. Há necessidade que nesse relatório que nós vamos aprovar, contemple esses setores, que são setores que muitas vezes não conseguem manter o trabalhador na formalidade, tendo em vista os altos custos dos encargos sociais. Mas isso não deve ser fator para que aqui no Parlamento nós possamos avançar e dar fim a essa escala e que homens e mulheres possam ter o direito de conviver com a família, direito ao lazer, direito ao estudo e, com isso, ter uma qualidade de vida melhor.
6: Sidney Leite lembra que a escala 5x2 já existe em áreas como o serviço público, o setor financeiro e parte da indústria. O parlamentar acredita que o fim da escala 6x1 vai contribuir para a redução do adoecimento dos trabalhadores e para o aumento da produtividade no ambiente profissional.
5: Economia.
7: Luiz Erondino, do PSOL de São Paulo, é uma das autoras do projeto que cria o Sistema Nacional de Transparência e Monitoramento de Preços de Combustíveis. A proposta prevê um portal público para consulta em tempo real dos preços praticados em postos de todo o país.
13: Luiz Erundina sugere que distribuidoras e revendedores informem à ANP dados sobre preços, custos e volumes comercializados. Ela acrescenta que o texto estabelece mecanismos para identificar variações abusivas de preços, além de estabelecer sanções administrativas.
5: Ciência e tecnologia.
7: Lucas Ramos, do PSB de Pernambuco, propõe discutir a criação da CID Digital, uma contribuição sobre as receitas obtidas por plataformas digitais com a prestação ou intermediação de serviços. A medida busca estabelecer uma nova forma de tributação para o setor.
13: Lucas Ramos destaca que a proposta divide opiniões e que, por isso, precisa ser debatida. Enquanto os defensores apontam a necessidade de ampliar a tributação, empresas afirmam que já recolhem diferentes impostos e alertam para o risco de aumento de custos e repasse ao consumidor.
14: 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Os trabalhos podem explorar a história do Parlamento Brasileiro, a importância do patrimônio histórico e cultural no país ou o impacto das leis na vida da garotada. Outras informações estão no site cd.leg.br/eu-e-a-lei. Participe!
5: Direitos Humanos.
7: A Câmara aprovou o projeto que declara nulo o casamento de menores de 16 anos de idade. A repórter Paula Bittar acompanhou a votação.
15: A Comissão de Constituição e Justiça da Câmara aprovou uma proposta que declara a nulidade em qualquer caso do casamento de pessoas que não atingiram 16 anos de idade, a chamada idade núbil. O texto aprovado exclui artigos do Código Civil que prevêem a possibilidade de casamento antes da idade núbil, como em caso de gravidez, ou estabelecem regras e prazos para confirmação ou anulação desses casamentos. A relatora na CCJ, a deputada Ana Paula Lima, do PT de Santa Catarina, apresentou um parecer favorável a esse projeto da deputada Laura Carneiro, do PSD do Rio de Janeiro, mas rejeitou um outro do deputado Dr. Fernando Máximo, do PL de Rondônia, que pretendia facilitar o casamento de quem atingiu 16 anos com a assinatura de um dos pais ou responsáveis. Atualmente, a lei exige a assinatura de ambos os pais ou representantes legais nesses casos. Ana Paula Lima também destacou que a vedação do casamento de menores de 16 anos encontra respaldo constitucional na proteção à infância e à juventude.
16: A aprovação do meu parecer pela Comissão de Constituição e Justiça, que torna nulo o casamento antes dos 16 anos, não é só um detalhe jurídico, é a Câmara Federal dizendo com todas as letras que esse tipo de casamento nunca deveria ter existido. Uma criança e adolescente ser empurrada para dentro de um casamento significa abandono escolar, gravidez precoce e muitas vezes violência escondida dentro de casa. Fecharmos as brechas que ainda restam na nossa legislação é proteger meninas que sozinhas não teriam como se defender.
15: A proposta que declara a nulidade em qualquer caso do casamento de pessoas que não atingiram 16 anos de idade já pode seguir para análise do Senado, a menos que haja recurso para votação antes pelo plenário da Câmara. Da Rádio Câmara, de Brasília, Paula Bittar.
5: Transportes.
13: Júlio Lopes, do PP do Rio de Janeiro, apoia projeto que estabelece o transporte público gratuito como um direito universal no país. Na opinião do parlamentar, a tarifa zero estimula o comércio e já é uma realidade bem sucedida em diversas cidades.
17: Essa é uma ideia disruptiva, uma ideia nova, uma ideia importante, porque muitos países do mundo já estão começando essas experiências, assim como no Brasil. Nós já temos várias cidades no Brasil, mais de 14 cidades brasileiras, onde o transporte é gratuito e gera um movimento enorme na economia, porque você usa o transporte não só para ir trabalhar, mas também para se divertir, para ir cuidar da sua saúde, para cuidar da vida médica, clínica dos seus filhos também, enfim. O transporte gratuito gera um movimento enorme na economia.
7: Júlio Lopes reconhece os desafios para garantir o financiamento da medida, mas acredita que a criação de fontes permanentes de recursos e o uso de matrizes energéticas mais baratas, como o gás natural, podem garantir a mobilidade gratuita sem distinção de segmentos da população.
13: Proposta de Chico Alencar, do PSOL do Rio de Janeiro, prevê passe livre em todos os transportes públicos do país para pessoas com deficiência e doenças crônicas. A ideia, segundo o deputado, é garantir mobilidade e ampliar o acesso a um direito básico.
7: Chico Alencar lembra que pessoas com deficiência e doenças crônicas enfrentam limitações específicas e que, por isso, precisam de tratamento diferenciado no acesso ao transporte. Ele acrescenta ainda que é dever do poder público atender ao interesse coletivo e garantir a inclusão.
18: Então, esse passe livre em todos os transportes coletivos para o portador de doença crônica e, ou de deficiência é, na verdade, o cumprimento de um direito que a gente quer ver assegurado. É bom lembrar que os serviços de transporte público são uma concessão do poder público e as empresas concessionárias têm que se submeter a legislação mais geral, que é, por definição, voltada para o bem comum.
5: Desenvolvimento regional.
13: Dorinaldo Malafaia, do PDT do Amapá, é relator de projeto que concede a Macapá o título de Capital Nacional do Meio do Mundo. A proposta destaca que a cidade é a única capital brasileira cortada pela linha do Equador, onde o equinócio pode ser observado duas vezes ao ano, em março e setembro.
7: Dorinaldo Malafaia deu parecer favorável à iniciativa, ressaltando a importância do reconhecimento para a identidade local. Ele aponta que a homenagem pode fortalecer o turismo de Macapá por valorizar atrações ligadas à linha do Equador, como o Parque Meio do Mundo.
13: Projeto de Márcio Neiser, do Solidariedade, transforma o festejo do Santuário Diocesano Nossa Senhora do Coco da Aparecida, em Loreto, no Maranhão, em manifestação da cultura nacional. A celebração é realizada anualmente entre os dias 6 e 15 de agosto.
7: De acordo com Márcio Neiser, o festejo reúne milhares de romeiros de diferentes regiões do país e representa uma tradição centenária da população maranhense. Na visão do deputado, a proposta valoriza o patrimônio cultural e incentiva o turismo e o desenvolvimento local.
5: Comissões.
13: Rui Carneiro, do Podemos da Paraíba, apresentou projeto que institui a Política Nacional de Integridade Pública e Governança Preventiva. O deputado explica que a proposta fortalece os mecanismos de prevenção de irregularidades, transparência e eficiência na administração pública.
7: Entre as medidas previstas no projeto de Rui Carneiro estão a obrigatoriedade de programas de integridade nos órgãos públicos, com códigos de ética, canais de denúncia e capacitação de servidores. O texto também cria órgão destinado a produzir inteligência, identificar riscos e apoiar os órgãos de controle.
5: Justiça.
13: Projeto de Beto Pereira, do Republicanos de Mato Grosso do Sul, define os critérios para caracterizar o notável saber jurídico exigido para a indicação de ministros dos tribunais superiores e desembargadores. Entre os parâmetros sugeridos estão atuação no magistério e produção científica.
7: Beto Pereira também defende que a titulação de doutor em direito e o recebimento de premiações na área jurídica sejam considerados para as nomeações. Na visão dele, a medida dá mais objetividade ao conceito previsto na Constituição e reduz interpretações subjetivas no processo de indicação.
5: Segurança Pública.
13: Sancionadas pelo Poder Executivo, propostas discutidas na Câmara ampliam a proteção às mulheres.
7: Deputadas apontam avanços com as novas leis do Pix Pensão e de divulgação do Ligue 180, segundo ressalta o repórter José Carlos Oliveira.
19: Deputadas participaram da cerimônia de sanção das novas leis do Pix Pensão e de divulgação do Ligue 180 e apontaram avanços no Pacto Nacional dos Três Poderes contra o Feminicídio. A lei que obriga o poder público a divulgar o telefone exclusivo de denúncia de violência contra a mulher em locais públicos e privados de grande circulação surgiu de proposta da deputada Laura Carneiro, do PSD do Rio de Janeiro. Relatora do texto na Câmara, a deputada Camila Jara, do PT do Mato Grosso do Sul, destacou os esforços de fortalecer do Ligue 180, criado em 2005.
20: O 180 tinha sofrido um completo desmonte. As mulheres ligavam e eram encaminhadas para qualquer lugar e eram muitas vezes revitimadas. quando a deputada Laura faz esse projeto para que os estados divulguem o 180, é uma maneira da gente estar ampliando e garantindo que ele funcione.
19: Já a lei do chamado Pix Pensão altera o Código de Processo Civil para instituir a transferência automática de pensão alimentícia. O texto surgiu de proposta da deputada Tabata Amaral, do PSB de São Paulo, com a intenção de reverter o atual quadro de 650 mil processos judiciais por falta de pagamento de pensão alimentícia, muitos deles relativos a homens de classes média e alta.
1: São 11 milhões de mães solo no nosso Brasil. Quase 2 milhões de crianças que não têm o nome do pai na certidão de nascimento. E aquilo que a gente tem para a CLT, para o assalariado, que é o desconto da pensão, a gente vai ter para todo mundo com essa lei. Pode ser MEI, pode ser autônomo, pode trocar de emprego, pode ser empresário, pode estar na informalidade, deve uma pensão alimentícia, tem filho, vai ter que ter o depósito na conta da mãe todo mês certinho.
19: Da Rádio Câmara de Brasília, José Carlos Oliveira.
13: Projeto de Alexandre Guimarães, do MDB do Tocantins, cria a Política Nacional de Prevenção e Enfrentamento à Violência de Gênero no Ambiente Digital. Segundo o autor, o objetivo é estabelecer medidas que protejam as vítimas e responsabilizem os autores de crimes cometidos na internet.
7: Entre as medidas previstas no projeto de Alexandre Guimarães estão a criação de canais para denúncias e a remoção de conteúdos ilícitos. O texto também estabelece regras para provedores e prevê ações de educação digital e prevenção contra o uso ilegal da inteligência artificial.
13: Termina agora o Jornal Câmara dos Deputados, produzido pela Rádio Câmara, com trabalhos técnicos de Everson Urani e apresentação de Márcio Aquiles Sardi e José Carlos Andrade. Uma ótima noite para você.
7: Boa noite, a Voz do Brasil volta amanhã.
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22: 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Notícia na hora certa, no sinal 8 horas. Lagoa dos Patos segue acima da cota de inundação em Rio Grande e Prefeitura monta abrigos por precaução. Número de mortos pelo terremoto passa de 250 e buscas por desaparecidos prosseguem na Colômbia. Bolsa de Valores do Brasil tem queda forte no principal indicador. Dólar dispara e vai a R$ 5,16. O céu é nublado em Porto Alegre, agora faz 12 graus, chove em alguns pontos da capital e a previsão é de chuva com possibilidade de temporais em pontos diferentes do estado amanhã. 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
24: Já liberado o trecho da Baltazar de Oliveira Garcia, na altura do Jardim Leopoldina, entre a Martim Félix Berta e a estrada Antônio Severino, onde houve um acidente envolvendo carro e moto no final da tarde, no sentido de quem segue para a Alvorada. Movimento ainda na Bento Gonçalves e na Ipiranga, um pouco mais travado junto do Antônio de Carvalho. Seguindo pela agronomia, melhora a situação. Com trânsito, Iantambara.
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22: Energia elétrica é restabelecida no extremo sul gaúcho após 5 dias.
25: A energia foi restabelecida pela CE Equatorial e pela Axia Energia há pouco, em Santa Vitória do Palmar e Chuí. A luz voltou inicialmente em fase de testes e agora o retorno tem acontecido de forma gradual. Durante o temporal que atingiu o estado na quinta-feira passada, 26 torres que integram o sistema responsável por atender esses dois municípios foram danificadas. Ao menos 20.800 pontos seguiam sem energia elétrica ao longo desta tarde. Cerca de 90 profissionais trabalharam para a instalação de 2 torres provisórias para atender os municípios. Em entrevista nesta terça-feira, o presidente da CE Equatorial, Riberto Barbaneira, destacou os desafios do trabalho, como as rajadas de vento que prejudicaram a atuação do helicóptero que montava as torres, além das temperaturas baixas na Lagoa Mirim, onde fica parte da estrutura. Agora o serviço segue para reconstruir as demais 24 torres de energia afetadas. Da redação, Isadora Garcia.
22: Justiça decreta prisão preventiva de brigadiano investigado por tentativa de homicídio em Sobradinho.
26: A decisão foi divulgada nesta terça-feira. O brigadiano atirou contra o dono de uma oficina mecânica em Sobradinho, no Vale do Rio Pardo, no dia 1º de agosto. William Vink, de 32 anos, permanece internado em estado grave em um hospital de Cachoeira do Sul. O policial já estava no presídio militar por abandono de posto. O inquérito militar também apura a conduta do agente. Da redação, Ayrton Lemos.
22: 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Da redação, Ramon Nunes.
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2: 20 horas e 4 minutos.
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11: Calma, Albino, que eu já tô chegando, é, quem tá atrasado é o Badi.
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28: Ué, na verdade, pode sintonizar na rádio que tá começando agora.
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29: Estamos chegando com mais um programa Chutando o Balde. A gente já tava com saudade de você aí do outro ladinho.
30: Como é que temo?
29: Companhia.
30: Temo bem ou não temo bem?
31: Temo bem, louco, louco de bueno.
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33: Deixa eu abraçar pra todo o estado do Mato Grosso. O pessoal tá cobrando que a gente não manda abraço. Nós vamos começar a mandar abraço por estado. Porque não dá pra... Tem muita cidade que tem programa. Então, todo o pessoal do Mato Grosso,
29: alô, Mato
33: grande
29: Grosso.
33: Abraço.
30: É.
33: Mato Grossiano.
30: O Sérgio, que era o médico, meu ex-amante, ele tinha terra no Mato Grosso.
29: É, então, aproveitando para os estados, quero mandar um abraço pro estado crítico.
30: Isso
29: um
30: aí.
29: Abraço pra vocês aí do estado crítico.
33: E eu pro estado islâmico.
30: Isso aí. Um grande abraço pra todo mundo.
29: Quero mandar um abraço pro pessoal do Cazaquistão que tá ouvindo nós também.
33: O Marun Alina.
30: Eu posso mandar um beijo também?
33: Não.
30: Tô mandando um beijinho
31: pra filhinha e pra vovó. Só não posso esquecer da minha eguinha Pocotó. Pocotó, Pocotó, Pocotó, Pocotó. É o Chico Pocotó. Pocotó,
30: Pocotó. Albino, seja muito bem-vindo. Tudo bem, querido?
34: Tudo bem. Ele tava encascada. Tô tomando ali.
32: Tudo bem, que nada. Eu tô sofrendo demais. Você me desprezou. Depois me abandonou. Eu nem me lembro.
34: Tô tomando chá de Marcelo.
30: Oh, então tá bem mesmo, né?
34: Tô bem, mal no estômago.
30: Desidério, seja bem-vindo. Tudo bem, Desidério?
29: Eu não tô muito legal, Matheus.
30: O que que aconteceu?
29: Tô pegando uma menina perto de casa, louco. Comunidade lá.
30: Ah.
29: Fui dar um chupão no pescoço dela e ao invés de ficar roxo, limpou.
30: Tu tá pegando bem, hein, Desidério? E você, Chico, como vai você?
35: Eu não vou.
29: Eu preciso bem. Saber não. Da sua vida.
35: Se eu fizer... É, eu não tô bem como você, Matias, mas tô bem. Estamos na atividade, mais ferrado, endividado, full, né?
32: Falando nisso, o tema de hoje é um negócio que muitas vezes ajuda, é um negócio que é alvo de muitas piadas, mas tem que levar numa boa, brincar como qualquer outro tema que nós brinquemos aqui no programa.
29: Esposa!
32: Também não. É um tema que é uma profissão. É uma profissão.
30: Policiar.
32: É uma profissão. Também não. Eu não sou louco de brincar.
35: É babo essa, mano.
32: Vamos ver. É, começa com A.
30: A?
32: É.
35: Arquiteto.
30: Amnésia.
35: É profissão.
32: Profissão, amnésia é uma profissão.
35: Tem uma... teu cabeção aí de...
30: Tem um amigo meu lá aqui.
32: Arqueiro. Artilheiro. O tema de hoje é
1: Adevir.
32: Advogado.
1: Advogado.
35: Eu passo, meu favor.
32: Já percebeu que pobre... Já percebeu que pobre tem a mania de ficar botando letra nas palavras? É advogado, o pobre fala advogado.
35: Eu não falo desse tema porque é só pra levar processo.
1: E você sabe por que advogado não vai na praia? Eu já começo com charadinha.
35: Por que
1: advogado não vai pra praia? Pros gatos não enterrar eles.
32: Nossa. Lembrando que quem quiser processar é só entrar no Facebook Desiderio Guampa e processar.
35: Tinha um avião com 60 advogados. Que tava indo pra uma convenção lá em Brasília, convenção da OAB.
1: Sim.
35: O avião caiu. Tu sabe o que que significa isso?
1: O quê?
35: É muita sorte, meus companheiros. Vai dar B.O.
32: Viu? O Corcunda de Notre Dame, ele queria ser advogado, né?
1: Não sei. Sério?
32: Só que ele não conseguiu estudar direito.
34: Sabe o que é o advogado da granja foi fazer na delegacia?
1: O que que ele foi fazer?
34: Soltar frango.
35: Agora vamos meter saradinha?
1: Não. Ok, vou meter uma só.
35: Tá.
1: O que é preto e marrom e fica bem em um advogado?
34: Terno.
1: Não, um Doberman.
35: Meu Deus.
32: Oh, a gente que pararam, a guria chegou pro namorado, que era advogado, né? Ela chegou, ela disse, amor, eu tô grávida de você. Ai, ai. Ele disse, nem vem que eu já nasci faz tempo.
33: Não, sabe o que mais me dá ódio? Ah. Porque eles se inscreveram, o pessoal se inscreve ontem num curso de direito na faculdade e já sai dizendo pra todo mundo que eu sou advogado.
32: Doutor.
33: Nem começou a fazer doutor. Faculdade ainda, recém pagou a matrícula e já diz que é advogado, né?
34: Aí tinha um dia um advogado tava dirigindo, distraído, quando um sinal de pare passou sem parar. Mesmo na frente de uma viatura da polícia. Ao ser mandado parar, ele toma a atitude de espertalhão. Boa tarde, documento caro e habilitação. Mas por que, policial? Tu não parou ali, é pare! Tu não diminuiu? Eu diminuí, mas não via ninguém. Exatamente, documento e habilitação do veículo. Você sabe qual a diferença jurídica entre diminuir e parar? A diferença é que a lei diz que num sinal de pare, deve parar completamente. Documento e habilitação. Ouça, policial, eu sou advogado e sei das suas limitações nas interpretações de texto de lei. Proponho-lhe o seguinte. Se você conseguir me explicar a diferença legal entre diminuir e parar, eu lhe dou os documentos. E se você... E daí tu pode me multar. Ele falou, tá bom, aceito. Pode fazer o favor de sair do veículo, senhor advogado? O advogado desce e é então que os policiais baixam o cacete. Dão porrada, mas surram de tanto que tudo que é lá, tapa, botinada, cacetete, cotovelada, chute no saco. O advogado grita, socorro, socorro! E ele pede pra parar e diz, para, pelo amor de Deus! Então o policial pergunta... Quero que a gente pare ou só diminua?
35: Eu gosto do advogado, mas eu pego no pé. Um advogado e a tua sogra, Matias, eles estão num edifício em chamas,
1: certo.
35: Pegando fogo. Ah. Você só tem tempo pra salvar um dos dois. O que você faz? Tu vai almoçar ou vai pegar um cineminha? Tem mais.
32: Aí diz que chegou junto no céu um advogado e um papa.
1: Sim. Olha!
32: E São Pedro mandou o advogado se instalar numa mansão de 800 metros quadrados, no alto de uma colina, com pomar, piscina, vista pro pôr do sol, um troço de luxo. E o papa, que tava logo atrás, pensou que seria contemplado com um palacete,
1: sim,
32: né? Uhum. Mas ficou apavorado. Quando São Pedro disse que ele deveria morar numa kitnet na periferia do céu. E o Santo Padre falou, diz, ó, eu não tô entendendo nada, São Pedro. Um cara que nem esse, um advogado, recebe uma mansão daquela e eu, um pontífice da igreja do Senhor, vou morar numa casinha dessa? São Pedro respondeu, olha, Eu espero que tu me entenda, padre. De papo o céu tá cheio, uma advogada, esse é o primeiro que chega aqui.
35: Estou falando bem.
1: Ô, mas falando nisso, esse advogado aí, um pouquinho antes de chegar no céu, ele tinha sido desenganado, tava morrendo. Ele tinha sido desenganado pelos médicos e tal. Aí ele pediu a Bíblia, falou, me traga uma Bíblia. Ele começou a ler a Bíblia e li assim avidamente aquela Bíblia. Daí os colegas falaram, meu Deus, o que deu agora que tá lendo a Bíblia? Ele falou, tô procurando uma brecha na lei.
33: Dois advogados estavam saindo de uma audiência, né, no fórum. Aí um olhou pro outro e perguntou assim, vamos tomar alguma coisa? E o outro olhou pra ele e disse, respondeu, de quem?
1: E daí dois advogados se encontraram, que eram sócios, saíram, acabaram se encontrando na rua. Daí um falou assim pro outro, tu fechou o escritório? Ele falou, eu não, e você? Ele falou, também não. Ele falou, meu Deus, vamos ser roubados. Ele falou, mas vamos ser roubados, por que estamos dois aqui?
33: Tá bem lá esse programa. Já deve estar vindo já os processos.
34: Dá pra...
30: Pode?
34: Pode meter.
30: Um jeitinho.
34: Mas não vai dar, não vai levantar o bicho velho. Sabe que o advogado recém-formado estava sendo entrevistado.
30: Uhum.
34: Quais são suas pretensões salariais? Ele disse, olha, aproximadamente uns 10 mil reais por mês, mais benefício com ar todo empregativo, né? Perguntou, quais benefícios que sua empresa oferece? Ele, normalmente de 6 semanas por ano, fundo de pensão para completar a sua aposentadoria, um Toyota Corolla novo, a cada 2 anos, cartão de crédito, título em clube, plano de saúde integral para todos os dependentes,
30: uhum,
34: e viagem aos Estados Unidos 2 vezes por ano.
30: Nossa!
34: O senhor tá brincando? Pergunta o advogado. É claro, mas foi tu que começou primeiro.
30: Boa!
1: Esses dias eu fui no advogado.
30: Ah.
1: Cheguei pra ele e falei, quanto que é o teu honorário pra uma consulta rápida? Ele falou, são 200 reais por 3 perguntas. Eu falei, meu Deus, você não acha muito caro isso? Ele falou, realmente é, você tem direito a mais 2.
32: Aí ele disse que tava dois amigos conversando num bar, o advogado falou pro outro, bah, piato, nem imagina você pai. O outro falou, meu Deus, que bom, e tua mulher tá feliz? O cara disse, olha, por enquanto tá, mas quando ela souber vai ficar uma fera.
30: Vai! É o programa Chutando o Balde no seu rádio.
33: Tom, botaram friazinha pra nós.
30: Olha, ainda hoje vai rolar aqui no programa, ó. Cantadas da equipe aqui, né? Do Badinho e da turma. Tem o horóscopo da dona Filomena, simpatias da dona Clotilde, tem previsão do tempo com o Fermino, filosofia de patente
33: nunca
30: com o Badinho, Cid Bobeira e o momento de reflexão, tem a página do Ari.
32: Do Ari, vamos fazer a página do Ari agora?
30: Vamos lá, já.
33: Dá vai. Tempo.
1: Quem que vai falar o número?
32: Albino hoje. O Albino. Albino, fala um número de 10 a 250. Pra quem não conhece o quadro, é o seguinte... Nós temos o livro do nosso mestre superior de todos os tempos, Ari Toledo, e aí nós falemos, alguém, nós sorteamos alguém pra falar uma página, e a página que cair nós contemos uma piada.
30: Isso.
32: Hoje o sorteio pra falar a página é o Albino Valsmaia.
34: Pode ser 265.
32: Você tem 250?
34: 35.
33: É uma anta.
34: 30.
30: 235.
34: Pelo menos não sou fanha.
32: Pozinho mágico.
1: Olha lá.
32: A mulher foi ao médico se queixando que o marido não tava mais dando conta do recado. Brustolando a polenta. E o médico falou, pega esse pozinho aqui e tu coloca um pouco na comida dele que ele vai ficar um bichão.
1: Um jaspio.
32: Depois de uma semana, a mulher volta lá no médico e contou, doutor, o meu marido... esqueci de te falar. Eu botei o pozinho inteiro na comida dele. Era só botar um pouquinho, botei tudo. Aí ele disse, doutor, ele pegou, me botou em cima da mesa, tirou minha calcinha e fez amor comigo ali mesmo. Eu tô arrasada.
34: Em cima da
32: mesa. E o médico disse, mas como? Não era isso que você queria? Aí a mulher disse, doutor, mas acontece o seguinte, nunca mais vamos poder voltar naquele restaurante lá.
30: Boa!
1: Sabe que tava dois peões, espião de fazenda?
30: Sim.
1: De fazenda, trabalhador. Eles tinham acabado o expediente do fim do dia, estavam andando naquela estrada empoeirada, sabe, voltando pra casa.
32: Viajando solitário, mergulhado na tristeza, numa curva da estrada,
5: eu tive uma surpresa.
1: Aí eles
34: loira encantada.
1: Eles estavam andando assim, conversando.
30: E o tapinha?
34: Eu gosto de cantar.
30: Dói, o tapinha.
1: E daí, tá lá um pouco, veio uma caminhoneta. Era o filho do de um advogado. Ele veio aquela caminhoneta, toda velocidade. E partiu os caipiras no meio, os dois peão. Um, com o impacto da batida, ele voou pra dentro da caminhoneta pelo para-brisa. E o outro saiu voando 50 metros pra frente.
30: Meu Deus.
1: Foram pro hospital os dois. Logo que eles saíram do hospital, foram presos. Um por invasão de propriedade e outro por fugir do local do acidente.
33: Viu? Tu falou agora, eu tenho uma charadinha pra ti.
1: Mande!
33: Existe peão de obra, existe peão de fazenda e existe peão de...
30: Boiadeiro.
33: Não.
1: Estância.
33: Não.
30: Do quê?
33: Que tem os bois, com laços sarados, com gerados.
1: Peão de laço comprido.
30: Não fala, ninguém fala, ninguém fala.
1: Peão de laço comprido.
30: Intervalinho comercial, a gente volta crescer, daqui a pouco.
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10: 20 horas e 20 minutos.
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0: aqui, Matheus. Escuta no balde. Uma pergunta aqui que eu quero fazer pra todos vocês. Quais que são as três perguntas mais feitas pelos advogados? Sabe
1: três
0: que eu
1: perguntas?
0: Três perguntas que eles mais fazem. Quando eles vão conversar com o cliente, essas coisas e tal.
2: Como é seu nome?
0: Não. É assim, quanto dinheiro você tem, onde você pode conseguir mais e você tem alguma coisa que pode vender?
3: Boa. Eu quero fazer a filosofia de patente.
2: Quer? Vou mandar um abraço pro pessoal que tá ligado com a gente.
3: Inclusive,
2: né?
3: Eu quero mandar um abraço pro meu advogado.
2: Opa!
3: Doutor Ricardo, que foi ele que pediu pra nós fazer as piadas sobre advogado. Um abraço, doutor Ricardo, pra ti que tá vendo nós.
0: Vou mandar um abraço pros meus advogados, o doutor Aurimar Tura e o Egídio Munareto.
2: Isso aí.
0: Que eles amam o programa. O Wagner Munareto, Eduardo Munareto, o pessoal que não perde um programa. A gente sabe o que eles fazem? Eles me ligam aqui, ó, fica o telefone aqui pra eles ficarem escutando nós ao vivo.
4: São demais. Eu quero mandar um abraço pros advogados, pra todos os meus. Mas eu não vou citar nome aqui, porque eu. Mas dizer assim, que a gente admira muito. Isso aqui é um programa de humor, mas nós adoramos a profissão de vocês. É linda, é fantástica, é bem cara também.
3: A gente manda um abraço. Assim, o que o pessoal tem que entender? Que cada programa é com um tema. Tu entendeu? Um dia nós brinquemos com os portugueses. Se todos os portugueses vão ficar bravos, vão morrer de raiva. Se todos os advogados ficar bravos, não pode, porque é uma brincadeira, entendeu? Tem piada com todo mundo.
4: Vai ter de loja, de gordo, de magro.
2: E o tema de hoje...
3: Vai ter programa de sei lá, de casal, de solteiro, de criança.
4: De Natasha.
3: Entendeu? Então tem que levar na brincadeira, pelo amor de Deus, né? A gente não precisa nem falar que é um programa de humor. Se tu não tiver bom humor, não escuta nós.
2: Badim, inclusive foi um dos temas mais solicitados
3: mais
2: por esse advogado. E o mais engraçado que foram os próprios advogados que pediram. Então
3: é isso
2: tá
3: aí,
2: rapaziada.
3: Ó, isso que é o bacana, é tu fazer piada e padre vai lá e compartilha as piadas.
2: É bom, né?
3: Porque não vai adiantar ficar brabo, entendeu?
2: Não adianta, é verdade.
3: Também falar pros advogados que se eles forem tirar de nós, não tem nada pra tirar também, vai tirar o quê?
2: Tem cantadinha, Badim?
3: Tem a primeira filosofia de patente, vamos fazer.
2: Vamos lá então, tu que manda.
3: Filosofia de patente do Badim do dia de hoje. Tira a trilha. Ter o melhor advogado não te faz inocente.
2: Oh.
3: E a segunda cantada, a segunda filosofia de patente, conversar não custa nada, desde que não seja com um psicólogo ou com um advogado.
4: É isso aí, Badinzinho.
3: Quer fazer as cantadas?
2: Já
3: na sequência?
2: Já.
3: Eu tenho uma aqui.
2: Tem gente que fica esperando as cantadinhas pra usar no fim de semana.
3: Ó, cantada do Badin, tu chega na gata e diz assim, gata, o teu pai é advogado... Ela vai dizer por quê? Tu diz porque ele fez direito.
4: Boa.
3: E essa aqui, ó. Não sou advogado, tampouco promotor. Mas meu coração apaixonado só segue as leis do seu amor.
2: Nossa,
3: é pesado, né? E essa aqui, ó, Uiva, pra fechar. Se você atravessar a rua e o carro não te pegar, eu pego.
0: Assim, ó. Não sou habeas corpus, mas te dou toda a liberdade pra me amar.
3: Os advogados que estão escutando nós já podem, entendeu?
4: Nada a ver com o tema, as minhas, mas vou falar. Tu diz assim, gata, entre Star Wars e Star Trek, o que eu queria mesmo era estar com você. Só quem gosta desses filmes, os nerds vão entender. Outra, gata, me chama de pequena empresa que eu te mostro o meu grande negócio. E a outra que tu tem
3: que fazer... E a barriga, né, Chico?
4: Pra aquelas que se acham, né? Garota, tu quer ficar com o homem mais bonito da festa? Ela vai dizer, não! E tu diz, ainda bem, agora eu tenho chance.
5: Sabe que o advogado foi receber o salário e notou que vinha 500 pila a mais.
2: Olha.
5: Pegou o dinheiro e foi embora. No outro mês, quando foi receber o salário, viu que faltava 500 pila. Assim que ele viu, foi reclamar pro chefe. Olha aqui, ó, tá faltando 500 real no meu salário. Daí o chefe, mas que engraçado, né? Mês passado, tu recebeu 500 pila e não reclamou? Daí ele falou, é, eu sei. Um erro eu aceito, mas dois. É inadmissível.
2: Bom, Vino.
0: Vai errando, vai!
2: É o chutando o balde no seu rádio. Tem charadinha daqui a pouquinho, hein?
3: Vamos ver a charada agora?
4: Vamos, depois nós contemos outras coisas.
0: Pregue fogo, então.
3: Vai.
4: E eu não vou fazer de advogado pra não levar processo.
0: Eu vou fazer.
5: Eu também vou. A
3: charadinha tá pesada.
4: Eu não consegui, eu apaguei tudo, eu tinha quatro aqui. Se eu falo uma só, eu vou pra cadeia.
3: Eu não sei se dá pra fazer.
0: Por exemplo, qual que é a diferença entre uma cobra e um advogado?
3: Cobra e um advogado?
0: É. você pode fazer da cobra um bichinho de estimação.
5: O que da mistura do advogado e da sogra?
0: Não sei.
5: O seu fim.
0: Como é que você sabe? Como é que você pode saber se um advogado tá mentindo? Sabe?
5: Não. Não.
0: Os lábios dele estão mexendo.
3: Carlos está andando com seu advogado na cadeia. Eles estão muito chateados porque o juiz se recusou a conceder fiança. No final da conversa, Carlos sai tranquilamente da cadeia. Por quê?
0: Não sei.
3: Carlos está visitando seu advogado que havia sido preso e detido.
0: Quantos advogados são necessários para trocar uma lâmpada?
3: Quantos você pode pagar? Você sabe por que não convém atropelar um advogado que está andando de bicicleta pela rua?
4: Não.
3: Porque a bicicleta pode ser tua.
4: Bio, tem uma, deixa eu fazer uma que não era advogado.
3: Não.
4: Você
3: não
4: sabe o que que o capitão do navio do Titanic disse quando o barco afundou?
1: O quê?
4: O que que ele gritou?
1: Não.
4: Nada.
3: O que acontece quando tu cruza um advogado e um bibliotecário? O que acontece quando tu cruza um advogado e um bibliotecário? Toda a informação do mundo que você precisa, mas tu não vai entender uma palavra do que ele disser.
0: Oh, qual que é a diferença entre um advogado e uma cebola? Você chora quando mete a faca na cebola.
5: Gente do céu, meu Deus. Mas, Padinha, eu tava precisando de advogado. Tu teria, sim, um pra me indicar?
3: Olha, eu não, mas minha mulher conhece um bom, pia.
5: Te levou metade das coisas, né? Sabe que um alfaiate comentou comigo? Eu tenho uma clientela muito variada. Uns são médicos, outros advogados, outros professor. Tem uns até que são inventores. Que interessante. Eles inventam o quê? Só desculpa na hora de pagar a conta.
3: Viu? Tu sabe qual é que é o absorvente das advogadas?
0: Não.
3: OAB.
0: Boa. E você sabe como é que foi inventado o fio de prata? Fiozinho de prata, sabe como é que foi inventado?
1: Não.
3: Não.
0: Dois advogados brigando por uma moeda.
3: Tá louco, pesado.
0: Parem! Quero mais fazer de advogado.
4: Olha, eu tô bem quietinho, eu não sou nenhum desses três ali.
3: A mulher chegou pro advogado mais caro da cidade na entrada do fórum e ela falou: eu sei que o senhor é advogado, caro, mas por R$1.000 eu posso fazer duas perguntas? Ele disse, claro, qual é que é a segunda?
4: Mais uma charadinha que eu não quero fazer no advogado. Mano. Vocês sabem por que que a abelha morreu eletrocutada?
0: Porque picou um advogado.
4: Não, ela pousou numa rosa choque.
5: Eu, tu sabe...
4: Não sei!
5: Qual a diferença da mandioca pra cadeira?
0: Eu sei.
5: Tu sabe? Ô, Matias, sabe?
1: Não sei.
5: Então, cuidado, não é que senta.
4: E você sabe o que é marrom por fora, branco por dentro e sangra? É também a mandioca. Não precisa fazer nenhuma pergunta, é só um comentário.
1: Tá bom.
3: Ah, tá.
0: Viu, deixa eu falar uma coisa pra vocês. Um advogado e um engenheiro estão pescando no Caribe. Sim. Tranquilamente. Aí o advogado comentou com o engenheiro e falou: estou aqui porque a minha casa foi destruída no incêndio. E tudo que estava dentro dela queimou também. Aí o segundo, ele falou, e o seguro me pagou tudo. Aí o segundo ali, o engenheiro falou, que coincidência, né? Falou, minha casa também foi destruída, mas foi num terremoto. Perdi tudo, mas o seguro me pagou. Aí o advogado olhou intrigado pro engenheiro, assim, na cara, e falou, meu Deus, como é que se fez pra provocar um terremoto?
4: Viu? Um decorador, ele foi no médico. Tu sabe do que ele tem problema?
3: Do
4: que?
3: Decoração.
4: Decoração.
1: Decoração.
4: Tu sabe por quê? É só pra tirar o foco dos advogados.
0: Mas seu problema é de advogado?
4: Tá bom.
5: Porque botaram uma cama elástica na Antártida?
4: Pro urso polar. Eu fiz agora há pouco. Viu, Albino? Que cigarro tu fuma? Tu agora, fuma cigarro também? Shelton. Tu fuma algum cigarro?
1: Ritz Longo.
5: Ritz Longo, é.
4: Ou tu Shelton, fuma algum mano. Cigarro, Desiderio?
0: Não.
4: Eu só pra saber pra levar na cadeia pra vocês depois.
0: Senhor, certa tarde, um bem-sucedido advogado estava sendo conduzido em sua limusine para o seu sítio, né?
4: Aí
0: ele observou dois homens, tudo mal vestido e tal, comendo a grama na beira da estrada. Aí ele falou imediatamente, pode parar, pare a limusine, saiu do veículo. Ele falou, por que estão comendo grama? Ele falou, porque nós não temos dinheiro para comprar comida, né? Ele falou, então você pode vir comigo para o meu sítio. Aí ele falou, senhor, eu tenho uma esposa e três filhos aqui comigo. Ele falou, traga-os também. E quanto ao meu amigo aqui, ele falou, vamos, venha também, entra aí na limusine, vamos vir conosco. Mas senhor, eu também tenho esposa e filho, falou de segundo. Ele falou, eu disse, pode entrar todo mundo aqui.
1: Que coração,
0: aqui.
1: Gente, que coração.
0: Daí eles entraram, estavam no caminho e falou, meu Deus, o senhor é muito gentil, meu Deus, vai levar. Eu não acredito, acredito. O advogado falou, de nada, vocês vão adorar o meu sítio, a grama tá com quase meio palmo de altura.
5: Esse aí é mais...
2: Intervalo comercial, já volto com o programa.
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6: 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Salete FM e a hora certa.
7: 20:32.
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4: Estamos de volta!
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6: Tira, vamos, bem louco!
5: Louco de banho!

0: jantar, ela sem dúvida do signo de Gêmeos.
1: É mesmo.
0: Se quiser manter algo secreto, a regra é simples: nunca conte pra alguém desse signo, pois eles são um bando de fofoqueiro. Eles são viciados em loteria e pegam e jogam em todas as que puder. Mas na hora de pagar pelas apostas, acaba decidindo ficar apenas com a loteria, que a aposta é mais barata.
1: Tá
0: R$1,00, R$1,50. Então, o número pro Zé do signo Gêmeo jogar no bicho, 485, anota, 359 e o 039 também. Ganhando no bicho, entra em contato ali com o pessoal da KF e me manda as porcentagens.
1: É isso aí.
0: Depois eu volto.
1: Lembrando que a regra é clara. Tem que beijar devagar e tem que responder rápido, né?
2: Para
1: conquistar a mulher.
2: Aí diz que o açougueiro entra no consultório de um advogado e pergunta: se um cachorro solto na rua entra num açougue e rouba um pedaço de carne, o dono da loja tem direito a reclamar o pagamento com o dono do cachorro?
1: E aí?
2: O advogado falou: claro, com certeza. Aí o açougueiro falou: então tu me deve R$8. Teu cachorro tava solto e roubou um filé da minha loja.
1: Nossa.
2: O advogado não falou nada, não reclamou. Preencheu um cheque no valor de R$8 e entregou ao açougueiro. Deu uns dias depois, o açougueiro recebe uma carta do advogado cobrando R$200 pela consulta.
1: Toma!
2: O mundo é dos aspertos, dizia o tio Lúcio, meu pai.
1: É dos aspertos.
3: Você sabe que o aluno de direito foi fazer aquela prova oral, né?
1: Uhum.
3: Aí o professor falou: o que que é uma fraude? Daí o aluno falou: é o que o senhor está fazendo agora. Aí o professor ficou indignado e falou: meu Deus, se explique, pra que isso? Ele falou: segundo o Código Penal, comete fraude todo aquele que se aproveita da ignorância do outro para o prejudicar.
1: Dona Clotilde, tá por aí, Dona Clô?
0: Eu cheguei.
1: Tudo bem, querida?
0: Tudo certo.
1: Ouça aí a vinhetinha, ó.
4: Simpatias da Dona Clotilde.
0: Muito bem. Tu sabe que hoje eu trouxe a simpatia pra ganhar ação na justiça.
1: Atenção, hein? Você tá com alguma ação na justiça?
0: Alguma causa,
1: enrolada,
0: né,
1: isso. Quer que desenrole de uma vez e você ganhe, claro?
0: Isso.
1: Presta atenção nessa simpatia.
0: Essa simpatia é a canja de laranja, é fácil de fazer.
1: Canja de laranja?
0: Isso.
1: Ah, como que funciona?
0: Bota num prato virgem, coloca em cima da mesa.
1: Não, o que é um prato virgem? Desculpa, Dona Clotilde.
0: Como é que você...
1: Nunca usou o prato?
0: É.
1: Um prato novo?
0: Isso.
1: Tá.
0: Bota em cima da mesa, um lugar tem que ficar por 7 dias. Daí tu pega uma vela branca, escreva o nome do seu oponente e dê o nome do advogado dele.
1: Certo.
0: Pega um papelzinho branco, desenhe um 8 bem grande com a caneta vermelha e coloque no centro do prato.
1: Uhum.
0: Em seguida, coloque a vela branca bem no centro do prato e ofereça a vela para Xangô.
1: Pra quem?
0: Xangô. Aguarde por 7 dias, que até que a vela apague, pegue os restos da vela e no papel inteiro, mais fundo que puder. Coloque uma pedra em cima. E...
5: Tá saindo a voz.
0: É, só isso.
1: Só isso?
0: Só isso.
1: Bota dá certo.
0: A pedra em cima e faz isso com muita fé, né? Porque
1: muita
0: tem que
1: fé.
0: Ter muita fé.
1: Muita fé.
4: Ou assim, ó, pessoal.
0: Um beijinho e boa sorte.
4: Eu queria pedir pra quem tem algum remédio pra garganta, pra essa véia aí, porque o Pif tá morrendo. Tem o melhor advogado do mundo, sem dúvida alguma, é os advogados lá do Japão, né, Badim?
1: Por quê?
4: Porque eles estão a 20 mil quilômetros de distância e quando eu tô dormindo, eles estão acordados e quando eu tô acordado, eu tô dormindo. Então é o melhor que existe no mundo.
1: Boa.
2: Aí eles que tinha três amigos, parceiro. Um dentista, um advogado e um banqueiro. Vão a uma casa dessas que as... Ai, tipo, que as pessoas dançam, que tiram a roupa, sabe? Que fazem striptease, sabe?
1: Stripers.
2: E aí quando a mulher lá que dançava, a stripper lá, tava já nua...
1: Pelador.
2: Chegou a mesa dos três, o dentista pega uma nota de 50, lambe, coloca na bunda da mulher.
1: Opa.
2: O advogado rápido tirou uma nota de 100 e fez o mesmo. O banqueiro pensou um pouco, puxou o cartão de crédito, passou

0: na bunda da mulher, sacou 150 e foi pra casa.
1: Pô, que a Natácia acabou de se acusar aí.
0: Ah. Ai, lá vem o gordinho não, saliente.
1: Eu lembrei de uma coisa.
0: Fala, insuportável. É, passa desodorante a próxima vez.
1: Cerveja sem álcool é igual a travesti.
2: Por quê?
1: Porque a aparência é igual, mas o conteúdo é bem diferente.
0: Nossa,
1: desculpa,
0: que legal.
1: É pegou.
0: Nossa, que é por isso que esse programa não vai pra frente, porque tem pessoas igual vocês. Se saísse, os guris decolariam. Eu adoro o Matias.
3: Mas eu tô indignado com uma coisa que eu vi essa semana lá na minha cidade.
2: O que que aconteceu lá?
1: Fruto de conjuntivite.
3: Não, eu fui no cemitério fazer uma oração pros meus antepassados.
0: Ah,
3: e daí eu observei na lápide dos túmulos lá.
1: Caríssimos irmãos, estamos reunidos.
3: Tava escrito assim: aqui jaz um homem honesto e advogado competente.
0: Boa.
3: Eu fiquei surpreso. Desde quando que interno duas pessoas no mesmo lugar?
4: Aí tinha um pastor de ovelha, tava cuidando do seu rebanho quando surgiu pelo caminho uma caminhonetão importada. Desceu o advogado e disse: senhor, se eu adivinhar quantas ovelhas o senhor tem, o senhor me dá uma. O velho, meio desconfiado, concordou. O cara volta pro carro, pega o notebook, pega dado, entra no site da NASA, tudo. E 3 horas depois ele diz pro velho: ó, o senhor tem 1.324 ovelhas e 4 podem estar grávidas.
0: Nossa.
4: O tio disse: ó, o senhor tá certo, pode levar a ovelha. O cara pegou o bicho, levou pro carro. Quando tava saindo, o velho perguntou: mas desculpe, mas se eu adivinhar tua profissão, o senhor me devolve a ovelha? Ô, cara, mas capaz que esse louco vai adivinhar? Claro! O senhor é de advogado.
0: Oh.
4: Incrível! Como é que tu adivinhou? Primeiro, pela frescura. Segundo, veio sem que eu chamasse.
0: Boa.
4: Terceiro, me cobrou pra dizer algo que eu já sabia.
3: Sim.
4: E quarto, aquele pintadinho branco e preto lá não é uma ovelha. Devolve logo meu cachorro.
3: Porra, Vila. Você sabe que o filho do advogado,
0: uh-huh,
3: também se formou, chegou todo sorridente pro papai pra contar novidade,
0: oh,
3: né? Falou: papai, em um dia resolvi aquele processo em que você esteve trabalhando por 10 anos. Em apenas um dia, papai. O velho pegou e pregou a mão na orelha dele. Pá! Já falou: quem que é isso, pai? Falou: você é um idiota! Esse processo é que nos tem sustentado nos últimos 10 anos!
0: Oh!
2: Depois do intervalo comercial, tem mais programa!
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7: Salete FM e a hora certa.
8: 20 horas e 43 minutos.
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2: Olá, senhoras e senhores, último bloco do Chutando Balde. momento de alegria no seu rádio.
1: Tema que bom de trabalhar hoje, né?
2: Hoje
1: tá minha bom, bom advogado. Hoje dá pra fazer a televisão, querido?
3: Dá pra fazer a televisão? Deve.
1: A televisão não é do tempo. A previsão é que alguns integrantes desse
9: programa...

0: Antes de ir lá.
1: Sabe qual é que é a previsão?
2: Ah. É que...
1: Vai chover! 5 dias!
3: Aberto o Felipe Pires aí, o Felipe Pires deve estar com medo pagando, né?
2: Ah, pronto.
3: Não, a previsão não é previsão de tempo, a previsão é que provavelmente nos próximos programas não faltará alguns integrantes aqui, porque os advogados vão mandar prender. Não, vou falar sério, todo mundo tá apavorado. É enchentes, é temperaturas a 45 graus aqui. Verdade. No Brasil, não tô falando bobagem. Chuva, o que é pra chover num mês, chove num dia.
2: Verdade.
3: O Brasil, o aquecimento global tá se tornando uma coisa que tá acabando com tudo. Então vamos poupar, minha gente. Vamos poupar água, vamos poupar luz. Porque que cada um fazer a sua parte, o Brasil vai pra frente.
1: Aê!
3: Eu vou gravar o CD. Tô gravando, eu só pra atualizar, foi 297 já gravações, que tá, ainda não deu. Mas eu vou lançar candidato, candidato a senador.
4: Que estilo que é as músicas? É ópera?
3: Gospel!
4: Gospel, tá cuspindo em tudo aqui mesmo.
2: Faça uma loucura, bota o Firmino na prefeitura.
3: Não, senador.
2: Ah, senador.
3: Então vamos criar um lema?
2: Aham.
3: Não passe dor, Firmino senador.
2: Essa não ficou legal.
5: Não ficou legal.
1: Nada.
5: Aí diz que o cara
1: tem que contratar uma empresa.
5: O cara tava no avião e resolveu puxar assunto com a aeromoça, né? E a mulher se mostrou gentil, querida e tal. E o cara querendo engatar uma conversa, ele disse, qual é que é teu nome? Ela disse, Mercedes, senhor. O cara falou, tem alguma relação com aquela famosa marca de carro? A mulher disse, a mesma faixa de preços.
1: Cheira das caras.
3: Nada bem que eu já vou lhe
1: usar. Tu sabe que uma vez tinha um advogado que ele gostava muito de fazer aposta, né?
4: Aposta.
1: Ele ganhava dinheiro com isso.
3: Aposta.
1: Aí ele disse, vamos fazer uma aposta. Tu fala uma pergunta. E era ele era sabichão e tinha um cara que era analfabeto.
2: Uhum.
1: Tem um analfabeto aqui entre nós, eu acho.
3: Tem a tua mãe, tá aqui também, tuas primas.
1: Aí ele disse, ó, eu te faço uma pergunta. Se tu não souber, tu me dá um real. O que tu acha? E se eu não souber, eu te dou 50 pilas. Ele falou, eu topo.
2: Olha.
1: Então lá vai. Foi ele perguntou sobre química e física, e o outro disse, não sei. Então me passa um real. Toma, agora é tua vez, tá bom. O que, que é que de manhã tem 4 pernas, de tarde tem 6 e de noite tem 5? O cara pensou, ele disse, ó, não sei, então me passa 50. O cara já tava indo embora com 50 pila ganho, quando o outro disse, viu? Ô, Matuto, mas o quê? Qual é a resposta da pergunta? O cara responde, ah, eu também não sei. Ele falou, então toma aqui um pila.
4: Sabe que
1: 49.
4: Tem umas coisas, umas perguntas meio assim, sem nexo, por exemplo, que acontece nos tribunal, né?
1: Uhum.
4: Por exemplo, assim, eu tava presenciando lá um tribunal, o advogado, na frente da testemunha, falou, senhor, vou pegar aqui esta prova, essa fotografia, reconhece a pessoa da foto. O cara falou, sim, sou eu que estou nessa foto. Ele falou, e o senhor estava presente quando ela foi tirada?
1: Ai, ai, ai.
3: É verdade, me pediu. Eu vi um cara num depoimento que daí ele reverteu a pergunta para a juíza. A juíza perguntou, disse, a senhora tem certeza que o sítio é meu? O sítio é meu, por acaso. Vocês viram isso aí, que bafafá que
1: eu
3: deu?
1: Vi.
3: É um conhecido
1: eu
3: meu.
1: Eu é que vi.
4: Ah, por exemplo, outra coisa que eles pedem assim, ó. Seu filho mais novo, ou de 20 anos. A mulher, sim. Que idade que ele tem?
1: Meu Deus!
4: Isso é coisas que aconteceram de verdade, né?
3: Isso que são estudados, né, pessoal?
4: Aqui tem um senhor. Então, a data da concepção do seu bebê foi, hoje, 11, foi 8 de agosto? Sim, foi. E o que você estava fazendo nesse dia?
3: Meu Deus!
4: É óbvio que estava ganhando o bebezinho. Daí ela falou assim, ó. Ela tinha 3 filhos, certo? Certo. Quantos eram meninos? Resposta, nenhuma. E quanto eram meninas?
3: Não, mas aí faz sentido, porque tem um que é menino, menina. Rá.
1: Tu sabe que eu tenho aqui uns processos bem bizarros que aconteceram. Uma vez uma funcionária da fábrica de Cotia, São Paulo, processou a companhia que demitiu por justa causa, que o motivo alegado para a demissão era flatulência.
2: Ô, louco.
1: O caso foi parar na mão do desembargador que... deu ganho de causa à trabalhadora. A eliminação involuntária, contanto possa gerar constrangimentos. E até mesmo piadas e brincadeiras não há de ter reflexo para a vida contratual. Imagina que...
4: Que doideira, né?
1: É, mas eu também ia processar, não é tão absurdo. Se não. O cara sofre de pum, né?
4: Ó,
1: né, Badim?
4: Eu tinha aqui outras perguntas que os caras falaram. Poderia me descrever o suspeito? E a pessoa falou, ela tinha estatura mediana e usava barba. E era homem ou mulher?
5: É, mas hoje em dia...
3: Hoje em dia, do jeito que tá se mundou, velho, olha...
5: Deixa eu falar agora que eu lembrei de uma história.
3: Um abraço pra Tami Gretti.
5: Tinha um cara na auxiliadora, que o nome dele era Máximo Baldiceira.
3: Lá no Metroca tem as Baldiceira.
5: Aí, só que ele não gostava do nome. Não gostava que chamava ele de Máximo.
2: Não?
5: Não, ele ficava louco quando chamava ele de Máximo. E aí ele morreu e ele falou pra mãe dele, ó, eu não quero que tu coloque o nome na lápide que tu escreva Máximo. Aí ela, não, vou respeitar o desejo do meu marido, né? Aí ela escreveu na lápide assim, ó, aqui jaz um homem que nunca fez nada de errado, um homem que sempre foi fiel, que sempre honrou a família, cumpridor dos seus deveres, um homem honesto. Este homem foi o melhor homem do mundo. Por quê? Porque daí quando o pessoal passava na frente do túmulo, todo mundo pensava, esse cara aí devia ser o Máximo.
3: Vai ter história.
4: Vou contar uma história que eu presenciei um certo dia no... Eu gosto de acompanhar esses júris, sabe? É legal, é pra ver as histórias.
2: Tem gente que fica, vai lá, senta cedinho, né, pra assistir o júri.
4: Só pra ver como você ferrar,
2: nem
4: né?
2: Conhece as pessoas.
3: Eu odeio isso, hein?
5: Cheio das coisas pra fazer, né?
4: Aí começou o advogado a interrogar o médico, né? Falou, doutor, antes do senhor fazer a autópsia, o senhor secou o pulso da vítima? Aí o doutor falou, não. Falou, e o senhor checou a pressão arterial da vítima? Ele falou, não, também não. O senhor checou a respiração da vítima? Ele falou, não. Ele falou, então é possível que a vítima estivesse viva quando o senhor fez a autópsia? É ou não é? Ele falou, não. Como é que o senhor pode ter certeza? Ele falou, porque o cérebro do paciente estava num jarro sobre a mesa.
1: Sim.
4: Ele falou, mas ele poderia estar vivo mesmo assim? Não poderia? Aí o doutor falou, sim, é possível que ele estivesse vivo e cursando direito em algum lugar.
3: Toma, sujo.
5: Toma.
1: Tu sabe que agora mais um daqueles processos absurdos. Condenado a 20 anos de prisão por assassinato, Mircea Pavel, de 41 anos, processou Deus. A alegação foi quando ele foi batizado. Deus prometeu protegê-lo do diabo. E como seu crime foi obra do demônio, Deus não cumpriu sua parte no contrato. Em 2011, a corte decidiu que o processo estava fora da jurisdição.
3: Só pra se aparecer,
5: meu, falar agora em história, lembrei de mais uma da auxiliadora lá. Quando vai uns 20 dias, eu acho, um domingo de manhã eu tava sentado na frente da... esperando o Valdir abrir a bodega. E na calçada passou uma vizinha, ela disse... Que foi aquela festa que teve ali na... no salão ontem de noite? Eu falei, foi um casamento? Ele disse, o noivo também? Eu falei, olha, o noivo tá no cemitério e a noiva tá no hospital.
2: Ô, louco.
5: Ela disse, meu Deus do céu, que horror, o que aconteceu? Eu falei, nada, o noivo é coveiro e a noiva era enfermeira.
4: Ô, eu tava vendo sobre advogado, tava lendo sobre leis, essas coisas. Você já viu as leis mais idiotas no mundo?
1: Não.
4: Leis que foram aprovadas, que é uma coisa de louco.
1: Conte,
4: por exemplo,
1: nos
4: Estados Unidos, no Chicago, que é a terceira cidade mais populosa dos Estados Unidos, né? É proibido, expressamente proibido, comer em um lugar que esteja pegando fogo.
1: Oh. não pode, que foi aprovado.
4: Sim, ó, na Tailândia. Quem for pego jogando chiclete no chão deverá pagar uma multa de cerca de R$1.300 do país asiático. Se a pessoa se recusar a pegar o chiclete e jogar no lixo, ela é imediatamente presa.
1: Boa. Ah, mas aí é boa a educação do público.
3: É educação da pessoa, da tsunami, hein? Meu Deus!
4: Uma lei em Kansas, nos Estados Unidos. É proibido servir vinho em xícara de chá. No Brasil, em Rio Claro, né? O nosso país não
1: é
4: pode
1: tipo falar. A gente entrar sem investimento no CTG.
4: É.
2: É melancia?
4: É. Na cidade do interior paulista, a melancia era proibida de 1894 a 1991. Porra. Na época, acreditava-se que a fruta transmitia tifo e febre amarela.
2: Ô, louco.
1: Olha.
4: Você veja, né?
3: Ela deu tifo uma vez.
1: Eu achava que era meu vizinho que passava essas coisas. Ele ia lá em casa, a gente ficava mal de alguma coisa. Oh. Moria até as plantas que ele olhava.
3: Tem mais.
4: Colômbia e Estados Unidos, né? É, no condado localizado na Pensilvânia, estourar bexigas na rua é ilegal. Ah. Além disso, cantar no chuveiro ou dormir no congelador também são duas práticas proibidas.
5: De dormir no congelador? Quem que nunca dormiu num congelador, né, gente?
1: Coisa mais normal.
5: Pô, tu sabe que uma vez eu tava querendo até criar uma... reformar as leis de trânsito, sabe? Que o que que eu ia fazer? Eu ia montar uma... é uma coisa muito idiota, nem devia falar. Eu ia montar uma proposta que era o quê? Era tu criar, por exemplo, assim, ó, leis ao contrário das leis de trânsito. Por exemplo, se tu ultrapassasse em faixa dupla, em cima de uma ponte, de noite, com os farol apagado, tu ganhava ponto.
1: Ah, tipo Top Gun.
5: É, o que que acontece? Ultrapassou de noite numa ponte, farol apagado, faixa dupla, a mais de 250 por hora, tu ganha 150 pontos. Aí depois todas as multas que tu for tomando vai diminuindo ao contrário, entendeu?
1: Ah, muito bom.
5: Por exemplo, passar na frente do posto da polícia, de moto, sem capacete, deitado ao contrário na moto, 100 pontos.
3: Sim, daí depois vai diminuir.
5: Daí depois tomou uma multa lá, bêbado.
3: Desconta,
5: entendeu? Porque tu tem ponto em haver.
3: E não vai correr risco fazer essas loucuras.
5: Por exemplo,
3: né?
2: Não. Bem tranquilo. E não vai colocar a vida de ninguém.
3: Vocês estão escutando, querem fazer isso ali? Fica, não, Deus o livre.
5: Tá louco.
4: Ó, oh, sabe que o amigo meu lá, um vizinho...
3: Perseguia.
4: Ele comprou uma moto.
3: Te esqueceu.
1: Ele comprou aquela TT do... A TT?
5: TT e a DT.
1: TT é essa 180?
4: Ele comprou, daí ele tá vindo pra casa de noite, assim, ele viu dois farol vindo. Daí ele falou, olha lá, meus dois vizinhos de moto. Vou dar um susto que vai passar bem no meio dos dois. Grudou, ele enrolou o carro, acelerador, ele acelerou, deu no meio de uma carreta. Passou 30 dias no hospital, saiu de lá, recuperou a motinho, ele de noite andando assim, viu duas luzes, opa, é a careta, vou desviar. Foi por fora, era uma ponta.
2: Ô, Chico Louco, convidar a galera pra escrever lá no Facebook, Chutando Balde, encontrar o nosso programa e... seguir, não é verdade?
4: Sim, segue que é legal.
2: É muito legal.
1: Segue, bom, bom.
2: Mas também siga o Albino Louco, como faz?
3: Albino Louco.
5: Albino Louco.
3: Arroba, vai chamar os momentos.
1: É arroba humorista Albino, lá no Instagram, Facebook e o Thomas.
2: E pra seguir o Badim Guampa.
5: O Badim Guampa, é só tu digitar Badinho Colono no Instagram, no Facebook e no YouTube. Segue nós. Compartilha o vídeo, deixa o seu like, manda sugestão de vídeo que é muito importante.
2: E o Chico Ocolono, como faz pra seguir?
3: Humorista Chico Louco. Com X.
2: Aí. E também tem o Desidério Valsmaia. Como que faz pra seguir?
4: Desidério Valsmaia, você digita lá, Desidério Guampa.
2: É isso aí.
3: É muito remédio.
1: E eu, Matias.
2: Matias R. Dalpizol, segue lá. Grande abraço, tudo de bom. Fica bem, fica com Deus. Fica por aqui o programa...
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8: 20 horas e 59 minutos.
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Sonete FM, agora são 20 horas mais 59 minutos. Noite aí de terça-feira, né? Terça-feira de muita chuva, como foi a previsão, né? Dia todo aí de chuva, já começou na madrugada e a chuva continua. Alguns lugares mais fraquinha, alguns lugares só uma chuva mais amena, né? Um chuvisco, digamos assim, né? Lugares uma chuvinha um pouco mais forte, mas a previsão é continuar chovendo aí hoje, quarta, quinta, sexta, sábado também, né? E a previsão dá uma paradinha no domingo, vamos ver se vai se cumprir também, né? Mas previsão forte de chuva aí a semana toda. E eu tô chegando nas turmas de terça, 13 graus a temperatura aqui na nossa Praça Padre Bastos. Está no ar mais uma edição do nosso Blackout. É isso aí, seu amigo Ebenezer. Vou trazer muita música boa, muitos sucessos dos anos 80, 90 e 2000 pra gente recordar aqui na sua salete de Marcelino Ramos. Fica à vontade pra participar aqui do nosso Blackout. 981-17-9296 é o nosso WhatsApp aqui da nossa salete FM. Estamos só começando com o nosso desfile de flashbacks de músicas aí do passado. Um abraço do Rio Grande do Sul pra Santa Catarina e toda a área de abrangência aqui da nossa salete FM. Vamos começando aí a nossa programação ao som de ABBA e depois tem o rei do pop Michael Jackson.